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1: Olá, boa noite.
2: Boa noite para você que nos acompanha em todo o país.
1: Sexta-feira, 19 de junho de 2026.
2: Vamos ao destaque do dia: redução do analfabetismo.
1: Pela primeira vez na história, a população com mais de 15 anos que não sabe ler e escrever é menor que 5%.
2: Metade do total de analfabetos é idosa, sendo que também pela primeira vez há menos mulheres que homens nessa condição. Gabriela Noronha.
3: Para fortalecer a educação de jovens e adultos e combater o analfabetismo no Brasil, em 2024 o MEC lançou um pacto nacional que aumenta as vagas nessa modalidade de ensino nos sistemas públicos.
1: E ainda, em Minas Gerais, presidente Lula anuncia investimentos em hospital de referência para o tratamento de câncer em Belo Horizonte.
2: E em novo hospital universitário de São João del Rei, para atendimento de média e alta complexidade, que vai beneficiar 54 municípios.
1: Você vai ouvir também combate às apostas ilegais.
2: Decreto assinado pelo presidente Lula vai permitir bloqueio de bens das bets irregulares e destinação do dinheiro para o Fundo de Segurança Pública. Graziele Bezerra.
4: Segundo o Ministério da Justiça e Segurança Pública, ao todo, 25 milhões de brasileiros apostam nessas plataformas, sendo que um a cada quatro deles aposta todos os dias.
1: Hoje, na apresentação da Voz do Brasil, eu, Mariana Jungmann e Luciano Seixas.
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1: A taxa de analfabetismo no Brasil caiu para menos de 5%, a menor da série histórica.
2: O índice de pessoas que não sabem ler e escrever é maior entre os idosos com mais de 60 anos.
1: Políticas como o Pacto Nacional para a Educação de Jovens e Adultos vem ajudando a reduzir ainda mais essa taxa no Brasil.
3: Na mesa, cadernos e lápis. No coração, sonhos que resolveram sair da gaveta. Aos 61 anos, a cearense Maria do Socorro não perde uma aula no Centro de Educação de Jovens e Adultos no Distrito Federal. Ela teve que trabalhar desde muito cedo e não aprendeu a ler e a escrever, mas decidiu voltar à sala de aula por meio do EJA. E hoje divide o tempo entre as lições e as faxinas que faz para ganhar a vida. A cada nova palavra que ela aprende, é um mundo novo que se abre.
5: Toda pra que eu vejo, eu tô lendo. Vou no mercado, aí eu vejo o preço das coisas, aí eu fico lendo.
3: Assim como Maria do Socorro, milhares de brasileiros têm vencido a luta contra o analfabetismo. Segundo novos dados do IBGE, em 2025, o Brasil tinha 8 milhões e 400 mil analfabetos com 15 anos ou mais, o que representa uma taxa de analfabetismo de 4,9%. O ministro da Educação, Leonardo Barchini, destacou que é o melhor resultado da série histórica.
6: Pela primeira vez na história, nós atingimos na população de mais de 15 anos, menos de 5% de analfabetos no Brasil. E sabe o que a Unesco fala disso? Sabe o que os organismos internacionais falam disso? Falam que um país, quando atinge menos de 5% de adultos analfabetos, ele está encaminhado para a erradicação do analfabetismo.
3: Segundo o IBGE, a população com 60 anos ou mais representava mais da metade do total de analfabetos em 2025. E entre os idosos, pela primeira vez, a taxa de analfabetismo entre as mulheres foi menor que a dos homens. De acordo com William Kratochiwil, analista do IBGE, sem considerar o grupo dos idosos, a taxa cai para menos de 3%.
7: Se tirarmos as pessoas de 60 anos ou mais do grupo de análise, essa taxa ela cai para 2,6%. Isso é reflexo de uma quase universalização da taxa de escolarização, da frequência à escola contínua de crianças de 6 a 14 anos, que em 2025 alcançou aí os 99,5%.
3: Para fortalecer a educação de jovens e adultos e combater o analfabetismo no Brasil, em 2024 o MEC lançou um pacto nacional que aumenta as vagas nessa modalidade de ensino nos sistemas públicos. A professora do EJA, Ana Isabel Lopes, ressalta que apesar das limitações, os alunos buscam a superação e o aprendizado.
8: A sede maior é essa, eu quero aprender a ler, escrever e eu quero fazer contas. E aí a gente, dentro desse universo, a gente vai apresentando um outro mundo, né? Outras discussões.
3: O Pacto Nacional pela Superação do Analfabetismo prevê mais de 3

0: milhões de novas matrículas no EJA e o investimento total deve ser de 4 bilhões de reais até 2028. Reportagem Gabriela Noronha.
1: E o novo piso salarial dos professores da educação básica já está definido. Será de R$ 5.130,63.
2: Um reajuste de 5,4% em relação ao valor que estava em vigor, garantindo ganho real acima da inflação.
1: O decreto foi assinado pelo presidente Lula e publicado hoje no Diário Oficial.
2: Segundo a legislação vigente, a atualização anual do piso não pode ficar abaixo da inflação acumulada.
1: E os profissionais contratados por tempo determinado também estão entre os beneficiários do piso salarial nacional.
2: As inscrições para o Sisu Mais acabam hoje, mas os estudantes ainda têm algumas horas para aproveitar essa oportunidade.
1: O sistema aproveita notas de quem fez o último Enem, mas não foi selecionado no primeiro semestre para uma nova seleção de vagas remanescentes em universidades de todo o país.
2: E as notas de corte já foram divulgadas, o que ajuda a escolher cursos com mais chance de passar.
3: O Ministério da Educação divulgou as primeiras notas de corte parcial do Sisu Mais, uma etapa complementar do Sistema de Seleção Unificada, Sisu, que vai ofertar eventuais vagas disponíveis em instituições públicas de educação superior. A nota de corte pode ser consultada diretamente nas páginas do Sisu Aluno e do Sisu Vagas ou por meio da Central de Atendimento do MEC pelo telefone 0800-61-61-61. Ao todo, 34 instituições públicas de educação superior decidiram destinar vagas para o Sisu Mais. Estão sendo ofertadas 9.436 vagas em 532 cursos. A nota de corte deve ser utilizada pelo candidato apenas como uma referência da situação em que se encontra para concorrer à vaga selecionada, não sendo uma garantia de seleção. E atenção, o estudante que obtiver no mínimo 650 pontos na média das 5 provas do Enem está apto a participar do PEDME Licenciaturas caso se inscreva para um curso presencial de licenciatura e seja selecionado. Quem entrar no programa vai ganhar bolsa mensal de R$ 1.050 desde o ingresso até a conclusão do curso. Para mais informações, acesse as redes sociais do Ministério da Educação ou portalgov.br/MEC. Reportagem Júlio César de Oliveira.
1: Melhorar a qualidade do atendimento dos futuros médicos e garantir a regulação dos cursos de medicina.
2: Esses são os objetivos de uma medida provisória assinada hoje pelo presidente Lula, que torna obrigatória a aprovação no ENAMED, o Exame Nacional de Avaliação da Formação Médica, para obter o diploma e o registro profissional.
1: A medida vale apenas para novos alunos que ingressarem nos cursos de medicina.
4: Estudantes de medicina deverão obrigatoriamente ser aprovados no ENAMED, o Exame Nacional de Avaliação da Formação Médica, para obter o diploma e exercer a profissão. O ENAMED também vai substituir a prova teórica do Revalida, exame aplicado a médicos formados no exterior que querem validar o diploma no Brasil. As mudanças estão previstas em uma medida provisória assinada pelo presidente Lula durante a inauguração do Hospital Universitário da Universidade Federal de São João del Rei, em Divinópolis, Minas Gerais. Em entrevista coletiva nesta sexta-feira, a secretária de Regulação e Supervisão da Educação Superior do MEC, Marta Abramo, afirmou que a nova política tem como objetivo melhorar a qualidade da formação médica e fortalecer a supervisão dos cursos.
5: Isso agora vem reforçado na própria medida provisória no texto e vai ter um reforço legal, né, de que um dos objetivos do ENAMED é exatamente auxiliar na avaliação, regulação e supervisão dos cursos de graduação de medicina. Isso está em perfeita consonância com o nosso Sistema Nacional de Avaliação. O resultado dos desempenhos podem constituir o referencial básico dos processos de regulação e supervisão da educação superior.
4: Com a medida, cada estudante deverá participar do ENAMED duas vezes, a primeira ao final do quarto ano do curso, para ajudar a identificar dificuldades e permitir que as instituições façam os ajustes necessários. E a segunda prova será no último ano da graduação. Nesta última etapa, a aprovação no exame será obrigatória para que o formado possa se inscrever no Conselho Regional de Medicina, o CRM, e exercer legalmente a profissão. A exigência não vale para quem já está cursando medicina, apenas para quem entrar após a publicação da medida provisória. Para o secretário de Gestão do Trabalho e da Educação na Saúde do Ministério da Saúde, Felipe Proenço, a mudança é uma reivindicação das entidades médicas e responde a uma preocupação da população.
6: Traz essa grande preocupação com a qualidade da formação médica, com quem está atendendo a pessoa, de como que a pessoa que está sendo atendida vai poder saber sobre a qualidade da formação desse profissional. Para

0: Isso, foi fundamental. Está ouvindo a população, está ouvindo um clamor da sociedade que acha importante que tenha uma prova que avalie a qualidade da formação médica. E é exatamente isso que a medida provisória está apresentando, ouvindo essa preocupação, esse clamor.
1: O Enamed foi criado em 2025. Na primeira edição, 32% das escolas médicas do país tiveram a avaliação considerada insatisfatória. 33% dos estudantes concluintes não atingiram o nível mínimo de proficiência esperado. O exame será realizado duas vezes por ano pelo INEP, o Instituto Nacional de Estudos e Pesquisas Educacionais Anísio Teixeira, nos municípios que têm cursos de medicina. A edição de 2026 está com inscrições abertas até 29 de junho. As provas serão aplicadas no dia 13 de setembro. Reportagem Jéssica Gonçalves.
2: E o presidente Lula também anunciou hoje em Minas Gerais um pacote de investimentos em saúde com foco na ampliação do atendimento pelo SUS.
3: Foi inaugurado um novo hospital da Universidade Federal de São João del Rei, que vai beneficiar 1 milhão de pessoas em 54 cidades.
4: O Hospital da Universidade Federal de São João del Rei será referência em assistência à saúde, ensino e pesquisa. É o primeiro da região oeste de Minas Gerais totalmente destinado ao SUS. O hospital terá capacidade de atendimento de média e alta complexidade e vai beneficiar mais de 1 milhão de pessoas de 54 municípios. O presidente da Rede HU Brasil, que administra hospitais universitários federais, Arthur Chiorro, detalhou como será a estrutura da nova unidade de saúde.
5: Esse hospital, que já está atuando, já tem paciente internado, vai ter 198 leitos. Desses 198 leitos, 55 serão de terapia intensiva. Nós teremos todas as principais especialidades clínicas, cirúrgicas, pediátricas.
4: O governo do Brasil vai investir 341 milhões de reais por ano no hospital universitário, além de 85 milhões de reais para a compra de equipamentos e mobiliários médico-hospitalares. Durante a inauguração, o presidente Lula falou sobre a importância de investimentos para a saúde e educação.
6: Nós estamos criando 40 e poucos hospitais universitários. E nós estamos fazendo mais investimento do que já foi feito em qualquer momento da história desse país na da saúde. Por uma simples razão. Por uma simples razão. A Constituição brasileira diz que todos nós somos iguais perante a lei. Então o povo pobre tem que ter direito à mesma médica que o presidente da República tem.
4: Pela manhã, em Minas Gerais, Lula também anunciou investimentos para o Hospital Luxemburgo, em Belo Horizonte, referência no tratamento contra o câncer. A unidade, que pertence ao Instituto Mário Pena, passou a atender 100% pelo SUS e recebeu investimentos de R$ 89,3 milhões. Além de um acelerador linear para radioterapia e um equipamento de cirurgia robótica pelo Agora Tem Especialistas. O programa, que tem como principal objetivo reduzir fila de espera na saúde a partir de consultas, cirurgias e equipamentos, como ressaltou o ministro da Saúde, Alexandre Padilha.
7: E eu, para resumir o que é o Agora Tem Especialistas, ele é exatamente o que nós estamos vendo aqui. É a maior mobilização da história do SUS, tanto da rede pública quanto da rede privada do nosso país, para que a gente reduza o tempo que as pessoas esperam nas filas do SUS para fazer uma cirurgia, um exame, para começar o tratamento do câncer.
4: Em Divinópolis também foram entregues veículos para transporte de pacientes pelo novo PAC Saúde e pelo programa Caminhos da Saúde. Em Minas Gerais, já foram selecionados 314 veículos entre vans, micro-ônibus e ambulâncias, com investimentos superiores a 127 milhões de reais. De Divinópolis, em Minas Gerais, Luciana Colares de Holanda.
2: E o governo do Brasil também está investindo para promover o cuidado, fortalecer a assistência e reduzir riscos no Sistema Único de Saúde.
3: Para isso, foi criada a Política Nacional de Qualidade e Segurança do Paciente, com o objetivo de dar mais qualidade no atendimento aos pacientes.
8: Segurança, qualidade e acolhimento no atendimento à saúde.

0: Para reforçar esse cuidado no SUS, o governo do Brasil instituiu a Política Nacional de Qualidade e Segurança do Paciente. A medida busca prevenir falhas, aprimorar a comunicação entre as equipes e oferecer uma assistência cada vez mais segura e humanizada, explica Luísa Bezerra Frazão, coordenadora-geral de atenção hospitalar do Ministério da Saúde.
1: A gente traz o paciente como centro do cuidado, e esse é o maior ganho que a política ela faz menção, né, que o paciente, além dos direitos, ele tem deveres e ele deve ser olhado nas suas peculiaridades, na sua individualidade.
0: Entre as ações prioritárias estão a identificação correta do paciente, a prevenção de infecções, o uso seguro de medicamentos e a melhoria da comunicação entre as equipes de saúde. A política também incentiva o monitoramento de falhas para que os erros sejam compreendidos e não voltem a acontecer. A médica Cláudia Mello, do Núcleo Estadual de Gestão Estratégica de Segurança do Paciente do Rio de Janeiro, destaca a tecnologia no processo de cuidados.
2: Com a vinda da tecnologia, do avanço, da melhoria dos cuidados, essa reorganização teve que ser feita. É ampliar o engajamento do paciente no seu cuidado. Esse é o principal modelo que a gente quer desde sempre. O paciente entender que ele é o dono do seu cuidado, que ele tem que participar, se envolver na sua rotina de atendimento.
0: A implementação dessa política vai atender ações estratégicas a diferentes contextos de atenção à saúde, incluindo a atenção primária, a atenção hospitalar, os serviços de urgência e emergência e a atenção domiciliar. Reportagem Pablo Mundim.
3: Uma medida provisória assinada hoje pelo presidente Lula e será um passo a mais para a redução das filas por liberação de benefícios do INSS.
4: Ela reduz de 45 para 30 dias o prazo para a inclusão de processos administrativos e serviços no programa de gerenciamento de benefícios.
5: O governo federal reduziu de 45 para 30 dias o prazo para acelerar a análise de processos acumulados no INSS. Agora, os pedidos parados há pelo menos um mês entram direto no Programa de Gerenciamento de Benefícios. O PGB prevê o pagamento de bônus para os servidores do INSS por análises extras que eles realizarem além da sua capacidade ordinária. A medida não gera custos adicionais para os cofres públicos. A presidente do INSS, Ana Cristina Silveira, explica as vantagens da nova regra.
6: Com a norma publicada pelo governo do Brasil, os processos que estiverem há mais de 30 dias aguardando análise poderão ser incluídos no PGB, programa que reforça nossa capacidade de atendimento. Estamos utilizando os recursos já previstos para tornar o atendimento mais ágil, reduzir o tempo de espera e garantir que os direitos da população sejam reconhecidos com mais eficiência.
5: Com a mudança, a expectativa do governo é beneficiar de imediato mais de 100 mil cidadãos que aguardam uma resposta da Previdência Social. A nova regra já está em vigor em todo o país. Reportagem Pedro Sardinha.
3: 25 milhões de brasileiros têm usado plataformas ilegais de apostas online, as chamadas bets, e um quarto deles jogam nelas todos os dias.
4: Para conter o avanço desse mercado irregular, foi assinado hoje pelo presidente Lula um decreto que garante o bloqueio de recursos financeiros dessas empresas.
3: E destina recursos a ações de prevenção e combate à criminalidade.
7: Um decreto assinado nesta sexta-feira pelo presidente Lula aumenta a rigidez contra o mercado de apostas ilegais, garantindo mais efetividade no bloqueio de bens e recursos de agentes que operam fora da lei. De acordo com o ministro da Fazenda, Dario Durigan, ao identificar apostas ilegais, a Secretaria de Prêmios e Apostas vai notificar as instituições financeiras para que bloqueiem, em até 24 horas, os valores existentes e interrompam novas transações.
8: A partir de agora, com o decreto do presidente regulamentando a lei antifacção, uma notificação, um novo documento que vai ser apurado pela SPA, vai ser enviamente aos bancos e às instituições financeiras, com ciência do Banco Central. A obrigação legal passa a valer e a instituição financeira tem que bloquear todas as contas que ela tiver identificado por onde passou recurso dessas bets ilegais.
7: Cumprido o devido processo, os recursos bloqueados serão destinados ao Fundo Nacional de Segurança Pública, contribuindo para o financiamento de ações de prevenção e combate à criminalidade. Segundo o Ministério da Justiça e Segurança Pública, as bets ilegais representam entre 41% e 51% das plataformas que operam na legalidade. Ao todo, 25 milhões de brasileiros apostam nessas plataformas, sendo que 1 a

0: cada quatro deles aposta todos os dias. Por isso, o ministro da pasta, Wellington César Lima e Silva, considera importante a iniciativa de conter as ações criminosas em sites ilegais.
1: Não é trivial esse esforço que o governo federal faz, antes, pelo contrário, ele é muito robusto e complementar de tantas outras iniciativas que estão sendo adotadas. Esse é um largo passo nesse combate às bets ilegais.
0: Desde outubro de 2024, o governo do Brasil vem desenvolvendo medidas para combater o jogo ilegal e o endividamento das famílias. Uma delas foi a exclusão dos beneficiários de programas sociais dessas plataformas. Além disso, o Ministério da Fazenda criou o botão de autoexclusão, em que o próprio cidadão pede voluntariamente para ser excluído de qualquer cadastro de casas de apostas. Quase 700 mil pessoas já utilizaram a ferramenta. Em outra frente, cerca de 50 mil sites ilegais já foram bloqueados pela Anatel. 780 perfis e 306 publicações que promoviam apostas irregulares, além de 190 aplicativos não autorizados, foram retirados do ar. Reportagem Graziele Bezerra.
2: Pequenos negócios já renegociaram mais de 15 bilhões de reais por meio do novo Desenrola Brasil, programa de renegociação de dívidas do governo federal.
3: Além das empresas, o programa também tem modalidades voltadas para pessoas físicas e produtores rurais.
2: Considerando todas elas, o novo Desenrola Brasil já contabiliza mais de de operações contratadas.
3: As renegociações de dívidas envolvem descontos de até 90%, juros reduzidos e a possibilidade de uso do FGTS para a quitação de débitos de pessoas físicas.
2: O ministro do Empreendedorismo, da Microempresa e da Empresa de Pequeno Porte, Paulo Pereira, destaca os principais resultados alcançados em menos de 2 meses.
4: São mais de 1 milhão de dívidas que foram negociadas, mais de 18 bilhões de reais emprestados, o que fez com que 912 mil operações de pessoas físicas fossem resolvidas pelo Desenrola. Quando a gente olha para as pessoas jurídicas, os números também são incríveis, são mais de 120 mil operações, 15 bilhões de reais emprestados para que as empresas saiam da dívida cara, dos juros altos, da negativação e possam limpar os seus nomes, investir e contratar mais.
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3: Após 15 anos da primeira Conferência Nacional de Arquivos, o Brasil volta a discutir o papel estratégico da preservação documental.
2: A conferência já realizou encontros em quase todos os estados e discute as propostas para uma nova política para o setor.
6: Os debates envolvem temas como preservação digital, acesso à informação, proteção de dados e os desafios das novas tecnologias para a memória pública. Os debates também abordam capítulos importantes da história brasileira, como acesso a documentos sobre a escravização da população negra, a preservação dos arquivos da ditadura militar e ações voltadas à memória e à reparação histórica. Temas que reforçam o papel dos arquivos na garantia do direito à verdade e à construção da cidadania, disse a ministra da Gestão e da Inovação em Serviços Públicos, Esther Dweck.
7: Arquivos são estruturas fundamentais para garantir direitos no presente e construir perspectivas de futuro. São infraestruturas estratégicas de informação, indispensáveis ao funcionamento do Estado, voltado para a sua sociedade e especialmente ao fortalecimento da democracia.
6: O debate percorreu 24 estados e mobilizou mais de 2.500 participantes de todo o país. Agora, 500 delegados e convidados vão construir propostas para orientar as políticas públicas do setor. Reportagem Pablo Mundim.
3: E essas foram as notícias do governo do Brasil.
2: Uma realização da Secretaria de Comunicação Social da Presidência da República.
3: Com produção da empresa Brasil de Comunicação.
2: Fique agora com as notícias do Poder Judiciário e do Congresso Nacional. Boa noite, bom fim de semana.
3: A gente volta na segunda. Boa noite.
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9: 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STF vai julgar a validade do sistema de cotas em processo seletivo interno da universidade.
10: STJ decide que pagamento de dívida que motivou a ação de despejo não impede rescisão.

0: de contrato de aluguel por atrasos durante o processo.
1: Eleições 2026. 7 estados já solicitaram apoio das Forças Armadas para a atuação no primeiro turno.
0: Boa noite, eu sou Marcela Luiza.
1: Eu sou Walter Lima.
0: Supremo Tribunal Federal vai decidir se é constitucional a aplicação do sistema de cotas em processo seletivo interno de universidade quando os candidatos já se submeteram à ação ativa para ingressar na instituição.
1: Ser definida pelo STF, deverá ser aplicada aos casos semelhantes em todo o país. Marcelo Della Libera.
2: Ao se manifestar pela repercussão geral do tema, o presidente do Supremo Tribunal Federal, ministro Edson Fachin, ressaltou que em diversos precedentes, a Corte decidiu que a política de cotas é um instrumento legítimo de concretização da igualdade material. O caso em exame, contudo, apresenta contornos ampliados sobre o tema, pois consiste em definir se a extensão da ação afirmativa aos processos seletivos internos destinados à progressão acadêmica é indispensável à preservação do princípio da igualdade material.
0: Diante de ação de despejo por falta de pagamento, inquilino pode quitar dívida e assim manter o contrato.
1: Mas para o STJ, se houver atrasos reiterados ao longo do processo, pode haver a rescisão. A ministra Nancy Andrighi foi a relatora. Fátima Uchoa.
3: Uma ação de despejo foi julgada improcedente pelo fato de os débitos terem sido quitados antes da citação. Já o Tribunal de Justiça do Distrito Federal reconheceu que o inquilino manteve inadimplência reiterada, pagando com atraso os aluguéis vencidos ao longo do processo. No STJ, a terceira turma manteve esse acórdão, considerando que a possibilidade de quitar a dívida e impedir o despejo é uma chance que a lei dá ao inquilino de boa-fé e não deve servir como meio para proteger a inadimplência contínua.
0: 7 estados já solicitaram apoio das Forças Armadas para atuação no primeiro turno das eleições.
1: O anúncio foi feito por Murilo Salmito, secretário-geral da presidência do TSE. Fábio Ruas.
4: Os pedidos ainda precisam ser aprovados pelo plenário do TSE para então serem encaminhados à presidência da República. Desde 1994, as Forças Armadas transportam urnas e equipamentos para as eleições, além de ajudar no deslocamento de servidores da Justiça Eleitoral. O objetivo é garantir o voto de quem mora em locais de difícil acesso.
0: A segunda etapa da itinerância Cidadania Aqui com Você começa amanhã na comunidade indígena Espírito Santo, em Oiapoque, no Amapá.
1: A iniciativa é do Conselho Superior da Justiça do Trabalho, Rafael Silva.
5: Depois de passar 2 dias na aldeia Manga, a itinerância Cidadania Aqui com Você foi para a aldeia Espírito Santo para oferecer os serviços ao longo do fim de semana. As equipes que ficarão no local esses dias montaram hoje mesmo a estrutura, porque amanhã, logo cedo, o mutirão começa o atendimento aos indígenas. Eles vão ter acesso de graça desde a emissão de documentos, concessão de benefícios sociais, soluções de questões trabalhistas, até capacitações e atendimento de saúde. Os atendimentos vão das 8 da manhã às 6 da tarde.
0: 6 pessoas são condenadas por desvio de mais de R$800 mil de verbas do SUS.
1: A ação foi movida pelo MPF. Vanessa Pereira.
6: Segundo a sentença, os réus faziam parte de um esquema criminoso de desvio de recursos públicos do SUS no município de Barra do Piraí, no Rio de Janeiro. Investigações mostraram que o grupo realizava transferências irregulares de verba do Fundo Municipal de Saúde para contas bancárias de terceiros e empresas, sem a realização de um processo formal de ordenação de despesas ou justificativa administrativa. Os 6 envolvidos foram condenados por peculato e crimes de responsabilidade, com penas que variam entre 6 e 19 anos de prisão, além de multas individuais, ressarcimento dos valores desviados e perda do cargo público. Ainda cabe recurso da decisão.
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0: Uma boa noite.
1: Bom fim de semana e até segunda-feira.
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1: Eu sou Ricardo Nakaoka e estes são os destaques de hoje do Jornal do Senado, que começa agora. Sancionado piso salarial de R$ 5.130 para professores da educação básica. Proposta garante exame para diagnóstico do autismo no SUS. Regulamentação da profissão de cuidador de pessoa com deficiência vai a plenário. Boa noite. Mais de 2 milhões de professores da educação básica terão um novo piso salarial a partir desse ano. O governo sancionou o reajuste para R$ 5.130, um aumento de 5,4%. A nova lei também cria uma regra permanente para a correção anual dos valores, com base na inflação e no crescimento das receitas do Fundeb. Relatora da proposta, a senadora professora Dorinha Seabra, afirma que a medida traz mais previsibilidade para gestores e professores e reforça a valorização de uma carreira essencial para a qualidade da educação no país.
2: O piso do professor, ele é a primeira estrutura de valorização e de organização da carreira. A partir do piso que as carreiras podem e devem se organizar. Não tem educação pública de qualidade se nós não tivermos professores e professoras bem valorizados e respeitados.
1: E muitas vezes, estudantes com altas habilidades ou superdotação enfrentam dificuldades para ter suas necessidades educacionais reconhecidas e atendidas. Para garantir mais inclusão e desenvolvimento desses talentos, foi sancionada a Política Nacional voltada a esse público. Os detalhes com a repórter Patrícia Oliveira.
3: A Política Nacional para Estudantes com Altas Habilidades ou Superdotação apoia a identificação precoce e o desenvolvimento dos alunos no sistema educacional brasileiro. A lei cria também um cadastro nacional desses estudantes e prevê estratégias como o enriquecimento curricular, aceleração parcial em áreas específicas do conhecimento e a aceleração integral da trajetória escolar, de acordo com as necessidades de cada aluno. O texto relatado pela senadora professora Dorinha Seabra, do União do Tocantins, também prevê a formação especializada de profissionais da educação para receber esses estudantes.
4: Essa é uma forma de garantir e respeitar as diferenças para que elas não se tornem barreiras para que essas crianças e jovens permaneçam nas nossas escolas.
3: A nova lei autoriza ainda a criação de centros de referência especializados para apoiar estudantes, famílias e professores.
1: Identificar o transtorno do espectro autista nos primeiros anos de vida pode fazer diferença no desenvolvimento e na qualidade de vida das crianças. Para ampliar o acesso ao diagnóstico precoce, avançou no Senado um projeto que obriga o SUS a oferecer exames específicos. A proposta obriga o SUS a oferecer, de forma integral e prioritária, exames especializados para identificar o transtorno do espectro autista. Entre eles estão BERA, exame que avalia como os estímulos sonoros são transmitidos pelo nervo auditivo até o tronco cerebral, a ressonância magnética e o eletroencefalograma, além de avaliações clínicas multiprofissionais. A proposta busca reduzir as barreiras de acesso ao diagnóstico, garantir intervenções mais cedo e fortalecer a inclusão e o desenvolvimento de crianças, adolescentes e demais pessoas com TEA. A senadora Damaris Alves, do Republicanos do Distrito Federal, leu o relatório favorável do senador Flávio Arnes, do PSB do Paraná, destacando as vantagens para a população. O projeto foi apresentado por Flávio Bolsonaro, do PL do Rio de Janeiro, e agora segue para a votação final na Comissão de Assuntos Sociais.
5: A relação entre diagnóstico precoce e proteção do paciente é evidente, pois a identificação rápida funciona como defesa contra negligências e formas de violência institucional.
1: E seguiu para o plenário do Senado, com pedido de urgência para a votação, o projeto que regulamenta a profissão de cuidador de pessoa com deficiência. A proposta recebeu o aval da Comissão de Assuntos Sociais. Repórter Marcela Diniz.
6: De acordo com o projeto aprovado na Comissão de Assuntos Sociais, o cuidado profissional de pessoa com deficiência deve ser feito por maior de 18 anos, sem antecedentes criminais e com assistência integral, o que inclui atenção à saúde, alimentação, higiene pessoal, recreação, ao lazer e à cultura. A violação de direito ou garantia configura a hipótese de demissão por justa causa. Para a relatora da proposta, senadora Damaris Alves, do Republicanos do Distrito Federal, a atual falta de regras mínimas para o desenvolvimento da atividade, além de expor as pessoas com deficiência a riscos concretos de negligência, abuso ou violação de direitos, contribui para a invisibilidade.

0: idade e consequente desvalorização dos cuidadores.
1: É fundamental para a inclusão desses profissionais e dos serviços que eles prestam na estruturação dos serviços de saúde, cuja relevância se acha em evidente expansão e que deve absorver parcela cada vez mais expressiva da população economicamente ativa nos próximos anos.
0: O projeto que regulamenta a profissão de cuidador de pessoa com deficiência é de iniciativa da deputada Laura Carneiro, do PSD do Rio de Janeiro, e seguiu com pedido de urgência para votação no plenário.
2: O Senado deve iniciar a análise de um projeto que garante o pagamento de seguro-desemprego na entressafra do açaí para trabalhadores portuários avulsos que tenham como profissão principal a movimentação de cargas desse fruto em portos da Amazônia Legal. O benefício de um salário mínimo será devido por 3 meses no período entre o fim de uma colheita e o início da próxima. Os detalhes com o repórter Alexandre Campos.
3: Pelo projeto, o benefício será pago apenas para quem comprovar o exercício da atividade e for registrado no órgão gestor de mão de obra, uma espécie de associação dos portuários avulsos. Não terá direito quem já receber seguro-desemprego referente a outra atividade, pescador artesanal inclusive, ou benefício previdenciário ou de prestação continuada, exceto pensão por morte e auxílio-acidente. Autor da proposta, o senador Randolph Rodrigues, do PT do Amapá, citou a importância da cadeia do açaí nos estados da Amazônia Legal, inclusive na geração de renda.
4: O açaí é um dos principais produtos da Amazônia, é um dos principais produtos do Amapá. O Amapá, em especial, é o principal exportador, um dos principais exportadores de açaí do país, e é onde tem, já por estudos da Embrapa, o açaí com melhor qualidade, maior diversidade de cultura. Como temos safras entre safras de açaí, é essa a necessidade desse projeto que apresentamos.
3: O projeto ainda prevê o cruzamento de informações de bancos de dados de órgãos públicos federais para verificação dos requisitos de concessão e manutenção do benefício. O pagamento será cancelado se identificada fraude ou recebimento de renda que impeça sua acumulação.
2: E com a alta do preço dos combustíveis, agravada pelos conflitos no Oriente Médio, o governo federal liberou uma nova ajuda ao setor aéreo. Uma medida provisória, que agora será analisada pelo Congresso Nacional, garante até R$8 bilhões em empréstimos para as companhias aéreas nacionais, com recursos do Fundo Nacional de Aviação Civil. A expectativa é reduzir o impacto dos custos operacionais e preservar a oferta de voos. O financiamento terá juros de 4% ao ano e prazo de pagamento de até 5 anos. A medida ainda precisa ser analisada pelo Congresso Nacional no prazo de 120 dias. Se for aprovada, o texto será convertido em lei.
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2: Com edição de Paula Groba e trabalhos técnicos de João Lira, o Jornal do Senado fica por aqui. Acompanhe agora as notícias do Tribunal de Contas da União e da Câmara dos Deputados. Boa noite e um bom fim de semana.
6: Minuto do TCU.
7: O Tribunal de Contas da União avaliou as ações do governo para combater golpes digitais que utilizam a identidade de órgãos públicos. São fraudes em que criminosos se passam por instituições públicas para enganar cidadãos por e-mail, aplicativos de mensagens e outros canais digitais. A auditoria apontou falta de coordenação entre as organizações responsáveis pela prevenção e resposta aos crimes. Para o TCU, não existe uma estratégia integrada para enfrentar o problema e proteger a população. Isso dificulta a identificação de riscos e pode aumentar a exposição da população a golpes. O tribunal fez recomendações para melhorar a articulação e ampliar as ações de prevenção e conscientização. Saiba mais em tcu.gov.br.
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8: Câmara cria política para pessoas com transtorno do neurodesenvolvimento.
9: Plenário dispensa licitação para SUS comprar medicamentos da Hemobras.
8: Deputados aprovam a regulamentação da profissão do

0: psicopedagogo.
1: Boa noite. Os deputados aprovaram um projeto de lei que regulamenta o exercício profissional da psicopedagogia. A repórter Luciana Vieira tem os detalhes da proposta.
2: Uma proposta aprovada pela Comissão de Constituição e Justiça da Câmara regulamenta o exercício profissional da atividade de psicopedagogia em todo o território nacional. De acordo com a proposta, poderão exercer a atividade os titulares de diploma de graduação em psicopedagogia ou aqueles formados em pedagogia, psicologia, fonoaudiologia e licenciaturas que concluírem especialização na área com carga mínima de 600 horas ou 80% da carga prevista no prazo de até 60 meses após a publicação da lei. Também ficam autorizados profissionais com qualquer graduação que tenham concluído especialização em psicopedagogia de no mínimo 360 horas antes da publicação da norma, além de pessoas que comprovarem atuação na área por pelo menos um ano, desde que obtenham graduação ou especialização em até 5 anos. Diplomas estrangeiros revalidados também serão aceitos. O texto assegura ainda que profissionais que já ocupam cargos ou funções de psicopedagogo em instituições públicas ou privadas poderão continuar exercendo suas atividades. Tanto os cursos de graduação em psicopedagogia quanto as especializações com carga mínima de 600 horas devem contar com estágio prático supervisionado como requisito para o exercício profissional. A regra, porém, não valerá para estudantes que já estiverem matriculados antes da entrada em vigor da lei. O texto aprovado detalha as funções do psicopedagogo em diferentes contextos. Em instituições educacionais, o profissional poderá atuar no enfrentamento de problemas de aprendizagem, colaborar com a formulação de políticas e orientações pedagógicas, apoiar processos de inclusão de estudantes com deficiência ou dificuldades de aprendizagem e desenvolver ações preventivas. Em ambientes clínicos, consultórios e hospitais, caberá ao psicopedagogo realizar diagnóstico de dificuldades de aprendizagem, intervir e acompanhar indivíduos com essas dificuldades, aplicar métodos e instrumentos específicos, prestar consultoria, elaborar relatórios e orientar cursos e serviços na área. O texto também prevê o encaminhamento a outros profissionais quando necessário. A proposta estabelece ainda que o psicopedagogo deve manter sigilo sobre informações obtidas no exercício da atividade. O compartilhamento de dados só poderá ocorrer com outros profissionais envolvidos no atendimento e igualmente submetidos ao sigilo. O descumprimento dessa regra poderá resultar em sanções civis e penais. Durante a votação, o deputado Patrus Ananias, do PT de Minas Gerais, disse que a psicopedagogia é o encontro da educação com a psicologia.
3: Então, de uma forma amorosa, de uma forma pedagógica, as nossas professoras, os nossos professores, devidamente capacitados na formação da psicopedagogia, podem trabalhar essas duas dimensões da educação, do aprendizado, da abertura do conhecimento para novos horizontes e novas possibilidades, mas também do autoconhecimento da criança, do jovem, voltando para si mesmo, para se melhor conhecer e assim melhor conhecendo, tenham mais consciência para alargar e aprofundar os seus conhecimentos.
2: O projeto que regulamenta o exercício profissional da atividade de psicopedagogia já pode seguir para a análise do Senado, a menos que haja recurso para a votação antes pelo plenário da Câmara. Da Rádio Câmara de Brasília, com informações de Paula Bittar, Luciana Vieira.
4: Agricultura.
5: Evair Vieira de Mello, do Republicanos do Espírito Santo, defende a renegociação das dívidas dos produtores rurais. Na avaliação do deputado, a proposta busca garantir condições para a continuidade da produção agropecuária e o abastecimento de alimentos no país.
1: Evair Vieira de Mello também questiona a política de gastos do governo e afirma que despesas com viagens e diárias impactam muito as contas públicas. Para ele, o Executivo deveria priorizar o controle de gastos em vez de atribuir ao Congresso a responsabilidade pelos desafios fiscais.

0: Meio Ambiente.
1: Nilton Tato, do PT de São Paulo, registra a campanha Junho Verde como um importante debate para conscientização ambiental. Para ele, a redução do desmatamento e a transição para fontes de energia mais limpas são importantes para enfrentar os desafios ambientais da atualidade.
2: Nilton Tato também ressalta o papel do Brasil nas discussões internacionais sobre desenvolvimento sustentável. De acordo com o parlamentar, o Congresso deve priorizar pautas que conciliem a redução do efeito estufa e a melhoria da qualidade de vida da população.
0: Desenvolvimento regional.
1: Hildo Rocha, do MDB do Maranhão, questiona a seleção de moradias financiadas pelo Fundo de Desenvolvimento Social e pelo Minha Casa Minha Vida Rural. Segundo o parlamentar, falta transparência na distribuição das unidades habitacionais.
2: Hildo Rocha pretende convocar o ministério responsável pelo PAC para prestar esclarecimentos na Câmara. Ele também levanta dúvidas sobre a distribuição dos recursos, os critérios adotados e a viabilidade financeira dos empreendimentos selecionados.
0: Homenagem.
1: A Câmara aprovou o projeto que cria o título de Cidade Amiga do Idoso. O repórter Marcelo Lacher traz mais informações sobre a proposta.
3: O plenário da Câmara aprovou o projeto já analisado pelo Senado que cria o título de Cidade Amiga do Idoso para os municípios que adotarem iniciativas para garantir um tratamento digno às pessoas idosas. Para concorrer ao título, a cidade deverá demonstrar que tem programas ou políticas públicas que estimulem a inclusão social, cultural e política dessa população. Essas políticas deverão beneficiar idosos em áreas como transporte, moradia, participação social, emprego, comunicação e informação. O título Cidade Amiga do Idoso será conferido por um conselho composto por representantes dos governos federal, estaduais, distrital e municipais, bem como das entidades representativas da população idosa. O título terá validade de 3 anos. Depois disso, as políticas adotadas e os compromissos assumidos serão reavaliados. O autor da proposta, deputado Pompeu de Matos, do PDT do Rio Grande do Sul, diz que o título estimula os municípios a adotarem políticas para acolher e dar mais qualidade de vida a essa população.
4: Ele busca proteger, reconhecer, apoiar, acolher os nossos idosos, que são, na verdade, os trabalhadores de ontem, que carregaram cada cidade do meu Rio Grande nos braços, carregaram cada estado desse país e hoje são aposentados, mal remunerados, são idosos desrespeitados, desvalorizados, mal acolhidos.
3: O projeto que cria o título Cidade Amigo do Idoso para os municípios que adotarem políticas em favor da população idosa seguiu para a sanção presidencial e já pode virar lei. Da Rádio Câmara de Brasília, com informações de Antônio Vital, Marcelo Larcher.
0: Transportes.
2: Eduardo Bismarck, do PV, comemora a decisão da Agência Reguladora do Estado do Ceará de autorizar novas empresas a operar linhas de ônibus nas macro-regiões do Litoral Leste e do Vale do Jaguaribe. Ele avalia que a mudança deve melhorar a segurança e a regularidade das viagens.
1: Eduardo Bismarck relata que moradores das duas macro-regiões enfrentavam panes frequentes e longas esperas durante deslocamentos de ônibus. Ele cita Beberibe, Aracati, Limoeiro do Norte, Icapuí, entre outros municípios atendidos pela nova etapa da operação.
2: Cobalcini, do MDB, cobra da NTT a revisão do projeto de concessão de rodovias federais em Santa Catarina. O deputado considera insuficiente a previsão de cerca de 80 quilômetros de duplicação nos 2 lotes previstos com contratos de 30 anos.
1: Cobalcini afirma que Santa Catarina depende dessas estradas para o escoamento de produtos da região oeste do estado até os portos. Ele defende a duplicação de trechos estratégicos das BRs 282 e 470, além de melhorias na BR-153 para atender a região do Alto Uruguai.
0: Saúde.
2: A Câmara aprovou proposta que permite que o SUS adquira sem licitação medicamentos feitos pela Hemobras. O repórter Antônio Vital acompanhou a votação.
5: A Câmara dos Deputados aprovou o projeto que permite a contratação direta, sem licitação, para a compra de medicamentos hemoderivados ou produzidos por biotecnologia para pacientes do Sistema Único de Saúde. O projeto, apresentado pelo deputado Jorge Sola, do PT da Bahia, não exige licitação quando os medicamentos forem produzidos por instituição pública que seja o único fornecedor desse tipo de produto no país. No Brasil, a única empresa pública do setor é a Hemobras, como é conhecida a empresa brasileira de hemoderivados e biotecnologia, vinculada ao Ministério da Saúde. A empresa processa o plasma doado nos hemocentros para fabricar medicamentos para o Sistema Único de Saúde. Ela produz hemoderivados, que são medicamentos feitos a partir do plasma do sangue humano.

0: usados no tratamento de doenças como hemofilia. Produz ainda medicamentos biotecnológicos, obtidos por meio de engenharia genética, como o chamado fator 8, usado em pacientes com hemofilia A. Medicamentos produzidos por biotecnologia também são usados no tratamento de alguns tipos de câncer e doenças autoimunes. O projeto recebeu parecer favorável do relator, deputado Clodoaldo Magalhães, do PV de Pernambuco, mas foi criticado em plenário por deputados do Novo e do Missão. Para o deputado Gilson Marques, do Novo de Santa Catarina, dispensar licitação para produtos de biotecnologia feitos pela Hemobras prejudica a concorrência e pode encarecer os custos.
1: Com relação aos hemoderivados, de fato, a Hemobras já produz quase que 100% dos medicamentos desse estilo. No entanto, os produtos biotecnológicos é uma ampla gama que vai poder ter quase que um monopólio da Hemobras e, obviamente, isso é negativo. Não faz sentido ter esse monopólio forçado com dispensa de licitação de uma única empresa. Vai quebrar todo o mercado que trata e que produz esse tipo de serviço. É inacreditável.
0: O autor da proposta, Jorge Sola, defendeu a preferência para a Hemobras e a produção nacional de medicamentos usados no tratamento de diversas doenças.
2: Existem duas tecnologias que a Hemobras utiliza. Uma é o fracionamento do plasma. Para o fator 8, que é usado em pacientes com hemofílicos, o fracionamento do plasma, presidente, não é suficiente. Por isso foi criada uma segunda planta de biotecnologia, de engenharia genética. O que não pode acontecer é obrigar um processo licitatório onde qualquer empresa de outro país pode querer concorrer quando nós investimos muito para ter capacidade de produção nacional.
0: O projeto que permite a contratação direta, sem licitação, para a compra de medicamentos hemoderivados ou produzidos por biotecnologia por instituições públicas, agora será analisado no Senado. Da Rádio Câmara, de Brasília, com informações de Daniele Lessa, Antônio Vital.
3: Segurança Pública.
4: Dixon, do PL, critica a situação da segurança pública no Rio Grande do Norte e cobra ações do governo estadual. Ela ressalta que o aumento dos casos de violência e a atuação de facções criminosas tem gerado um clima permanente de medo e insegurança para a população.
5: Carla Dixon também registra o atentado contra o vereador Cabo Davidson, em Mossoró, durante uma transmissão ao vivo. A deputada lembra que o ataque deixou o vereador ferido e provocou a morte de seu assessor, num episódio que, segundo ela, deixa evidente o avanço da criminalidade no estado.
4: Lingo Portela, do PL de Minas Gerais, critica a forma como o governo federal apresentou a possibilidade de usar agências dos Correios para a devolução de celulares roubados. Para ele, a justificativa sobre eventual receio de atendimento em delegacias desvaloriza o trabalho da Polícia Civil.
5: Lincoln Portela defende a atuação de delegados e profissionais da segurança pública na investigação e recuperação de bens roubados. O parlamentar afirma que o Executivo deve fortalecer as forças policiais, preservando a confiança da população nos órgãos de segurança.
4: Capitão Alden, do PL da Bahia, defende a derrubada do veto ao projeto que estabelece em 35 anos a idade máxima para ingresso nos quadros gerais das polícias militares e dos corpos de bombeiros militares. Ele explica que a proposta cria uma regra nacional para o acesso aos concursos das corporações.
5: Capitão Alden argumenta que candidatos com mais de 30 anos possuem condições físicas e técnicas para exercer as funções militares. Para o deputado, a medida evita restrições consideradas injustas e amplia as oportunidades para milhares de concurseiros em todo o país.
3: Justiça.
4: Érica Cocai, do PT do Distrito Federal, defende a apuração rigorosa das denúncias relacionadas ao Banco Master. Na visão da deputada, os fatos divulgados precisam ser esclarecidos para garantir punição exemplar.
5: Érica Cocai sustenta que as investigações devem alcançar todas as pessoas envolvidas no caso, independentemente da posição política. A parlamentar também exalta ações do governo federal de combate à corrupção e de fortalecimento dos instrumentos de fiscalização e controle.
4: Adriana Ventura, do Novo de São Paulo, cobra a investigação sobre denúncias de corrupção veiculadas pela imprensa que envolvem membros do Congresso Nacional. Na avaliação da deputada, falta coragem a muitos parlamentares na hora de fiscalizar seus pares.
5: Adriana Ventura também defende o avanço da proposta que acaba com o foro privilegiado para autoridades. De acordo com a legisladora, a medida contribui para fortalecer a igualdade perante a lei e aumentar a confiança da população nas instituições públicas.
4: Maurício Marcon, do PL do Rio Grande do Sul, critica decisões e investigações em tramitação no Supremo Tribunal Federal sobre membros de oposição ao governo federal. O parlamentar acredita que há tratamento desigual em

0: casos analisados pela corte.
1: Maurício Marcon também cobra o aprofundamento das investigações relacionadas ao Banco Master. Segundo o deputado, é necessário esclarecer vínculos entre políticos, autoridades e pessoas citadas nas investigações para garantir transparência e responsabilização dos envolvidos.
2: Votação.
0: O plenário da Câmara ampliou direitos para as pessoas com transtorno do neurodesenvolvimento. Os detalhes com a repórter Cibele Comanete.
3: A Câmara dos Deputados aprovou o projeto que cria uma política nacional voltada para as pessoas diagnosticadas com transtornos do neurodesenvolvimento, com medidas nas áreas de saúde, educação e inclusão social. Os chamados transtornos do neurodesenvolvimento incluem, entre outros, o transtorno do déficit de atenção com hiperatividade, o TDAH, o transtorno do espectro autista, o TEA, e a dislexia. A proposta admite a equiparação dessas pessoas à condição de pessoa com deficiência, desde que haja avaliação biopsicossocial feita por equipe multiprofissional. Essa análise vai considerar se as limitações, junto com as barreiras do ambiente, dificultam a participação plena desses indivíduos na sociedade. O projeto inicial, apresentado pelos deputados Alex Manente, do Cidadania de São Paulo, Anne Ortiz, do PP do Rio Grande do Sul, e Amon Mandel, do Republicanos do Amazonas, se concentrava em ações para pessoas com TDAH, o que foi ampliado pela relatora, deputada Andréia Siqueira, do PSB do Pará. Segundo ela, a proposta organiza políticas públicas já existentes, criando uma base legal mais clara para o atendimento dessas pessoas. O deputado Alex Manente, um dos autores, disse que a proposta amplia direitos.
4: Nós aprovamos aqui uma medida que visa garantir os direitos das pessoas que têm o transtorno, que é o TDAH, cada vez crescente no Brasil. E nós, com essa matéria, conseguiremos dar vazão, primeiro, à avaliação e o diagnóstico biopsicossocial, que é isso, uma avaliação multiprofissional para garantir os direitos das pessoas que têm esse transtorno.
3: Além da possibilidade de equiparação com pessoas com deficiência, o projeto prevê diagnóstico precoce e acompanhamento contínuo, com atuação integrada dos sistemas de saúde e de educação, acesso a terapias e fornecimento gratuito de medicamentos pelo SUS. Na área educacional, a proposta permite que estudantes com transtornos de aprendizagem, como o TDAH e a dislexia, tenham tempo adicional para fazer as provas. O projeto que amplia os direitos de pessoas com transtornos do neurodesenvolvimento seguiu para análise no Senado. Da Rádio Câmara de Brasília, com informações de Antônio Vital e Daniele Lessa, Cibele Comanete.
1: Flávio Nogueira, do PT do Piauí, registra a implantação do programa Neuroame pela Prefeitura de Piripiri. O deputado explica que a iniciativa oferece acolhimento, exames e acompanhamentos a crianças que precisam de avaliação especializada para identificar dificuldades no desenvolvimento.
0: Flávio Nogueira informa que o programa atende crianças de primeira e segunda infâncias matriculadas na rede municipal ou acompanhadas pelos serviços públicos de saúde. Ele pontua que a ação contribui para evitar o isolamento, ampliar o acesso a especialistas e enfrentar o preconceito.
1: Termina agora o Jornal Câmara dos Deputados, produzido pela Rádio Câmara, com trabalhos técnicos de Wellington Teles e apresentação de Val Monteiro e Márcia Aquilissardi. Uma boa noite para você.
0: A Voz do Brasil está de volta na segunda. Bom final de semana. Boa noite.
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11: Você, tá tudo bem?
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11: Ah, que gostoso. Eu sou o Gilson Campos, vamos juntos até 10 pra meia-noite. Vem comigo. 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
11: 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Aliás, hoje até 11h30, logo após a... após o jogo do Brasil, que tá 1-0, em cima do Haiti, tem torcida massa, a partir das 11h30, tá bom? Então aproveite. Primeiros momentos aqui do nosso Minha Saudade é Você com Leandro e Leonardo, um sonhador.

Massa FM, a minha rádio é Massa, 10:06, esse é o Minha Saudade é Você. E claro, você vai participar com a gente no 11-3509-9290, abrir seu coração, deixar a emoção falar. O que que você quer hoje? Mandar um recado? Mandar um beijo? A partir das 11 da noite, o seu recadinho do coração, tá? Hoje, o Minha Saudade é Você um pouco mais curto. Tem torcida Massa pela frente, logo após o jogo do Brasil e Haiti. Então aproveite. Aproveite já para participar com a gente, mandar um beijo especial, deixar teu nome, para que eu possa dar um beijo na sua bochecha. E hoje eu quero falar sobre uma história verídica. Quase que um test drive forçado. Vamos contar a história da Ana e do Leandro. Ana e Leandro se conheciam há poucos meses. Foi logo quando a pandemia chegou. Namoro novo, tudo leve, romântico. De repente, o mundo parou. E eles decidiram morar juntos para não ficarem separados. O que parecia um sonho virou prova de fogo. Brigas por causa da louça. Um querendo silêncio enquanto o outro precisava conversar. Ciúmes da liberdade que perderam da noite para o dia. E a rotina apertada dentro de um apartamento pequeno. Teve dia que quase terminaram. Mas em vez de desistir, eles sentaram, colocaram as cartas na mesa e aprenderam a dividir tarefas, respeitar o espaço um do outro e redescobrir o carinho nas coisas simples. Hoje, anos depois, eles contam que aquela convivência, que foi forçada por causa da pandemia, por causa dos acontecimentos da época, ajudou. Transformou o namoro num casamento sólido. O que quase destruiu, acabou fortalecendo. Então, o que eu te pergunto, família Minha Saudade é Você, família Massa FM, você pode gravar um áudio de até 40, 50 segundos, falando sobre as dificuldades da sua convivência no teu relacionamento, ou se você conhece alguém que teve dificuldades. Em cima desse exemplo da Ana e do Leandro, se conheciam há pouco tempo, tiveram um test drive forçado, hoje são casados, um namoro que virou casamento do nada, assim de repente. Eu quero que você me conte, você acredita que quando um casal quer, eles conseguem sobreviver a tudo? Quando um casal amadurece forçadamente, isso pode ser positivo?

11-3509-9290, o WhatsApp do Amor liberado para você participar. Me conta, compartilhe com a gente. Pode ser experiência que você teve ou experiência que alguém da sua família ou que você conheça tenha. Tô te aguardando. Agora tem Maiara e Maraíza, Se Olha no Espelho. Olá.

Massa FM, a minha rádio é massa. Paulinha Fernandes, sensações de São ao vivo. E o Brasil já está ganhando de 2-0 no maior torneio de futebol do mundo. A gente vai estar comentando sobre isso logo mais no Torcida Massa, a partir das 11:30 da noite. Mas por enquanto a gente está falando de uma história que aconteceu na época da pandemia. Ana e Leandro eram namorados e de repente o parou por causa daquela tragédia mundial e eles foram forçados a viverem juntos. Precocemente, o namoro virou um casamento. Teve seus atritos, as diferenças aconteceram, mas eles venceram. Você tem algo a dizer sobre isso? Conhece alguém? Já viveu algo parecido? Você acredita que um namoro a curto prazo, casar assim logo, de repente, assim, ó, de repente você tem que casar, por algum motivo em específico? Participe com a gente no 11-3509-9290. A Maria Clara diz assim: Dilson, acho que fortalece sim. Eu e minha esposa moramos juntas. Depois de 3 meses, estamos casadas há 8 anos. Teve briga feia no começo, mas aprendemos a nos respeitar. Muito obrigado, Maria Clara. Parabéns. Boa noite, Dilson. Tudo bem? Aqui é o Ayrton. Eu acho que os dois se gostam. E se gostam, vale a pena lutar pelo casamento. Eu lutei, mas perdi porque eu gostava, sozinho. Infelizmente, tudo se acabou. A Ana Beatriz está por aqui também. Oi, Ana, beijão para você, obrigado. Para mim, fortalece, Dilson. A pandemia obrigou a gente a morar junto rapidinho. Descobri defeitos que nunca iam ver namorando, só nos finais de semana. Hoje eu agradeço. E você, o que tem para dizer? 11-3509-9290. Pode ser áudio também.

0: Massa FM, a minha rádio é massa, Zezé de Camargo e Luciano, pra mudar a minha vida, a programação do Minha Saudade, falando de amor, paixão e carinho. E hoje, a história que aconteceu durante a pandemia da Ana e Leandro, que precocemente, em um namoro novo, tiveram que morar juntos, né? Teve lockdown e tal, então... Era louvável essa decisão. Foi louvável a decisão de morarem juntos. Teve os seus perrengues no início, mas encaixou. Encaixou no final. E o casamento está firme e forte até hoje, não é? E você? O que, que você me conta? Oi, boa noite. Quem é?
1: Oi, boa noite. Dilson, tudo bem? Felicidade para os dois, que esse amor continue para sempre e sejam felizes eternamente.
0: Muito bem, obrigado pela participação. E o Lucas Mendes diz assim: nenhum nem outro, depende do casal. Se os dois forem maduros e conversarem, dá certo. Se não, vira guerra. No meu caso, deu certo depois de muita terapia. Obrigado aí pela participação, Lucas Mendes. E você, 11-3509-9290.
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3: É verdade. O que você quer ouvir? Mas para pedir a música da sua vida, você tem que contar um pouquinho da história. Quando foi? O que aconteceu no momento que a música estava tocando? Não é? 11-3509-9290. Participe, mande recadinho do coração, mande beijo, fique à vontade. Pode ser áudio, pode ser texto, use e abuse sem moderação. Boa noite, Dilson, sou a Mariana de Campinas, São Paulo. E a música que marca minha vida é Chitãozinho e Chororó, Evidências. Dilson, eu e o Rafael nos conhecemos em 1998. Passamos por uma crise forte depois de 3 anos juntos. Um dia ele colocou essa música no carro e me disse que todas as evidências apontavam que eu era o amor da vida dele. Choramos juntos e decidimos lutar. Estamos casados há 24 anos. A música de Mariana e de Rafael na Massa FM. Boa noite pra você, tô aguardando também o seu pedido musical. Tem tradução a partir das 11. Boa noite, obrigado pelo carinho.

Oi, massa, boa noite pra você. Que sorte a nossa, Matheus e Cauã. Deixa eu te atualizar. Brasil 3, Haiti 0. Brasil tá indo bem, né? Você vai ficar bem informado aqui sobre o placar do jogo. Logo após o jogo terminar, a gente começa o Torcida Massa e você não pode perder. Detalhes do jogo comigo, com Milena Celibere, com Wilson Gomes, Danilo Quixaba, Wesley, estaremos todos juntos comentando e falando sobre o jogo de hoje, que aparentemente até agora está bem tranquilo para a seleção brasileira, né? Mas voltamos aqui ao assunto de hoje, que é o caso de você encontrar alguém, namorar pouco tempo. Isso acontecia muito no passado, né? Hoje em dia o pessoal é mais cauteloso e tal, mas meio que foi forçado a Ana e também o Leonardo, a Ana e o Leandro, né? Eles foram meio que forçados e tal, deu tudo certo, graças a Deus. Aí a gente está pedindo a sua opinião. Por exemplo, a Fernanda Costa diz: eu acho arriscado demais morar junto, é casamento na prática. Melhor esperar pelo menos um ano para conhecer a pessoa de verdade. Obrigado, Fernando, um beijo. A Juliana Santos fala assim: no meu caso, colocou em risco. Fomos morar juntos cedo demais, sem conhecer os hábitos. Ele virava a noite jogando e eu trabalhava de manhã. Acabou o respeito. Obrigado, Ju. É, tem que encontrar um meio termo ali para não, né, não ficar muito, não forçar muito, né? Mas o importante mesmo é conhecer, né? Antigamente a gente falava assim, ó, conhece primeiro a menina, o menino, vê como ele age com a mãe, com os pais e tal, que era meio que um norte. Acho que até hoje é um norte, assim, a forma que a garota ou o garoto tratam os pais, né? Que é as pessoas que, na prática, são pessoas que devam ser amadas, e a forma que ele ama alguém de verdade, né? Pelo menos na teoria, aliás, não na prática. O Thiago Almeida diz assim: fortalece quando tem diálogo. Eu e meu marido brigamos horrores no primeiro mês, mas aprendemos a dividir tudo. Hoje somos melhores amigos. Muito obrigado, Thiago Almeida. A Camila Rocha diz assim: risco alto. Conheço várias histórias de casal que se separou logo depois de morar junto. A convivência revela coisas que o namoro esconde. É verdade. E você, quer dizer algo nesse sentido? 11-3509-9290. Aproveite, porque daqui a pouquinho, as últimas respostas de hoje. Às 11 tem tradução, você não pode perder. Tradução de hoje com Michael Jackson.

0: aqui. Massa FM, a minha rádio é massa. Chocolate quente com Michel Teló. Muito obrigado, Ana e Leandro, por mandarem a história pra cá. Obrigado de verdade pelo carinho, pela confiança aqui na massa. As últimas respostas. A Larissa Ferreira diz assim: depende da fase do relacionamento. No começo é perigoso, porque ainda tá tudo de lua de mel. Melhor esperar estabilizar um pouco. Obrigado. O Matheus Silva: eu e minha namorada fomos obrigados pela pandemia também. Quase acabamos o namoro 3 vezes. Mas hoje rimos das brigas. Foi o melhor teste que fizemos. Obrigado, Matheus. A Patrícia Nunes: coloca em risco, sim. Morar junto revela o lado real da pessoa. Muitos casais não aguentam ver o outro sem maquiagem, sem filtro. É verdade, isso é uma verdade, né? Oi, boa noite, quem fala?
1: Boa noite, sou o Valdo de Florianópolis, Santa Catarina. Eu conheci a minha esposa num dia e no outro dia me juntei. Já estamos 10 anos casados, graças a Deus.
0: Muito bem, amém. Obrigado pela participação. E a Vanessa Martins diz assim: para mim foi ruim. Fomos morar junto cedo e a paixão acabou rápido, virando rotina chata. Terminamos e hoje eu sou mais cautelosa. Daqui a pouquinho tem muito mais aqui na Massa. Muito obrigado para você que participou mandando a sua resposta.

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8: Massa FM 11:02. Boa noite. Massa. Voltamos. Eu sou o Gilson Campos. Até 10 para meia-noite. Aliás, hoje é um pouco mais cedo, né? Daqui a pouquinho tem torcida massa. E você, obviamente, é meu convidado, minha convidada especial. Minha rádio é massa.
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8: Liberado o nosso WhatsApp para você enviar o seu recadinho do coração, o seu beijo especial. Fique à vontade para se declarar, pedir desculpas, pedir perdão, não é? Aproveite. 11-3509-9290. Áudio ou texto. Use e abuse sem moderação. Aqui no Minha Saudade é Você, chegou o momento da tradução da noite.
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0: Massa FM, a minha rádio é massa. Um homem apaixonado, Daniel. Aqui no Minha Saudade é Você, recado de Aline para Bernardo. Amor, podem passar dias, semanas ou meses, mas o amor não diminui. O que sinto por você é verdade. Eu te amo muito e vou lutar por nossa família. Olá, boa noite, me chamo Silvia. Gostaria de pedir aquela música do Ed Sheeran, Fotografia, para o meu marido Boaz, que amo tanto. Obrigado, viu, pela participação, Silvia. Recado de Daiane para Rômulo, só passei para lembrar que você é uma das melhores coisas que já aconteceram na minha vida. Oi, boa noite, quem é?
1: Boa noite, Dilson Campos, boa noite toda a família massa, toda a família, minha saudade é você. Sou Rebeca Andrade, beijo, beijo, bom trabalho, meu querido.
0: Obrigado.
1: E vou achar nos palcos do destino.
0: Beijo na bochecha, Rebeca Andrade, oi, boa noite.
2: Olá, boa noite. Essa rádio é massa demais, olha, é incrível, eu amo escutar, eu escuto no trabalho, eu escuto em casa, eu vim agora buscar o esposo no trabalho e tô aqui escutando. O programa preferido é esse, com certeza, é
0: obrigado.
2: Tipo assim, o meu programa que eu amo de paixão, e eu gostaria de mandar um abraço pra todos que gostam do programa, que Deus abençoe, dê muita saúde a todos nós, principalmente a você que apresenta o programa.
0: Obrigado,
2: bora lá ganhar esse jogo do Brasil, né?
0: Bora lá ganhar, já tá 3-0. Eu falei 6-0, será que vai 6-0? Oi, boa noite.
3: Oi, tio, boa noite, aqui é a Jennifer de Itacoaritinga. Então, eu e a mamãe quer que o Brasil ganhe de 2-1. E sobre o prêmio, a mamãe quer ganhar muito porque o dela queimou. E um beijo, amo vocês.
0: Beijo, nossa, Jennifer, que linda. Um beijo na pontinha do nariz.
4: Boa noite, me chamo Amanda. Gostaria de mandar um recado para meu esposo, Leandro. Uhum. Oi, meu amor, tudo bem com você? Por aqui estamos bem, graças a Deus. Só a saudade que aumenta cada dia mais. Nunca se esqueça o quanto eu e os meninos amamos você. E não vemos a hora de a gente estar juntos novamente. Um beijo, fica bem, Deus te cuida. 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

Massa FM 1121, Henrique Juliano, senti saudade de você. Micaele Marcos está na sintonia, obrigado pelo carinho. Beijo, beijo na bochecha, viu, Micaele? A Ed está aqui também, beijão. Kécia, beijo para você na bochecha. Oi, Ali, beijinhos. Madalena também curtindo a massa, obrigado. A Serenita, beijo. Ana Cláudia, beijo na bochecha. Um beijo para Jennifer. Abração, Marcelo Guerra. Rebeca Andrade também curtindo a massa, obrigado.

0: Oi, Victoria Caroline, um beijo pra você. Beijão também pra Yasmin e Victoria. Andrea curtindo a massa, beijo. Oi, Lilian de Mello, um beijo bem gostoso. Oi, quem fala?
1: Oi, boa noite, aqui é o Zito Batista. Eu quero ouvir uma música de Léo Magalhães, A Minha Rádio.
0: Obrigado, ó, cortou o finalzinho, né? Mas ele tava dizendo, A Minha Rádio é massa, obrigado.
2: Ana, eu te amo, Ana. Te amo, meu amor.
0: Ana, ele te ama. Parecia meio que, né? Parece que tá meio... Tá sofrendo, né? Oi.
3: Boa noite, Massa FM. Aqui é a Patrícia da Avenida Cascavel.
0: Oi, Patrícia.
3: Queria deixar um recado pro meu marido, Michael Douglas. Meu amor, quero que você saiba que você é muito especial pra mim. Ao seu lado, aprendi que o amor existe. Aquele que acolhe, fortalece e faz a vida ter mais sentido. Obrigado por estar comigo nos dias ruins e nos bons. Você é meu porto seguro. Hoje, amanhã e sempre. Te amo muito. Beijos, meu amor.
0: Muito obrigado. Daqui a pouquinho tem torcida massa. A gente vai fazer o pós-jogo. Brasil, por enquanto, 3-0. Daqui a pouquinho, depois do intervalo comercial, a gente já volta. Vamos tocar algumas músicas ainda do Minha Saudade é Você. E partimos pro torcida massa, tá bom? Pera aí.
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0: 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Barão Vermelho e Cazuza, codinome Beija-Flor.
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0: torcida brasileira, muito boa noite! Todo mundo em festa, todo mundo animado, todo mundo feliz. Era disso que a gente precisava. Uma grande vitória!
1: Brasil!
0: Dali Ancelotti, Dali Vini Júnior, Dali Matheus Cunha! E Dali o árbitro também que trabalhou nessa partida. Mas enfim, olha gente, você que tá ouvindo o rádio agora, essa emoção maravilhosa, nós temos aqui uma baita de uma equipe pra falar do esporte, pra falar do futebol. Quero dar o meu boa noite pro querido apresentador do Companhia da Massa, nosso querido Wesley Oliveira. Wesley,
2: opa! Boa noite! Boa noite, Quixaba. Jogaço, hein?
0: Maravilha. Então é isso, Dilson Campos também tá por aqui. Boa noite, Dilson.
3: Boa noite, estamos aqui pra comentar sobre o jogo. E não foi lá essas coisas, 3-0, eu queria 6-0, né? Mas infelizmente a metade só.
0: Perfeito. E nós temos daqui a pouquinho Milena Ciribelli comentando tudo o que aconteceu, mostrando a sua visão e trazendo a grande credibilidade nos seus comentários, análises e também no que vai acontecer futuramente com a seleção brasileira. Agora ele entende, saca muito de futebol. É o Wilson Gomes que tá na linha ao vivo com a gente. Fala, Wilson!
4: Boa noite, meus amigos da Boa. Brasil! Segura, meus amigos. O Dilson falando aí que queria 6-0.
3: Queria.
4: Eu chutei 4-0. Mas se você for ver pelos gols anulados, a gente chegou perto, né?
3: Chegou perto.
4: Mas tá bom, ó. A seleção brasileira desencantou, jogou bem no primeiro tempo. Segundo tempo, dormiu em cima do resultado, né? O pessoal já começou a ficar meio cansado. O que me preocupou foi o Rafinha sair machucado ainda no primeiro tempo. Um ponto importante aí, a gente monitorar, ver se é uma lesão que vai tirá-lo muito tempo dos campos. Porque assim, a gente está com o Neymar recuperando e aí perder o Rafinha nesse momento não seria lá muito bom pra gente. De qualquer maneira, a seleção brasileira reagiu, começou a jogar bem. E conseguiu. Cara, faltou o gol do Hendrick, hein, rapaz? Pra calar a boca do Ancelotti, né? Porque pois no primeiro jogo ele botou o Igor Thiago, botou o Paquetá, botou um monte de gente, mas não botou o Jacho do Matheus Cunha pra jogar. Matheus Cunha foi lá, meteu logo 2. Faltava o Hendrick pra calar a boca dele. Mas enfim, o juiz deu impedimento, então tá bom. Mas 3-0 é um bom resultado. O Brasil assume a ponta do nosso grupo. No grupo C, o Brasil é líder e tá um pouco mais cedo, uma ótima de 1-0 da Escócia. Tem que podia ser um empate para ajudar nós, não é, não, menino?
3: Pois é, se é um empate, a gente tava nadando de braçada.
2: É verdade. É, olha, você sabe que o gol do Hendrick nas ruas do Brasil, na minha opinião, foi o mais comemorado desse jogo de hoje. Que o pessoal tava com um gol do Hendrick entalado, né? Pena que foi um impedimento.
3: Pois é. Teve muitos, pena, foram 3 gols de impedidos, né? E a bola tem aquele sistema de impedimento instantâneo, né? Instantâneo o negócio ali. Dá pra saber na hora.
0: Mas vem cá, Wilson, entre primeiro e segundo tempo, qual a sua análise, qual foi a grande diferença que você percebeu, tanto de ritmo de jogo, quanto desse resultado final?
4: Bom, vamos lá. Primeiro tempo o Brasil jogou muito bem. O Haiti fez uma linha de impedimento ali que conseguiu pegar o Brasil em alguns momentos. Depois,

0: os jogadores conseguiram acertar o passe ali na hora certa. Os jogadores brasileiros estavam um pouco ansiosos, antecipando jogadas ficando em impedimento. Depois que acertou esse passe, o último passe começou a entrar sem estar impedido, meu amigo, aí não, ninguém segurou mais. Foram 3 gols, foi um primeiro tempo muito bom de se ver. O Brasil jogando bem, firme, se impondo na partida. Aí tivemos, obviamente, um problema do segundo tempo. Segundo tempo, o Brasil veio mais lento, naquela morosidade, naquele tempo mais... já estamos ganhando, de barriga cheia. O que me chamou a atenção foi o Rafinha ainda sair machucado no primeiro tempo. Não me parece que é uma lesão tão simples, porque senão ele não sairia do jogo. Me lembrou muito o Wesley no amistoso que a gente teve antes de começar a Copa do Mundo contra o Egito. Ele saiu no primeiro tempo, sentiu a perna, saiu andando, tudo bem. No dia seguinte, cortado da seleção. Então a gente está bem preocupado com essa questão do Rafinha. Mas no segundo tempo o Brasil quis administrar. Sofreu um pouquinho ali, sentiu um pouco a pressão. O Ancelotti começou a trocar, fazer mudanças para trazer uma energia nova, trazer mais fôlego. De qualquer maneira, o Brasil foi pouco para a área. E às vezes que foi, trouxe perigo. Isso é importante porque o Brasil mostra que tem força, que tem consistência, mas precisa decidir mais jogos, fazer mais gols. Precisava de mais gols, fazer o saldo, porque contra a Escócia não vai ser um jogo fácil. Eles têm dado trabalho, a gente viu agora, um pouco antes, ganharam de 1-0 da Escócia. Então, assim, começaram a dar muito trabalho. Então, a gente Marrocos ganhou da Escócia, né? Então, foi só 1-0. Então, a gente vê que não é um jogo fácil de se jogar. Historicamente, o Brasil ganha de Escócia, mas não ganha com muitos gols. Então a gente tem que ter os pés no chão, mas eu acredito ainda no primeiro lugar. Eu não sei o que vocês acharam do jogo, quem foi o destaque para vocês na partida, mas para mim, o destaque da partida, eu tenho 2 destaques. O Vini Júnior, que se movimentou muito bem, e também o Paquetá. No jogo anterior, eu falei muito mal do Paquetá.
1: Paquetá no primeiro jogo.
0: Bem mal no primeiro tempo, mas nesse jogo ele conseguiu administrar bem, conseguiu dar passes, bons passes, enfim, o Brasil jogou melhor, se distribuiu melhor em campo. Então, estou muito feliz com essa vitória. Vamos para cima. O próximo jogo vai ser 3-0 em cima da Escócia, porque nós respeitamos ele.
1: Já tem um placar aí, já.
2: Agora, Wilson, na boa. Vamos falar, a Milena Ciribelli daqui a pouco está trazendo uma análise completa para você, está aqui já trazendo os detalhes que ninguém observou, que todo mundo está querendo dar opinião dela, mas eu queria saber de você como um incauto, como um burro nesse assunto. Cara, o Haiti é um time meio de barbada, assim, um negócio meio grosseiro de assistir. Ali no primeiro tempo eu vi cada empurrão, cada falta, cada barberagem, vamos dizer assim. Empurraram o Vini Júnior do nada, rapaz, quase, né... Era um sacalão do maluco.
0: Você viu o tamanho da barriga do goleiro? Parecia
1: de quem?
3: Vai te catar. Mas, ó, o Haiti, não dá pra se empolgar com esse jogo, porque não o Haiti dá. É um time grosseiro, de várzea. É como se fosse a Série C do Brasileirão.
1: É um apanhado, né? É um apanhado de jogadores.
2: Respeite a Série C, viu?
1: Respeite a Série C! Por exemplo, eu acho que o Brasil, viu, no segundo tempo ali, não tinha que diminuir a atacada, tinha que ir pra cima. Eu acho que goleada pra...
0: Sim, né? Tinha que aproveitar pra fazer gols. Assim, gente, o Haiti já foi muito mais ruim. Hoje, muitos daqueles jogadores são naturalizados, muitos demoram o país, e alguns de lá jogam em ligas na Inglaterra. Então, assim, sabem um pouco, tem noção de bola, sabe? É igual quando a gente viu lá o Curaçao, as outras equipes que deram trabalho, Cabo Verde, que empatou com a Espanha. São equipes que correm muito, que têm muita força física e que vão dar a vida. Cada jogo é uma batalha, é uma guerra, e eles vão dar a vida para ganhar. Então, assim, que bom que começamos ganhando, começamos já fazendo gol, para que eles não cresçam na partida. E eu acredito que contra a Escócia tem que ser dessa mesma maneira. Já começar fazendo gol nos primeiros 10, 15 minutos para conseguir dar uma respirada, porque senão, rapaz, o jogo começa a ficar tenso, começa a ficar difícil.

0: é fácil, né? Aí o bicho pega.
1: Wilson, nós contratamos aqui, a Massa FM contratou o rei dos áudios de WhatsApp. Então ele tá ligado aqui na opinião dos ouvintes e vamos lá passar a bola pro Wesley pra saber como é que os ouvintes estão percebendo, o que eles estão mandando de áudio pra cá.
2: Tem ouvinte querendo opinar no 3509-9290, 11-3509-9290. Boa noite, vamos ouvir.
3: Boa noite, Wesley. Aqui eu li o livro de uma fala aqui de Vitória, Estado do Espírito Santo. Wesley, esse jogo do Brasil, o Brasil ganhou de 3-0, mas ele deve ter feito mais gol, hein? Ter ganhado de 6. O Brasil deixou a desejar. Boa noite, obrigado, falou? Passa a música de Christian Ralf pra mim, Amor com Cheiro de Shampoo, falou?
4: Ele tá comigo, você viu, 6-0.
2: Mas você vê que o torcedor brasileiro é exigente, né?
4: Sim, eu acho que o torcedor brasileiro entende muito de futebol, né? Ele entende tanto que, você viu, 6-0, deu um pitaco certinho.
2: E olha, eu vou falar uma coisa pra você, o primeiro gol da seleção brasileira, na minha opinião, foi o gol mais feio da Copa. Que gol horroroso, o que você achou, Wilson?
0: Como é que é? Desculpa aí.
2: O primeiro gol do Brasil, na minha opinião, foi o gol mais feio da Copa.
0: Eu achei que tinha sido gol de contra.
4: Contra também.
0: Mas ainda acabou batendo no pé ali do Matheus Cunha. Foi aquele gol chorado que é pra lavar a alma, né, rapaz?
4: Quase não entra, né? Entra aí, a bola vai no cantinho ali.
1: Mas o Wesley fala como se ele fosse o Tele Santana, né? Como se fosse o analista de beleza de gols. Peraí, gente, olha. Vamos só fazer a virada para os nossos afiliados da rede, para toda a Rede Massa, para todas as emissoras no Brasil inteiro que estão acompanhando a Torcida Massa. E na volta, um pequeno intervalo, a gente já traz Milena Ciribelli, análises, mais ouvintes, enfim. Wesley Oliveira, Dilson Campos, Wilson Oi. Gomes, toda a equipe completa aqui no Torcida Massa. Segura, a gente volta já.
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1: Massa FM, 11 da noite, 50 minutos. Alegria, meninos, é Wilson Campos, Wilson Gomes, Milena Ciribelli, Danilo Quixaba.
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1: Agora vai! Sim, gente, você que tá ligado na massa... Daqui a pouco tem o Companhia da Massa com o nosso querido Wesley Oliveira, tá? Fica tranquilo que daqui a pouco começa o escracho. Mas, por enquanto, tem o futebol da emoção. Tem a gente falando da Copa do Mundo. Wilson, aliás, Dilson. Ah. Você podia abrir uma tabelinha pra gente saber o que vai rolar nos próximos jogos.
4: Tabelinha.
1: Tô sabendo que amanhã a Argentina joga. Tem o jogo da Argentina. Não deve ser grande coisa, mas aí quem tiver ligado, quem for apaixonado, acompanha, né? Várias seleções aí se preparando. A gente aí fazendo as análises com relação aos próximos adversários que estarão, né? Frente ao Brasil. E todo mundo acompanhando aí as seleções nesse torneio aí. Tão importante pra gente. E, sinceramente, Wesley, eu quero que você me diga, me dê a impressão, você acompanhou por várias ruas, vários barzinhos, vários lugares. O povo tá engajado ou não tá engajado com o torneio de seleções?
2: Olha, me impressionou a quantidade de gente nos barzinhos pelo Brasil torcendo pela nossa seleção. Como eu falei aqui, no gol do Endrick, eu senti um grito a mais, que o torcedor tava entalado, porque quem escala o Endrick hoje é a torcida... brasileira, né? Porque o Ancelotti deu uma ignorada no

0: Hendrick. Então a torcida tava com esse grito de gol do Hendrick engasgado e eu senti que o pessoal tá engajado nessa Copa, tá torcendo demais, viu, Gilson?
1: E hoje era jogo do Hendrick mesmo, né? Era. Se ele tivesse entrado no início do
2: Brasil,
1: do jogo. É goleada, meu, é goleada.
0: Goleada.
1: O cara corre pra caramba, dribla, né? Tem visão de jogo.
0: Ó, a Argentina, você falou que Chaba joga segunda-feira
2: contra... Edilson, eu pedi faz meia hora,
0: Gilson. Áustria.
2: Teu celular, esse teu celular não carrega o Globo Esporte, rapaz?
1: Vamos falar ontem, né? Ontem foi a segunda rodada da Copa do Mundo.
2: Não, eu quero saber o próximo,
1: então,
2: rapaz.
1: Vem a terceira rodada. Ó, dia 24, quarta-feira...
2: O que, tem... que vai ter hoje, Dilson? O que, que vai jogar, Dilson Campos?
1: Eu não faço a mínima ideia, você sabe?
0: Sim.
1: Você conseguiu aí?
0: Amanhã...
2: Não passa pro coleguinha.
0: Amanhã, Turquia e Paraguai. Boa. Holanda e Suécia.
1: Certo.
0: A Alemanha joga, hein? Contra a Costa do Marfim.
1: Certo.
0: E fecha o dia com Equador e Curaçao.
1: Curaçao, né?
3: Perfeitamente.
1: É, aquele de padaria.
3: Agora, Wilson, com relação a... Você ia falar sobre os próximos jogos?
4: É, não, eu achei legal o comentário do Wesley, né? Que ele foi, visitou os barzinhos e tudo mais, olhando. Eu confesso que quando eu olhei lá, a galera tava muito engajada, era em beber mesmo, era em encher a cara.
0: Olha, depois do terceiro gol, eu tava falando com o rapaz, ele falou, agora 3-0 é festa, bora pegar a mulherada. Então, assim, beber e pegar a mulherada. Foi
1: pegar
0: isso que ele
1: mulherada.
0: Falou.
1: É,
0: depois do 3-0 já era.
1: Já era, né? É. Pegar a mulherada. Agora, eu fico... O pessoal quer saber dos próximos jogos do Brasil, né? Argentina, pô, eu não quero nem saber. O Messi tá sensacional. 3 gols no último jogo, não foi isso?
0: 3 gols, hat-trick, né?
1: O cara é sensacional. Ele é o ET, né?
0: Sim, e o Cristiano Ronaldo passou em branco, né?
1: Passou em branco. Ele tá amarelado, né, velho? Ele tá amarelado, assim. Ele quer fazer o gol dele. Quer fazer. Parece um robô, mas ele é um dos melhores do mundo, né?
0: Mas você sabe que me confortou a seleção portuguesa empatar? Porque no primeiro jogo do Brasil eu fiquei frustrado. Então, Portugal empatando, eu fiquei mais aliviado.
1: Sim, ainda não, mais.
4: A Espanha. A Espanha empatou no Cabo Verde, velho.
0: É, não. Esse jogo da Espanha é inacreditável.
1: Caramba.
0: E você vê que o Vozinha ganhou um monte de seguidores?
1: Ganhou.
0: Ganhou seguidor pra caramba.
4: Você viu que no dia seguinte ele já tinha seguido 2.000 mulheres?
1: Safado!
3: Gente, vamos falar de futebol, pelo amor de Deus.
1: Vocês estão avacalhando.
3: Peraí, vocês estão avacalhando, olha.
0: Você não gosta de mulher, você tá... Por isso você tá avacalhando, tá falando do Vozinha.
3: Gente, eu gosto é de jornalismo bem feito, de credibilidade. E por isso, o Grupo Massa acertou em cheio, trazendo uma das jornalistas de maior credibilidade do país. Atenção, agora nós vamos saber o que a Milena Ciribelli ouviu, acompanhou e teve de bastidores desse jogo Brasil e Haiti, que foi exitoso pra gente. Então, Milena, conta pra gente. O que você viu? O que você acompanhou? O que você achou do que rolou ainda há pouco, hein?
5: E aí, Wilson, Danilo, Dilson, Wesley,
4: oi.
5: Gostaram, amigos?
1: Boa noite.
5: Eu gostei. Eu gostei mais do primeiro tempo, né? O segundo deu uma caidinha, o time tirou um pouco o pé do acelerador. A gente até teve chances, mas faltou caprichar um pouco mais, né, gente? Mas foi uma vitória muito importante, o time entrou em campo com muita vontade, brigando muito. Eu gostei da entrega, né? O Ancelotti até falou, né? Com mais intensidade, né? O time estava melhor. E alguns jogadores foram muito bem, o Vinícius Júnior participou dos 3 gols. Ele fez a jogada do primeiro gol, deu assistência para o segundo, ainda marcou o terceiro. No segundo tempo ele até bobeou um pouquinho, né? Em alguns lances, mas é mais um jogo em que ele é muito decisivo, não temos dúvida, né? Eu gostei muito do Paquetá, ele também faz assistência para o Vini marcar o terceiro. E no segundo gol, ele rouba a bola, acha o Vinícius Júnior numa bela metida de bola, né? E pronto. Bom, claro que nós temos que falar do Matheus Cunha. O Matheus, apesar de jogar com a 9, não é um centroavante, é mais um atacante que ajuda muito no meio de campo. Ele é muito inteligente taticamente. Eu acho que esses 2 gols vão aumentar muito a confiança dele. O Ancelotti, que começou o jogo hoje novamente no 4-3-3 e no segundo tempo ele voltou a testar o 4-2-4, eu não sei vocês aí, mas eu gostei mais do 4-3-3, hein? Acho que o time fica mais bem organizado. Mas é isso, no geral fiquei satisfeita com o que eu vi. Agora é vencer a Escócia, né? Lutar pelo primeiro lugar do grupo. E daqui a pouquinho eu falo mais.
3: Tá certo, Milena, daqui a pouco você volta. E assim, acredito que, pelo que eu ouvi, é um resultado satisfatório, mas um desempenho que tem muito a melhorar. Ou não, Wilson?
4: Sim, muito a melhorar. E ela tocou num ponto muito interessante, Matheus Cunha, né? o cara do jogo, o cara que trouxe

0: uma opção interessantíssima para o Ancelotti, que estava meio em dúvida em quem colocar. Agora eu acho que ele acabou a dúvida, o Matheus Cunha virou titular absoluto da equipe. 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
1: Maravilha! Daqui a pouco a Milena Ciribelli tem mais pra gente. Wesley!
2: Oi!
1: O povo tá achando a opinião das pessoas?
2: O pessoal quer opinar aqui no 3509-9290.
3: 11-3509-9290.
2: Tem um monte de áudio aí, vamos soltar?
1: Vamos, ó, o André Michelon.
3: Isso é sacanagem, é coisa... É. Olha, Wesley, você
2: pode
3: tá num programa
2: ir,
3: sério.
2: Pode ir,
3: você tá num programa sério, você tá numa resenha esportiva.
2: Simbora.
3: André Michelon.
4: Não se iludam, não se iludam. Levaram sufoco pra fazer três, tá? Num timinho desses aí. Não se iludam. No segundo tempo não jogaram nada. Tá bom. Não, se luta.
3: Muito bem, tô gostando dele. Ele é bem engraçado.
0: Ó, esse ouvinte entrou no sábado no ar depois do jogo também, meteu o pau, desceu a lenha no Brasil.
3: Ele tá descendo a lenha aqui de novo.
2: Não se iluda.
3: Não se iluda.
1: Agora, Wesley, tem uma outra opinião aqui que você escolheu, mas eu não tô confiando, não. É, Wilson, a gente tem que colocar a opinião de Marcelo Vale aqui do Comercial da Massa. No ar, no Brasil,
0: rapaz,
1: inteiro.
0: Eu quer falar, tenho, pô, medo, hein?
3: Eu, Marcelo.
0: Eu vou falar pra vocês, o Marcelo, ele tem autismo e isso, pra morrer de infarto demora 15 dias.
2: Putz. Ele tá direto dos barzinhos.
1: É, mas
2: tá direto?
1: É. Então, entendi. Então ok, Wesley, você me avaliza colocar esse áudio?
2: Pode colocar.
3: Ele tá não bom. Virou o caneco, não?
2: Não.
1: O caneco é com você, viu?
3: Não, não vem com essa historinha, não.
1: É, tá todo mundo atrás do canecão do Brasil e o caneco do Dilson também.
3: No Brasil!
1: Eu nem bebo. É nosso, o canecão é nosso. Vamos lá, gente. Ué, é o Marcelo que vai falar agora, Wesley?
2: É, vamos lá.
5: Ah, Will, Milene, estamos aqui torcendo nos barzinhos de São Paulo.
2: Olha lá.
5: Foi uma loucura, uma alegria, uma tensão muito grande. Mas, vamos falar, Brasil ganhou, pô, ganhou. Mas não jogou bem, não. Quem é o Haiti? Quem que é Haiti? Isso aqui tinha que meter 7-0, 8-0, 9-0. Isso é Brasil. Então, tá em dúvidas ainda. O Brasil vai passar? Vai. Talvez segundo? Talvez. Mas eu acredito que o Brasil vai melhorar muito. Tem que colocar o Hendrick de verdade ali. Não apareceu no jogo. Não conseguiu. Fez um gol impedido. Mas não criou tanta situação assim, não. Muita torce, tem brasileiro, mas a coisa não tá boa, não. Brasil, tem que mostrar mais, tem que mexer mais. Eu até acredito. Mas ainda, pro Hexa ainda falta muito. Acreditamos, estamos torcendo. Vamos lá, Brasil. 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
1: Obrigado, Marcelo. Então, vamos encaminhar esse áudio pro Ancelotti, que eu tenho certeza que ele recebendo vai mudar tudo. Agora, Wilson, ó, o Rafinha teve uma contusão e a Milena Ciribelli vai comentar pra gente que ponto delicado foi esse, porque não esperávamos que isso acontecesse e

0: Rayan, né, entrar em campo, muito bom. Ele é uma grande promessa. Eu achei que ele entrou um pouquinho ansioso, né? Normal, primeiro jogo, só tem 19 anos. Mas no segundo tempo ele já melhorou. Agora é aproveitar as próximas oportunidades que surgirem, né?
1: Bem, gente, Rafinha Wilson, você achou que foi porrada ou ele deu uma de Neymar e aquele teatrinho?
2: Não,
1: aumentou ou aquela cara de dor realmente é legítima?
2: Eu acho que é legítima e eu acho que ele teve a sensação de que ali ele perdeu a Copa. Eu acho que a lesão dele é aquele tipo de lesão que você sente na hora e você fala, ih, rapaz, se eu continuar, eu vou terminar de estourar o músculo. Então eu acredito que vai ser um tipo de lesão que ele vai demorar para se recuperar. Então, enfim, eu torço para que não seja o que eu imaginei que fosse, mas eu acho que não vai dar para ele mais, não. Ele tá fora da Copa, o Ancelotti vai ter que dar um jeito aí de ajustar a equipe.
3: Olha, agora dois jogadores home office, hein?
1: É.
3: Neymar e Rafinha, dois jogadores home office. Que maravilha, hein?
4: Na verdade, estão dizendo que o Rafinha teve aí, sofreu bolhas e desconforto na parte de trás da perna direita, né?
3: A bolha?
4: É.
2: Não, no bolha é no pé, pô.
4: Não, na parte da perna direita, né?
3: Bolha na perna?
4: Bolhas no pé e desconforto na
3: parte. É varizes?
1: Ai, gente, vamos deixar quem entende falar. Não, Dilson, pelo amor de Deus, olha, vamos falar de outro ponto importante, Wilson, que foi, presta atenção, calma, Dilson. Tem um ponto muito importante que foi a entrada do Endrick, tão pedida, tão apelada e tão comentada também na última edição do Torcida Massa. Então a Milena Ciribelli traz, inclusive, esse ponto que foi muito importante da entrada do Endrick hoje jogando contra o Haiti.
0: E acho que o Ancelotti ouviu os pedidos dos brasileiros, né? Finalmente o Endrick entrou. É uma pena o impedimento no gol dele, mas foi muito bom vê-lo em campo também. Deu para perceber a festa da torcida quando ele começou, né, a jogar. É isso aí, gente. Tem que dar chances para esses meninos. São ótimos jogadores. O Endrick parece que não sente a pressão, né? Como a gente já falou aí no outro jogo. Ele tem estrela. O Ancelotti mesmo disse que ele é um talento extraordinário. Então ele tem que jogar, né? Um outro detalhe, essa é uma Copa que está mostrando jogos de muita intensidade, muita correria, então tem que aproveitar esses garotos. São jovens, têm muita saúde para ajudar o Brasil e não deixar o ritmo cair. Acho que eles vão ser muito importantes e é torcer agora para o Endrick também fazer o golzinho dele na próxima oportunidade que tiver e garantir aí o espaço dele sempre em campo com o Ancelotti e toda a seleção. É isso, amigos. Beijos em todos. Até a próxima.
1: Até a próxima. Até, Milena, no Torcida Valeu, Massa. Amigo. Que ótimo. Wilson, vem cá. O Endrick entregou tudo que a gente estava esperando ou não?
2: Não, o Endrick, o que ela falou é muito verdade. Ele não sente as partidas. Ele entra com uma força, um vigor, uma vontade, uma determinação que é incomum. Então, assim, eu acho que ele está pedindo passagem e ele manda muito bem. É óbvio que nesse jogo ele não conseguiu entregar tudo porque ele entrou faltando poucos minutos, mas mesmo assim, com os poucos minutos que ele teve, ele já conseguiu um gol anulado, conseguiu um passe muito bom em condição de o companheiro fazer gols. Então, assim, eu acredito que o Brasil, quando tem o Endrick em campo, ganha muito, muito mesmo. E eu acho que até o final dessa Copa, o Endrick, no meio do caminho, vai virar titular, não tem como, ele está pedindo passagem, ele é muito bom. E eu acho que nesse caso aí, a torcida tem toda a razão, o Endrick precisa entrar e jogar bola.
1: Perfeitamente.
4: A torcida sempre tem razão. A gente tem que levar isso em consideração.
3: Não.
4: Por que não?
3: O Ancelotti tem razão.
4: Ah.
3: Porque o atacante que ele colocou fez dois gols. Chupa a torcida.
4: Chupa a torcida.
3: É, dois. O Matheus Cunha.
2: O Matheus Cunha foi ele que tirou. Ele que tirou e colocou de volta. Não, a cagada que fez foi ele.
4: Não, mas ó, já teve casos de jogador entrar assim, fazer dois, três gols na seleção brasileira e depois no outro jogo não fez nada. A gente tem que colocar os pés no chão também, né?
3: Igor Thiago, todo mundo lá, o atacante. A primeira partida, um cone.
4: Uhum.
3: Errou um monte de gol. Horroroso.
2: Lembramos do Fred em 2014.
3: Olha aí. Né? Exatamente.
1: Bem, gente, agora que tá bom papo, mas vamos saber o sentimento das ruas. A nossa querida Fernanda Isadora tá lá com o Lucas e ela tá perguntando pro povão o que eles acharam, né, desse resultado Brasil e Haiti. Será que estão satisfeitos? Será que a festa tá bonita? Fernandinha, minha linda, você tá aqui na Torcida Massa!
5: Final de jogo.

0: Jogo, placar de 3-0 pro Brasil e eu tô aqui com o Lucas agora. Lucas, o que você achou desse jogaço?
1: Ah, o jogo foi bom pela vitória, né? Mas a gente poderia ter feito mais gols, né? O Brasil poderia ter, como o adversário era fraco, poderia ter goleado 5, 6 para fazer saldo de gols aí, né? Mas valeu pela vitória.
0: Aê!
2: Aê, Fernandinha! Então é isso. Ó, é aquela coisa. Eu acho que para quem teve empate com o Marrocos, um 3-0, independentemente de quem tá em campo, anima. Vende as cervejas todas, a galera se empolga. Então, lógico, sempre vai ter o contrário que vai, né, ficar contestando e tal, mas foi um resultado positivo sim. Vocês são especialistas e vão achar que devia ser muito mais, mas meu amigo, encarando, a gente passou mais uma e queimamos mais um jogo da folia. Mas o evento foi superba.
3: O resultado foi positivo, sem dúvidas. Mas a gente esperava mais, porque era um momento do Brasil ter mostrado ali, no segundo tempo, a superioridade que ele tem sobre o Haiti. Afinal de contas, mesmo com jogadores que jogam fora, né, que são experientes do Haiti, o Brasil é muito superior. Então tinha que mostrar ali, já para dar um medo na Escócia. A Escócia já ia ficar com a Escócia costando.
2: Calma, Tele Santana, só um minutinho, tá, Zagallo? Agora, Wesley, e o povão?
4: O Antônio quer falar aqui, quer dar a opinião dele sobre o jogo de hoje. O Antônio, final do telefone dele, 7600.
2: Já saquei aqui. É o Antônio? Vamos lá.
5: Ô, Wesley, é o Antônio de Poá. Ô, Wesley, ninguém se ilude com essa seleção, não. Que essa seleção é muito ruim, meu. Ó, o que foi é você. Se essa seleção pega um Argentina aí, uma França aí, olha, ele toma uma lapada que, nossa senhora, ele vai perder até o jeito de andar, meu Deus.
2: É o Wilson, me libera mais um, só mais um ouvinte aqui que o povo tá mandando muita mensagem, pode ser?
6: Vambora, vambora.
2: E aí, Wesley, qual o próximo?
4: Bora lá, mais um, final do telefone 1354.
2: Ah, tá, estamos falando aqui com o camarada que não põe o nome no WhatsApp só pra ferrar a gente.
4: Exatamente.
2: Mas ele tem uma opinião boa?
4: Tem, vamos lá.
7: Ó, pessoal, boa noite.
4: Boa noite.
7: É o Anderson Cascavel, Paraná. Ó, na verdade, se engana bobo, né? Ganha bobo, porque Haiti, jogar com Haiti é a mesma coisa de empurrar bebo de escada. Vamos ver aí, né, com a Escócia e 16 oitavos avos lá e depois a oitava, né? Aí da oitava pra frente nós vamos ver, testar o Brasil de verdade. Por enquanto é cara de voltar pra casa nas quartas de final.
2: Pois então, é isso aí. Então, ouvimos a opinião do povo, dos ouvintes, foi um grande jogo, foi um resultado que a gente ficou satisfeito, embora as críticas aí com relação ao desempenho da seleção vão continuar ao longo da próxima semana. E qual é o próximo compromisso da seleção brasileira? Alguém sabe? É vocês?
4: Escócia.
6: Quarta-feira contra a Escócia, às 7 da noite.
2: Então, ótimo, Wilson Gomes, até segunda-feira, não estamos junto e misturado?
6: Obrigado, Danilo. Obrigado, Wesley. Imagina. Obrigado, Dilson.
3: A gente que agradece.
6: Vocês todos, ouvintes, obrigado pela companhia. Um beijo para Milena Ciribelli. Quarta-feira, então, pós-jogo, estamos de volta. 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Gente, um beijo para vocês. Vou embora.
2: Beijo.
6: Vou tomar uma gelada.
2: Vai lá. Curtir.
6: Os 3 gols da seleção brasileira.
8: Boa! Vira o caneco aí!
4: Mas já? Mas já vocês não querem ficar até as 4 da manhã? Fica aí, tem bolo.
8: Tem bolo, né?
4: Fica aí.
8: O bolo.
2: Valeu, Wilson. Ótimo, até mais. Gente, olha, meu querido Wesley, bom programa pra você.
4: Valeu.
2: Viu? Segura a audiência. Vou tocar umas músicas aqui pra gente arrumar a casa. Mas olha, fica a audiência toda ligada que tem vários temas no programa do Wesley Oliveira. Essa semana foi um sucesso de repercussão na internet em todo lugar. E eu tenho certeza que vocês estão em ótimas mãos numa madrugada especial. Pelo menos ele tem saúde, porque o último era velho, dava um medo de medo.
8: Que é isso?
2: Já tava caindo a pressão.
8: Não acredito.
2: Ele tomava sal de mais da língua pra poder tocar o programa. Mas o Wesley é novo, tem saúde, vai fazer um programa com todo o gás. Oh, e querido. Eu quero que toda a audiência da Massa FM agora sim com o Ângelo Oliveira. E você vai falar também, acho que do jogo também. Boa. Vai dar essa enchida de linguiça nisso aí também, né?
4: É verdade.
2: Mas obrigado. Tem os temas da produção, né?
4: Tem 2 temas na madrugada e obrigado pelos elogios. Certo. Cuida bem de você pra mim, tá bom?
2: Ah, tudo bem. Gilson Campos, até segunda-feira. pra trabalhar aqui, pra fazer grande engrenagem aqui da Massa FM, tá bom?
3: Esse negócio, mas meio-dia eu tô aqui de volta.
2: Boa, olha. Obrigado, Gilson, abração pra você, meu velho. Vem aí o Companhia da Massa com Wesley Oliveira e umas músicas pra gente dar uma, né, uma esquentada nessa madrugada de sexta pro sábado.
3: Vamos tomar umas também aqui, né?
2: Você quer tomar uma
3: cerveja ali?
2: Não, brincadeira. Eu prefiro champanhe.
3: Champanhe.
2: Aê, vou entender.

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Gilberto e Gilmar, último adeus, estamos chegando. Ao vivaço na madrugada, já entramos no sabadão, hein? Que coisa boa! E a partir de agora, quero você junto comigo até as 4 da manhã, até a chegada de Pedro Trucão e o Pé na Estrada.

0: partir de agora, quero seu áudio aqui na madrugada, 11-3509-9290. Já já o primeiro tema dessa madrugada, hein? 3509-9290. Já pode mandar aquele boa noite bem animado. Você que tá voltando pra casa depois desse jogo do Brasil. Você que já encheu o caneco de cana. Ou você que, assim como eu, já tá trabalhando aí normalmente. Vamos ver quem tá por aqui, né? Olha quantas pessoas já participando. É muito importante te ouvir. Ótima noite!
1: Salve, salve, camisa 10, bora aqui, bora! Minha bagunça aqui agora! Louco! Vamos que vamos, meu parceiro, pra cima! Não tô no caminhão, mas eu tô lá daqui, hein? Tamo mais entrega na madrugada! Vamos que vamos, meu parceiro! Tchau, obrigado!
0: Tá todo mundo animado hoje, que beleza!
2: Pode ficar sozinho, garanhão da madrugada!
0: Eu sou teu homem! Boa noite!
3: Fala, amigo locutor da massa, Marcelo Caminhoneiro, carreteiro aqui no Santa Catarina, 101. Abraço aí, minha rádio é massa!
0: Valeu, meu amigo! Tá todo mundo ligado aqui na Massa FM, simbora meu povo! Até as 4 da manhã tem Companhia da Massa. Daqui a pouquinho o primeiro tema pra você interagir, participar. Ah, tem tantos quadros também, vou abrir a linha. Toda noite eu tô por aqui, ó. Na Massa FM, em todo o Brasil. Ao vivaço, galera!
2: Toda noite eu dava uma.
0: Toda noite.

0: aqui em Santa Catarina.
1: Olha!
0: Em Caçador.
1: É pra você estar dormindo, menina. Cadê os amiguinhos da Eduarda aqui, ó? Olha lá. Mensagem chegando aqui, é importante te ouvir. Boa noite.
2: Boa noite, Wesley de Oliveira, beleza? Olá. Aqui é Francisco Júnior de Bauru, chegando aqui pra São Paulo, aqui, ó, passando aqui na Marginal Tietê, na boleia do caminhão aqui, ó.
1: Boa, Chico.
2: Ô, oh, Wesley, fala pra nós aí quando acabou o jogo aí, fala nós, por favor, aí, que não deu como assistir o jogo aí, ó. Estamos aqui na boleia, aqui na estrada, aqui, ó.
1: Perdeu,
2: fala rapaz. Pra nós quando acabou o jogo, fala, por favor.
1: 3-0.
2: Oh, nossa rádio é massa, bom dia a todos aí, hein?
1: 3-0, teve gol do Hendrick impedido. 3-0 contra o Haiti, o poderoso Haiti, rapaz. É.
3: Fala, meu amigo Wesley.
1: Oi.
3: Gil Santiago de Curitiba, Paraná.
1: Fala, Gil.
3: Ligadinho aí no programa, viu, Wesley? Manda aí a. Qual que é a enquete da noite aí?
1: Já vou pra
3: eu quero participar. Um abraço, fica com Deus aí, bom trabalho. Valeu!
1: Valeu, meu amigo, grande abraço pra você. Alô, trabalhador da madrugada. Alô, você que tá voltando pra casa, igual nosso amigo Emerson aqui, ó, falou, tô voltando embriagado no aplicativo, viu? Manda um alô! A

0: cima dela, mas quando a
1: boca... Boa noite, Wesley. Oi. Aqui é Iris da... De Mogi das Cruzes. Oi, agora Iris. Estou na massa.
2: Ai, FM. Que beleza!
0: Toda noite eu dava uma de machão pra cima da...
2: Todo mundo aqui na massa FM, né? Espalha pra todo mundo. E a madrugada tá só começando.
3: João de Osasco por cá. Salve, Wesley. Volta pra torar. Eu tô afim de quebrar a fuça de um hoje, hein? Pode ser você mesmo.
2: Sai fora, rapaz. Sai fora.
0: Voa lá pela janela.
3: Bom dia, meu amigo Wesley.
2: Bom dia.
3: É ele, hein? O Cícero, caminhoneiro autônomo.
2: Fala, Cícero.
3: Da Baixada Santista, segmento do Contagne. Tô por cá, pelo Rodonel, só curtindo a rádio Massa FM.
2: Boa,
3: bora,
2: Cícero.
3: Que bora. Tudo de bom.
2: Tudo de bom.
3: A minha rádio é massa.
2: Aê, rapaz, tá todo mundo na massa.
4: Bom dia, Wesley. Aqui é o Josileide. No transporte de cana-de-açúcar. Um abraço aí pra toda a galera que tá ouvindo a Rádio Massa.
2: Ó, o transporte do palito doce, hein, galera? Simbora, meu povo, amor e alegria, tudo de novo. Já entramos no sabadão, fim de semana. Vitória do Brasil! O vale do dia 20 já caiu também. Todo mundo feliz da vida, né? Bora animar mais uma madrugada. E eu quero você junto comigo através do nosso WhatsApp 11 3509 9290.

0: dia sem sorriso é um dia perdido, né? Olha quanta gente aqui na madrugada. É importante te ouvir daqui a pouquinho o primeiro tema da noite.
1: Bom dia, Wesley.
0: Oi.
1: Forte abraço a você, meu querido.
0: Valeu.
1: Ademir de Maringá, Paraná aí. Acima, Wesley.
0: Pra cima.
1: Safadão. Bora. Vamos trabalhar. Vamos trabalhar. Noite fria, chuvosa, maravilhoso.
0: Aí sim.
1: Vambora, ó. Vambora.
2: Bota pra torar.
0: Você tem que aproveitar, né?

0: Olá, tudo bem? Boa noite, Wesley.
1: Boa noite.
0: Aqui quem fala é o Adriano.
1: Fala, Adriano.
0: Quero desejar uma ótima noite aí. Vamos, Brasil.
1: Bora.
0: Vamos pra cima. E é isso aí. E tô indo aqui, tô de carro, tô ouvindo a massa. Parabéns aí, a programação tá nota.

0: Brasil.
1: Obrigado.
0: Fui buscar a esposa ali no trabalho. E vamos que vamos.
1: Sim,
0: tchau, bora. E obrigado. Boa noite, boa sorte.
1: Boa noite, obrigado, rapaz. Ótima madrugada, quem é?
2: Boa noite aí, Wesley, beleza? Cara, o Brasil ganhou, eu tô empolgado, eu só consigo pensar numa música. Vai, Brasil, chuta essa bola pra frente.
1: Cafona.
3: Foi ali sentindo Guapiara, em busca do carregamento de um calcário positivo.
1: Pose, alô, bom ser caminhoneiro da madrugada.
4: Boa noite, Wesley.
1: Boa noite. Bem
4: aqui de Nova Olímpia. Tá com a moda do Zezé aí.
1: Pode deixar.
4: Estradas em vida.
1: Pode deixar, tem muita moda na madrugada, hein, rapaz? Tem muita moda.
5: Bom dia, bom dia, bom dia, Wesley. Vai, Brasil!
1: Vai, Brasil!
5: Preguinho de Califórnia.
1: Olha o preguinho de Califórnia aí, ó. Olha, mas quanta gente aqui interagindo, hein? Quanta gente participando através do nosso WhatsApp. 11-3509-9290. Mais áudio chegando, vai.
6: Boa madrugada, Wesley. Rádio é massa. Tô Opa. Voltando da zona. Eu fui assistir o jogo na zona, no puteiro hoje. Tô voltando pra que casa isso? agora. Estou na marginal, indo embora pra casa. É o Roberto de Itapetininga.
1: Ô, Roberto! Assistiu o jogo na zona. Bora lá, mais mensagem chegando aqui. Pessoal interagindo na madrugada, hein?
3: Oi, Wesley, eu peguei aqui no meu rádio aqui, positiva.
1: Chegando, vai.
3: Da hora aí, viu?
1: Obrigado, rapaz.
3: Boa madrugada aí, viu?
6: Tô botando açúcar.
3: Rádio massa aí, viu?
1: É nóis, viu? É nóis.
7: Boa noite, meu menino. Tudo bem? Se você tocar Tigrão de Itaquá, eu vou aí na rádio aí. Te dar três tapas na sua cara pra você ficar ligeiro.
1: Não.
7: Vagabundo.
1: Que isso, querido? Que isso? Oi!
8: Olha o Wesley. Primeiro, parabéns, porque você está na massa. Uma
1: Obrigado.
8: Rádio tem tudo a ver com você, até porque o que não falta em você é massa corpórea. E a gente está juntinho. Quer dizer, não tão juntinho, né? Tô te ouvindo só. É, um beijo, gato.
1: Um beijo, tudo de bom. Tá todo mundo na massa. Bora começar, então, nosso companhia. Já, já eu volto com o primeiro tema dessa madrugada, hein? Será que vai ser polêmico igual ontem? Ontem, dois temas polêmicos. Várias histórias na madrugada. Então, bora começar. 12:42. Aumenta o volume aí, ó. Yeah!

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1: Massa FM, a minha rádio é massa. Jonete Frederico, Hugo Guilherme, saudade. Ai, que beleza. E até às 4 da manhã tem Companhia da Massa. Eu quero a sua participação aqui no 3509-9290. Espalha para todo mundo. Daqui a pouquinho eu vou abrir a linha também pra gente papear na madrugada, né? Um fim de semana alegre. Vitória do Brasil. O Vale vai cair hoje também. Dia 20, né? Tem algumas empresas que antecipam, né? Fim de semana alegre e animado. Vamos lá, vamos ouvir áudios que chegam aqui, ó.
2: Ô Wesley, para de me ligar. Não vou te atender.
1: Eu nem te conheço. Te ligando, tá louco?
3: Não liga não, vem. Dá pra mim o seu amor. Dá pra mim.
4: Fala, Wesley. Padeiro aqui da Avenida Paulista falando. Tamo junto até as 4 da manhã.
1: Boa.
4: Tu veio pra revolucionar a rádio, vai fazer um bom trabalho.
1: Ah, você é maravilhoso.
5: Segue com você até as 4, que é programa ao vivo, porque é. Se nós dependendo do Pedro Trucão hoje, Paula Toca, o programa é gravado, hein?
1: Não é não! Não é não! Cala a boca, cara! Cala a boca! Faltando 2 minutos para uma, tô me cobrando aqui. Cadê o tema de hoje? Vamos pro tema. Será que a nossa produção meteu uma polêmica aqui nesse sabadão? Olha, tema de hoje, o economista Gil do Vigor. É aquele que... Esse aqui, ó.
6: Brasil!
1: É esse mesmo, né? Gil do Vigor contou que não tinha dinheiro para se aplicar a vaga de doutorado e acabou recebendo ajuda financeira de um renomado professor para conseguir essa vaga, né, na Universidade da Califórnia, nos Estados Unidos. Ao final, Gil revelou que os dois mantêm contato até hoje e tem um combinado. Abre aspas, sou apaixonada por ele, que inclusive me prometeu uma coisa: ir a uma praia de nudismo. Ele falou que ia me levar. Te amo, Cláudio. Finalizou, fecha aspas. A pergunta que a produção separou é a seguinte: você já foi ou iria em uma praia de nudismo? O que você faria lá? Caso você falasse, ah, eu tenho vontade de ir.

0: você faria lá e quem você levaria junto com você? Você já foi em algum lugar que as pessoas ficavam mais à vontade? Uma sauna? Uma praia, assim, que libera o topless? O que você acha, hein? Já foi? Não me esconda nada. 11-3509-9290. Já foi ou iria em uma praia de nudismo? Conta pra gente aqui, é o nosso tema de hoje. Já, já. Vou colocar o seu áudio, a gente vai repercutir aqui na madrugada. Ficar nu, né? Será que eu teria coragem? Depois que entra na água, meu, vai ficar tudo... É, não sei se eu iria não, se eu não teria coragem não, hein? Mas responde aí, intervalinho é rapidinho, já volto pra te ouvir na madrugada.
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0: FM, a minha rádio massa, Leandro e Leonardo. Dor de amor não tem jeito, tá? Mas não tem mesmo. E olha, ontem foi, a madrugada foi a campeã de histórias de relacionamento, hein? Será que hoje? Hoje o tema não tem nada a ver, né? Mas você que tá ligando o rádio agora, o Gil do Vigor falou que um professor ajudou ele a entrar numa universidade da Califórnia e revelou que os dois ainda mantêm contato e tem um combinado, né? Que é levar, o professor quer levar o Gil numa praia de nudismo. E a pergunta é, você já foi ou iria em uma praia de nudismo? Sim, quem você levaria junto com você, hein? Ou se você já foi, né? Em algum lugar que as pessoas ficavam mais à vontade, tem gente que vai em sauna. Sauna o pessoal fica pelado? É?
1: Rapaz!
0: Né? Então manda pra gente aqui, 3509-9290, no sabadão, é importante te ouvir.
2: Alô, Wesley, vai que vai, hein? Então, Wesley, sobre o tema aí de hoje aí, ó, sobre a enquete de hoje aí, eu não iria não, numa praia de nudismo não, porque a ferramenta aqui é meio avantajada, sabe?
0: Mentiroso.
2: Não ia dar muito certo não. Aquilo no Ramos que vos fala, essas bandas de Guapiara, aqui a minha rádio é massa, hein?
0: Mentira, se fosse grande você ia querer mostrar pra todo mundo. Você não me engana não, rapaz, não me engana não.
3: Cara, deixa eu te falar, praia de nudismo não sei se eu iria não, hein? Não sei. Mas se tem uma coisa que eu sei, é de que a rádio ficou muito mais massa com você aí, hein?
0: Ah, você...
3: Agora eu só boto em você toda noite.
0: Não, obrigado, que vamos marcar um dia pra eu lhe comer. Obrigado, viu? Tudo de bom pra você. Obrigado pela companhia, vai lá.
4: Ô, Wesley, Wesley Sniper. Cara, falar com você, eu não iria não.
0: Não?
4: Mas o que vai dar de caminhoneiro hoje se soltando aí? A escuta só pra você ver. Anderson Cascavel.
0: Por quê, né? Vergonha boba, pra de novo. Será que é legal?
5: Mas, vou abandonar. Vou dormir que. Ah, tá muito sem graça. Se não coloca o áudio da gente, eu vou dormir. Vou abandonar.
0: Por quê?
5: Tá? Mas e já... outra, vou na praia do nudismo e não vou levar você, tá?
0: Mas por que você vai dormir?
5: Você é muito pequeno.
0: Isso é verdade, mas por que você já vai dormir? Fica aí, meu. Ô. Fica aí com nós. Tem cerveja ali, ó. Pega lá.
6: Ué, deixa eu te falar. Praia de nudismo, eu acho que não ia não, hein?
0: Por que não?
6: Com essa história agora de ET aparecendo por aí.
0: É, pensou?
6: As pessoas iam achar que eu era um ET na praia lá, andando pelado.
0: Não, aí também não
6: ia. Ia nada, tô fora.
0: Já pensou o ET ver você pelado, rapaz? Desgraça. Vamos lá.
7: Ah, não iria numa praia de nudismo porque ia ser expulso, mano. Ia ficar rindo dos outros, mano. Pode ver. Praia de nudismo só tem aqueles velhos do saco murcho e mulher gorda, aqueles corpos tristes derretendo.
0: Tá vendo? Vamos lá.
8: Vai dormir não, cara. Fica aí.
0: Fica aí.
8: Fica aí, aproveita e vem pegar na minha caceta.
0: Não, oh. Pera aí. Calma.
9: Fala aí, Wesley, sua vagabunda. Eu quero pedir desculpa por não ter mandado mensagem até agora, viu? Eu tô muito ocupado, o aplicativo tá bombando. Ivan Neres, nada melhor que o dia após o outro. Não.

0: Mas continua trabalhando aí, fica tranquilo, não precisa mandar não. Vai trabalhar lá, né? Cecília, praia de nudismo, já foi eu e meu marido em Tambaba, na Paraíba. Fui e recomendo a Cecília e Dudu. Aí, ó, primeiro casal da madrugada. Aê! Que foi na praia de nudismo e recomendo, tá vendo? É isso. Isso que é ser livre, tá vendo? Que maravilha.
1: Ah, Wesley, eu super iria nessas praias de nudismo aí, mano. Certeza, oxe, só recebeu o convite. Afinal de contas, esses 5 centímetros que eu tenho aqui tem que ser compartilhado com o mundo.
0: Olha!
1: Bora praia de nudismo, vamos comigo, Wesley.
0: Não, eu não vou não. Eu passo.
2: Bom dia, Wesley. Aqui é o Regis, de lá de Santa Catarina.
0: Fala, Região.
2: Eu fui sim a temporada passada, velho. Na praia do nudismo. E você agarrado com o Kid de Bengala.
0: Vai,
2: lembra?
0: Sai fora, rapaz. Tá me tirando? Ah, foi eu não. Eu não vou dessas coisas, não.
3: Wesley, querido, já fui na praia assim de nudismo lá na Grécia. Mas se eu falar mais coisas aqui, eu vou humilhar esses pobres que estão ouvindo a rádio.
0: Desculpa aí, querido.
3: A massa combina com você, querido. Você é gordo. Um abraço.
0: Obrigado. Vou mandar um boleto pra você pagar, já que você é tão rico. Vou mandar um boleto aí, tá bom? Vamos lá, mais áudio chegando, 11-3509-9290.
4: Bom dia, Wesley, beleza? Aqui é Francisco Júnior novamente. Wesley, eu não posso ir pra nudismo não, cara.
0: Por quê?
4: Não posso ir não. Primeiramente que eu sou muito tarado, cara. Sou muito tarado.
0: Pera
4: muito
0: aí.
4: Biscateiro.
0: Tá bom.
4: E sem contar que o moleque aqui é muito pequeno, cara. Eu ia passar vergonha. Deixa quieto. É pequeno, mas funciona, né? Importante é isso. Valeu, Wesley, nossa rádio é massa.
0: Valeu, querido, tudo de bom, viu?
5: Wesley, eu nunca fui na praia de nudismo, mas um dia eu vou sim.
0: Vai.
5: Eu quero matar a mulherada de inveja a hora que elas olharem com esse corpo gostoso que eu tenho.
0: Olha.
5: Se você der risada, eu te bloqueio.
0: Saiu automático. Quem que fez isso? Nossa, desculpa. Você... Entrou automático aqui, querido. Perdão.
6: Ô, Wesley, você tá bom? Boa noite. Wesley, eu só vou na praia de nudismo se você for comigo.
0: Não vou.
6: Aí você vai ver o pintão branco balançando.
0: Sai fora, rapaz. Não, não quero ver, não.
6: Minha rádio é massa.
0: Não, não, não, não. Não quero ver nada, não. Sai, não. Deus me livre.
7: Fala, Wesley, boa noite.
0: Boa noite.
7: Assisti o jogo, agora estou trabalhando. Peguei no caminhão, tá? Manda um recado pro Ivan Nery aí. Ivan Nery, nada melhor que um homem atrás do outro.
8: Aí, meu.
9: Então, praia de nudismo pra mim não dá, porque eu tenho até apelido de piton, de tão grande que é a pistola.
0: Nossa, falou o bengaludo da madrugada aí, ó. Olha lá. Vai aparecendo aqui,
10: oi,
0: né?
10: Boa noite, tudo bem?
0: Boa noite.
10: A gente é um casal aqui de Blumenau. Não queremos falar o nome, então... Tipo, a gente nunca foi em praia de nudismo, né? Tivemos muitos conhecidos que já foram e tal, e falaram. Mas se a gente fosse pra ir, quem eu levaria comigo seria meu marido e a nossa... Tipo, namorada, né? Uma terceira pessoa que a gente tá querendo pra...
0: Sério?
10: Nós assim, sabe? Boa noite, minha rádio é massa.
0: Ô, querida, me tira umas dúvidas disso aí. É um casal liberal, é? Não, me conta mais. Não precisa se identificar.
11: Rapaz!
0: Mas conta mais pra nós. Vocês são... É mesmo? Você sai com outras mulheres? Ou com outros homens também? Não, eu quero saber agora. Não, eu fiquei curioso, porque assim, não é comum a gente ver, né? E eu acho que muita gente tem vontade de abrir o relacionamento. Hã? Não, eu tô falando sério, tem um pessoal que quer. E conta pra gente aqui. Puxa vida, vocês recebem umas moças aí na sua casa? Ah, quero saber tudo!
6: Ô Wesley, se eu for lá na praia de nudismo, você passa protetor no meu saco?
0: Não. Oh, pelo amor de Deus, que é isso? Vamos parar com isso aí, né?
12: Boa noite, Wesley.
0: Boa noite.
12: Oi, aqui é a Tamires de Porto Alegre.
0: Ô, Tamires.
12: Olha, o teu programa até que é bem divertido, tu é um cara legal e tudo, só tem uma observação a fazer.
0: Qual?
12: Quando era o Casão ou mesmo o Marcelo, quando é o Diego Luiz, eu acho que o nível é bem melhor.
0: Eu também acho.
12: Tá baixando

0: baixando muito o nível desse teu programa.
1: Também acho.
0: Tá ficando até chato.
1: Também acho. Produção escolheu um tema de nudismo. Você quer que eu fale de religião? Infelizmente, querida, baixamos o nível, eu acho também. Porque eu não iria nessa praia de nudismo. Eu morro de vergonha, né? Mas eu quero saber do casal liberal, porque hoje é sabadão. E vamos baixar o nível, que vamos ver.
2: A gente está nesse meio há mais de 6 anos e saímos com casais e mulheres. Mas agora a gente está procurando uma terceira pessoa, uma mulher, pra ser nossa namorada, assim, sabe?
1: Ah!
2: Então, tipo, a gente entrou nesse meio, conversou bastante e tudo.
3: Né? Vai morar junto com nós e formar um trisal.
2: É bem bacana esse negócio aí, sabe?
1: Olha, pode falar o que quiser. Esse cara é o mais sortudo que eu já vi na vida, hein? Olha esse cara sortudo. Maravilhoso. Eles estão à procura, o casal tá à procura de uma namorada pra fazer parte aí do relacionamento. Olha que maravilha, hein, gente? Isso é maravilhoso. Isso é maravilhoso.
4: Ué, se essa mocré acha que o nível tá baixo, só ela dá uma pegada aqui na minha cara.
1: Sai fora! Subiu o nível do programa. Subiu o nível. Até as 4 da manhã, companhia da massa. Wesley, eu tô me divertindo muito aqui na portaria. O Agnaldo Porteiro.

César, liga pra esse casal. Ah, se ela deixar, eu ligo. Eu tenho tantas dúvidas desse mundo, né? Tantas dúvidas.

0: Eu iria.
1: Seria?
0: Linda e loura.
1: Olha!
0: Se você acha bonita, pelada, imagina com todo mundo olhando.
1: Olha.
0: Eu iria sim. Linda e loira.
1: Linda e loira. Ela falou que iria linda e loira, né?
2: Ô Wesley, a mulher tá reclamando do nível do programa. Pede pra ele ouvir o padre Júlio Lancelotti. Talvez lá o nível é mais alto.
1: Oh, às 4 da manhã tem. Nível do programa,
3: deixa eu ver. Olha, Wesley, eu concordo com o ouvinte. Vamos dar uma elevada no nível do programa?
1: Vamos.
3: Fazer um comentário mais culto, né? Melhor, né?
1: Vamos.
3: Cara, ia dar uma salgada naquele meu saco, entendeu? Não, que não vê mar tanto tempo.
1: Tá bom.
3: Aquela areia batendo entre o saco.
1: Eu entendi.
3: Aquela bengola.
1: Tá bom.
3: Milanesa. Uma delícia, né? Fazer um sexo gostoso.
1: Tá bom, sai fora. Por isso que eu baixo o nível. Ô, Wesley, tô me mijando de rir aqui. A Claudenice, obrigado, Claudenice. Tem gente que gosta. Vamos ver, tem mais gente falando aqui, vai.
4: Ô Wesley, diz pra moça aí que se ela não quer baixar o nível, diz pra ela desligar o rádio e dormir, escutar o show da Xuxa amanhã de manhã.
1: Não,
4: show da Xuxa não existe mais, né? Ah, inventa qualquer outra coisa.
1: Não posso, eu tenho que falar assim, eu te amo. Porque eu sou o locutor mais carinhoso do FM. Que eu trato todo mundo bem. Ela tem o direito de achar que baixou o nível, porque de fato hoje é, o tema é nudismo, né?
5: Ah, a moça quer aumentar o nível aí, fala pra ela escutar o Papa Véia lá do outro lado, que tá bom lá.
1: Ô Wesley, você quer nos ligar? A internet não tá ruim, ligar no normal, será que vai? Deixa eu ver se eu consigo ligar pra eles aqui, o casal liberal das noites, deixa eu ver. Eles estão em busca de uma namorada.

0: Vamos ver se vai. Vamos ver se.
1: Ixi. Grave seu recado agora.
0: Ah! Acha o postal. Que pena, hein? Que pena. Vamos lá, mais mensagem chegando aqui. É importante te ouvir na madrugada.
2: Ô, Ellen. Oi. Bom dia, tudo bem?
0: Tudo bem.
2: Liga pra essa senhora e dormir, louco. Que é isso, velha amargada?
0: Não.
2: Essas são as típicas santinhas.
0: Não, não
2: fala! É de elas vão na igreja, rezam, depois não. Saem daí e, bom.
0: Eu concordo com ela.
2: A gente já sabe, né? Mas de, sai fora, o programa concordo. Tá muito bom, tá bom mesmo. Eu que vá buscar alguém por aí pra sacar a amargura de cima.
0: Calma.
2: Um beijo.
0: Calma. Adão de Londrina. O Wesley, eu tô adorando. Cada dia uma polêmica diferente. Ó, o Dobrada do interior de São Paulo mandou assim. Tô rindo pra caramba com o áudio dos ouvintes, viu? Obrigado, Dobrada. Tudo de bom pra você aí. 1h25. Mais gente falando aqui de praia de nudismo, hein? Você foi? Já foi? Ou iria?
3: Alô, alô, Wesley, meu filho, eu não posso ir na praia de nudismo, porque senão as moscas iam ficar presas na minha xereca, porque tá cheio de teia.
0: Calma aí, velha. Não fala assim. Vamos lá, mais mensagem chegando, 3509-9290. Ela falou assim, aqui não pega a área direito, né? A moça, o casal liberal, né? Mas conta pra gente as suas experiências. Não precisa falar explicitamente, mas nas entrelinhas, o que vocês já fizeram, assim, que você recomenda pra outros casais? Manda pra gente aqui. É importante, né? Tem muita gente que tem dúvida, né? Ele tem dúvida, vai.
4: E top, top programa hoje.
0: Obrigado.
4: Passa fundo. Manda vovozinho dormir.
0: Não
4: tá tão ruim assim, né? Baixou o nível.
0: Não, então vamos subir o nível. Marquito, canta pro Brasil! Vamos subir o nível. Marquito, canta!
5: Bota pra torar!
0: O sucesso...

0: episódio do 6 que
1: aí.
0: Hoje tá top o programa. Agora contra a véia amargurada lá, vai dormir, cara.
1: Não, não chama de véia. Pera aí. Ela não gosta de praia de nudismo, ela tem todo o direito.
2: Wesley, boa noite, Nelson Motora.
1: Fala, Nelson.
2: Diz pra essa moça aí que estamos... Tá, o nível do programa tá baixando. Diz pra ela vir aqui e abaixar o meu.
1: Tá bom.
3: Bom dia, Léo Júnior, Sérgio do Pão Padeiro. Acabou de chegar um alerta extremo aí, ó. Os ET estão invadindo o Brasil, hein? Primeiro ponto de parada é no Morumbi. Fica atento aí.
1: Léo Júnior. Olha, eu vou sair daqui e vou meter a mão na sua cara, hein? Vamos lá, mais mensagem chega. Vamos abrir a linha aqui pra falar com o povo? 11-4369-9290. Você pode ligar e participar aqui do Companhia da Massa. Hoje o tema sobre nudismo. Você iria numa praia de nudismo? Hã? Muita gente aqui falou que iria, né? Iria nessa praia aí.
4: Ô Wesley, qual é o nome desse ouvinte aí? Nelson Quetora?
1: Não. Não é isso, você ouviu errado, né? Acabou de chegar um negócio aqui no meu celular de defesa civil. Eu acabaram de mandar aqui que é falso, viu? Já me assustei inteiro aqui. O Gilberto Barros mandou aqui, nosso querido Leão.
5: 543699. Boa noite, massa!
1: Boa noite!
5: Essa mulher aí que falou que tá do nível baixo aí, ela é mal amada. Manda ela dormir.
1: Não, não é. É que ela não gosta de praia de nudismo. Ela é mais, né, conservadora.
6: Oi. Fala, Wesley, beleza? Boa noite aí, bom dia pra galera. Rogério Carreteiro do Rio de Janeiro. Nunca fui à praia de nudismo, tenho vontade de ir.
1: É mesmo?
6: No Rio de Janeiro tem a praia de Abricó.
1: Ah, de Abricó.
6: Tenho vontade de ir. E essa moça aí, esse casal aí, pergunta se eles curtem, se eles estão no Sexy Log.
1: Que é isso? É um site? É mesmo, rapaz? É um site de besteira? Eles sumiram, infelizmente. Falou que não tem sinal lá onde eles estão, né?
7: Bom dia, Wesley. Eu já fui pra praia nudista.
1: Já foi?
7: Na Lua Quebrada, lá no Ceará, já foi. É bom. Só é ruim porque tem muito umas pelanquinhas de lado lá, mas dá pro cara olhar.
1: Ó, o casal liberal mandou mensagem, deixa eu ouvir.
8: Bom dia, aqui o casal liberal de novo. É tipo na questão que você perguntou ali. A gente saiu com vários casais, né? E a gente entrou nesse acordo pra evitar uma traição, no caso, né?
1: Ah, sim.
8: Eu tinha vontade de ficar com outras mulheres. E ela já ficou com uma mulher bem antes, né? De nós namorar. Aí a gente entrou nesse acordo pra não... Ela também teve vontade de ficar com um homem, coisa assim. Foi ano que a gente começou a fazer troca de casais.
1: Ah, e aí não é traição. Olha aí, que maturidade. Tá vendo? Maravilhoso.
9: Oi, Wesley, bom dia, Alexandre Oliveira. Wesley, eu nunca fui uma praia de nudismo, mas eu não tenho vontade de ir, não. Porque eu peso 150 quilos. Eu sou daquelas lá que o Marcos de Pirituba falou. Que é tudo feio.
1: Então também tô fora do peso, também, né? Não, também eu não iria, não. Também. Tamo junto, querido. Tamo junto, não vamos, não.
10: Ô, Léo. Ô, Léo, eu quero ir na praia do nudismo com você.
1: Não, Léo, não.
10: Eu quero ir na praia do nudismo com você.
11: Mantenha-se à esquerda para retorno.
10: Depois, a gente se esconder debaixo da cama.
1: Que Léo, onde você tirou Léo? Tá louco?
12: Jamais eu ia botar meus pés nessa praia.
1: Não colocaria?
12: Eu não. Eu acho porque da vergonha. As pessoas tudo nu. Mas jamais eu ia entrar numa praia dessa, nunca.
1: Eu também não entraria, não.
13: Não, você jamais deveria ir mesmo, Wesley. Você tá gordão pra caramba, mano. Você pelado deve parecer uma granada de ponta cabeça, mano.
1: Wesley, boa madrugada, eu já fui e deu treta, viu? Olhei pra umas mulheres lá, minha mulher ficou com ciúme, viu? Então tem isso, quer se dar uma olhada por... Já pensou, você vai em casal. Aí você dá uma olhadinha, lascou, acabou o clima, acabou a viagem.
14: Ô Wesley, esses gordinhos e gordinha que tem, que é conversível, tem a capota, né, meu? Tá, vai estar sempre coberto, ninguém vai ver. Aquela pochetona cobrindo.
1: Cala a boca, que capota.
15: Bom dia, Wesley, Rubi aqui, ó, de Castro. Jamais falando coisa errada, mas... A minha rádio é massa ou minha rádio é pornográfica?

0: É, minha rádio é massa, né? Vamos lá, mais mensagem chegando aqui, vai.
1: E outra, assim, também, tipo, pra isso também tem que ter muita cabeça, sabe?
0: O quê?
1: Conversar e tudo. Pra depois não ter que rolar aquele ciúme, tudo, e ficar um jogando na cara do outro, como acontece várias vezes. E sobre o cara que perguntou ali, a gente não tem sexlog, que é um site, né? Onde você encontra casais e mulheres também, homens, quem quiser sair com homens e tudo. A gente tem outros sites que a gente sai com casais ali e tudo.
0: Tá vendo? O moço esclarecendo as dúvidas da galera aqui.
2: Boa noite, Wesley.
0: Boa noite.
2: José aqui de Itajaí. Aqui em Balneário Camboriú tem uma praia top de nudismo.
0: É.
2: Esse ano, né? Tentaram barrar esse ano, o ano passado, mas não conseguiram, né? Tentaram proibir, mas não conseguiram. Ainda tem muita gente que vai lá pelado, pelado, pelado, do jeito que veio ao mundo. Ô, coisa boa!
0: Mas essas praias são lotadas, rapaz? As praias são cheias ou não? Tenho minhas curiosidades, hein?
3: Ô, Wesley, esse povinho tá de brincadeira.
0: Hã?
3: Cara, o programa tá excelente, tá
0: Obrigado.
3: Top.
0: Obrigado!
3: Manda a vovozinha aí.
0: Calma!
3: E eu vi o padre Marcelo Rossi. E essa criança que ligou agora aí, é uma criança, né? Mas era dormir. Aí
0: calma.
3: Dormi.
0: Não, tem razão. Alô, Márcio FM!
4: Bom dia, meu amigo Wesley.
0: Bom dia, quem é?
4: Eu, a Mauri, juiz de fora da lei.
0: Fala, Mauri, você iria numa praia de nudismo?
4: Ah, eu teria coragem de ir com uma mulher bem bonita, eu teria coragem de ir.
0: É, você iria com a sua mulher?
4: É, com a minha mulher.
0: Para os outros olhar ela?
4: Podia olhar, mas quem ia degustar ela, eu pegou eu.
0: Olha, Mauri. Aí sim, Mauri. E você
4: que
0: nunca...
4: O que é meu é só meu, não tem divisão com ninguém.
0: É, mas você já contou que você foi traído, então assim, você dividiu, né?
4: Já fui traído, mas fui traído, fui dividido sem querer dividir, né?
0: É,
4: isso aí pintou foi a safadeza mesmo do
0: Mas
4: você
0: dividiu,
4: né?
0: Ou não dividiu?
4: Dividi sem querer, né?
0: É, então, mas dividiu. Mas é... e você nunca chegou aí, mas você tem vontade, né?
4: Se fosse igual uma mulher bem bonita, minha, eu iria
0: sim. Aí sim, Amaury. Então tá bom. Ó, boa madrugada aí pra você. Obrigado, nosso querido Amaury, todas as noites aqui com a gente. Boa noite,
5: o
0: Maurito aqui,
5: não
0: larga nós, vamos lá.
5: E aí, Wesley, bom dia, beleza? Ô Wesley, essa história de praia de nudismo, quem inventou foi no sítio, foi nós, bem antigamente, quando era criança, morava no sítio, passava um rio lá no fundo e a mãe proibiu os meninos todos de ir brincar lá no rio, né? Então nós chegava lá, tirava a roupa, ponhava a roupa lá num cantinho, nadava no rio à vontade, depois esperava secar no sol, vestia a roupa sequinha e voltava embora pra dizer que não entrou no rio. Então eu não fui na praia de nudismo, mas foi nós que inventou ela lá na roça. E a rádio é massa.
0: Tamo junto, rapaz. O Wesley, uma dúvida legítima.
6: Ô Wesley, o rapaz do casal liberal aí falou que eles entraram nesse acordo pra não ter traição, né? Mas eu tenho uma dúvida. Esse negócio que eles fazem não seria uma traição com consentimento?
0: Então, mas eles são liberais, mas tipo, se um contar pro outro que vai trair ou que vai sair com outra pessoa, pra eles não é traição, né? É. Um bom tema também, se você teria um relacionamento liberal, né? É. Boa pergunta, vou passar pra produção, né? Ô, seu Wesley, escuta meu áudio aí.
7: Ô Wesley, eu jamais iria ir pra Ed Nudismo, cara. Que pouca vergonha, tá louco. Nem diz ao ouvinte aí. É uma falta de vergonha, né, cara? Agora, trocar de casal, sim. Aí eu topo.
0: Pera aí, ficar pelado, não, absurdo. Ah, mas trocar de casal, aí eu... Aí sim, hein? Alô, Eduardo Peixoto de Guarulhos, tamo junto, rapaz. Boa madrugada e bem-vindo aqui a Márcio FM. 4369-9290. Você pode ligar e participar aqui. Fala, minha amiga.
8: Na questão ali de traição, que o rapaz acabou de falar ali, não é traição porque a gente não sai sozinha. Sai juntos.
0: Ah, tá.
8: Ela sai com casais junto comigo,
0: uhum.
8: Ou saímos com outras mulheres.

0: mulheres e elas se juntam comigo, entendeu? Ela não fica sozinha com ninguém e eu não fico sozinho com outra pessoa. Entendeu? Já conversamos sobre isso, né? Mas não entramos nesse acordo.
1: Tá vendo? Tá explicado, então não é traição. Ele fica olhando, né? Ele fica olhando no. Não, deu pra entender.
2: Wesley, bom dia. Indião Carreteiro aqui de Guarulhos. Wesley, eu até gostaria de ir na praia de nudismo, mas andar sem cueca naquela areia vai machucar a cabeça do badalo. Não dá, não dá.
1: Hoje o tema praia de nudismo já foi, tem vontade de ir? Conta pra gente, vai.
3: Ou seja, o camarada aí gosta de ver o outro empurrar até
1: Ó,
3: os olhos
1: ó.
3: da mulher dele. Pronto, falei.
1: Cada um com suas vontades, né?
3: Mas quando ela vai pegar outro cara, ele tá junto, ele
1: Tá.
3: participa também ou o cara só empurra nela ou empurra nele também?
1: Olha, chega desse papo liberal. Chega, chega, chega. Eu sei que desperta muita curiosidade, né? Mas não é traição para ele, né?
4: Não, não é traição, é a legalização do chifre, é a legalização da vagabundagem.
1: Aguinaldo Ribeiro de Itaquera, agora eu sou massa. Parabéns pelo programa, valeu, Aguinaldão. Tamo junto, 1h40, hein? É às 4 da manhã, tamo junto aqui na Massa FM. Beleza, hein?
3: Meu Hélio, tu tá a fim de abrir o teu também, né?
1: Não.
3: Tá muito interessado nessa
1: Não,
3: conversa aí. Tu tá a fim
1: estou
3: de abrir o
1: não.
3: teu também.
1: Não tô não.
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1: Não tô não. É só curiosidade, só.
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1: Chovendo aí, tá? Aqui tá chovendo. Olha o relâmpago.
0: Ah, que nojo, velho. Ah. Gente jantando agora, que nojo. Vai pra lá. Hoje, falando de nudismo, a nossa produção separou aqui. Você já foi em praia de nudismo? Já? Iria? Tem vontade? Conta pra gente aqui. Boa noite.
2: Fala aí, Wesley. Tudo certinho, beleza? É o Marcelinho Uber. Boa noite pra você e para todos os ouvintes. Meu brother, eu nunca fui pra praia de nudismo. Mas aconteceu um fato engraçado lá nos Estados Unidos. Eu tava lá em Miami, numa das praias lá de Miami. E aí, pra eles se protegerem do sol, tem os guarda-sol e tem umas tendas. Só que as tendas deles não são aquelas lá que é aberta, igual as nossas aqui, é fechada. E dentro das tendas eles colocam uma cama que fica acima da areia, né? Eles não deitam diretamente na areia lá. O outro coloca lá uma toalha e deita. Mas esse aí, específico, tava um cara e uma mina. Mano, quando eu olho assim lá dentro da tenda, meu, o cara não tava traçando a mulher lá, mas assim, mas os dois peladão lá dentro, mandando ver, cara. E a mina sentada. Aí eu falei, olha lá, olha lá. Aí minha mulher olhou e ficou com você em graça, aí eu peguei e fui tirar selfie. Eu tenho essa foto até hoje da selfie, dos não, dois mano. Transando lá
0: não.
2: Na tenda. E eu na foto, ficou muito engraçado, cara.
0: Você ficou com inveja. Entendeu?
2: Quando eu chegar em casa, lá, vou procurar essa foto lá nos notebooks, aí eu te mando, mano, é muito engraçado, velho. Mas tamo junto, velho. Um beijo no coração.
0: Valeu, meu querido. Mandaram ver na praia. Caramba. Você ficou com inveja, né? Pode falar. Você queria ter bimbado em Miami. Você ficou, rapaz. Eu te conheço.
3: Ô, Wesley. Eu quero deixar o convite pra mulherada que, caso o marido não queira ir, eu estou disponível, tá?
0: O quê?
3: Vou andar, vou desfilar de mão dada, sem vergonha.
0: É.
3: E você sabe que nesses lugares não é bagunçado, não, né?
0: Não é.
3: Você não pode ficar daquele jeito lá, porque os caras põem você pra fora. É organizado, é um de cada vez.
0: Ó, a mulher falou que na que eu fui, não pode homem sozinho e tem policiais passando de roupa, viu? Ah, tá. Agora, pensou o policial na praia de noite? Saca a pistola. Ah, tá. Agora sim.
4: Caramba, que inveja o casal transando lá na praia de Miami. O máximo que eu consegui foi encoxar a mina na fila do Magic City.
5: Wes, boa noite, boa noite. Rapaz, eu nunca fui numa praia de nudismo, não, mas era um sonho, hein?
0: É.
5: Você tá doido? Wes, manda aí aquele áudiozinho aí pra mim aqui no celular do... Acorda, boi! Acorda, boi!
0: Esse aqui, ó.
6: Acorda, boi! Acorda, boi! Acorda os boi! Acorda! Ah, o dia já raiou! Acorda, boi!
0: Quando for 4 da manhã, eu vou colocar esse áudio de novo, hein? Pra acordar, pra o pessoal acordar bem, né? Eu quero todo mundo acordando.
7: Ei, o policial aí já pensou ele pelado lá com dois cacetetes?
0: Então, você viu? Não dá. Bom, o praia de nudismo só vai gente feia e baranga, viu? Nunca vi pessoas bonitas numa praia de nudismo. Será mesmo?
8: Ô, Wesley, um ouvinte aí que nunca ia ser expulso aí da praia de nudismo é o Tonhão, o porteiro de Cotia. Que ele é broxa.
0: Não. Sem ofensas. Que susto, velho. Você é louco você mandar um áudio desse? O fone tá alto aqui. Ô Wesley, tudo bem? Manda um vídeo seu aí no programa. Ih, rapaz, tá louco? Tá louco.
9: Uma bicha foi detectada.
0: Não, que vídeo meu no programa? Aqui, você tá louco, mano.
10: Ô Wesley, fala comigo, filho do ganso. Escuta meu áudio aí.
0: Tô ouvindo!
10: Da bingola pequena.
0: Tô ouvindo!
10: Bingolinha de borboleta.
0: Ah, teu pai. Vamos lá, mais mensagem chegando aqui, bora.
11: Bom dia, Mani da Era do Gelo. Tô por cá, viu? Acabei de acordar, acordei agora há pouco, tomei um banho. Fiquei te esperando pra esfregar minhas costas, mas já que você não veio, usei esfregão mesmo. Beijo, te amo, viu?
0: Sai fora.
12: É, boa noite a todos aí. Fábio Lima.
0: Fala, Fábio.
12: Fala pra tiazinha aí. Desligar o rádio e dormir e ligar às 4 da manhã no programa do Pedro Trucão, da Paula Toco. Ali é outro nível.
0: Também, ah, vazo. Eu vou ouvindo e falo, ô, você do trecho? Adoro, eu vou ouvindo de verdade. Vamos lá, mais mensagem chegando aqui. Quero te ouvir na madrugada, hein?
13: Acorda, boi!
0: Acorda! Ó, vocês falaram do Antônio, ele apareceu aqui, ó lá.
14: Ó, meu querido, como é que você sabe que eu sou brocha?
0: Ó lá, tá vendo?
14: Ó. Você já provou alguma vez já?
0: Tá vendo?
14: Seu idiota, seu cabrazinho.
0: Calma, Antônio, calma. Vamos lá, vamos abrir a linha aqui. 11-4369-9290. Pode mandar sua mensagem aqui até as 4 da manhã, tamo junto. Montanha de Diadema comendo pizza. Ô, Montanha, você vai infartar, velho. Sério mesmo, você... Se não entrar em dieta, você vai se lascar, meu.
15: Fala, Wesley.
0: Oi.
15: Beleza?
0: Bem.
15: Barros. Cidade de nudismo?
0: Fala, Barros.
15: Eu tenho uma curiosidade na praia de nudismo, cara.
0: É.
15: Swing também. Já fui, casa de swing. Agora faltar a troca de casais, né?
0: Ó o Barros aí, ó.
15: Minha ex-namorada curtia.
0: Curtia?
15: Mas é, tem que aproveitar a vida, gente. Só tem uma vida, irmão.
0: É.
15: Não fazendo fio terra, o resto vale tudo.
0: Ó o Barros aí, ó. Barros de Alencar. Ó. Ó.
16: Não, nós prometemos não chorar.
0: Essa música é triste, meu amor.
16: Talvez seja esta a última vez em que tomamos café juntos.
0: Nossa!
16: E talvez seja a última vez em que nos vemos.
0: Ô, Wesley, já terminei com uma mina e mandei essa música. Ah, não, você não fez isso. Não. Não, você não fez isso.
16: Como derradeira lembrança sua, eu quero um sorriso.
0: Ó. Oh.
16: Eu quero um sorriso seu como última lembrança.
0: Não, o cara mandou, o cara termina e falou, ó. Oh. Não quero mais nada com você. Aí mandou essa música aqui, ó.
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0: Ó. Oh.
16: 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Mas já passou. Já passou.
0: Não, se eu sou a mulher que recebe, eu falo, você vai pro inferno. Seja homem, termina direito, né? O cara manda Barros de Alencar. Olha
16: lá. O nosso amor estava se transformando somente em rotina. E o amor... O amor é uma outra coisa.
17: Ô, Wesley, para de arrotar no microfone, seu cavalo.
0: Desculpa, querido.
17: Já umas três vezes, já.
16: Com pequenas coisas que nós já não temos.
18: Ué, manda esse linkzinho aí pra mim do...
19: Não quero mais nada com você. Aí vamos...

0: rapaz.
1: Vou tentar mandar, rapaz. Eu não sei mexer ainda. Vamos abrir a linha aqui, 43699290, alô.
2: Oi, boa noite, o Eduardo Peixoto, tudo bom?
1: Tudo bem, Eduardo Peixoto, tudo bom.
2: E aí, como é que tá as coisas por aí?
1: Aqui tá meio mole, mas se você falar palavras carinhosas, pode ser que anime.
2: Você sabe que eu te amo. Você sabe que eu te amo desde o começo, desde quando começou tudo lá atrás, né?
1: Ah, é mesmo?
2: É, e aí, como é que tá? Vamos aí, vamos falar assim. Como é do nudismo aí? Você teria coragem, não?
1: Nudismo, eu não teria coragem. Você teria? Tem vontade de ir?
2: Então, eu recebi alguns convites, mas eu não tive essa. Porque a mulher é muito ciumenta, cara.
1: É mesmo, se for aí, se olhar pra outra mulher, lascou, né?
2: Aí o pau come, aí o couro come.
1: É, porque você vai lá e você dá uma olhadinha pro lado, fala, o que você tá olhando? Aí acabou a viagem, né?
2: É complicado.
1: Então a sua mulher não tem essa vontade que você tem?
2: Então, ela já não é que nem, menos liberal, menos assim, menos, ela já não gosta dessa pegada aí, né?
1: Ah, você trabalha com o quê?
2: Eu sou bombeiro, sou amigo do Paulo, do vizinho do Paulo lá, pô, o Rodo.
1: Ah, você é bombeiro? E você já socorreu muita mulher aí na noite?
2: Várias pessoas. Eu trabalho nas baladas, trabalho no shopping, trabalho em vários lugares.
1: Ah, então dá aquela. A mulher bebe demais, ou os caras ficam tudo louco e dá aquele. Dá uma desmaiada, né, rapaz?
2: Então, elas misturam muita coisa, né? Estão usando uns negócios muito fortes aí e acaba entrando em coma aí muito fácil, né?
1: É, alguém já foi pro vinagre nessas. Se socorreu aí?
2: Não, a princípio a gente faz o primeiro, né, socorro, né? Aí põe a viatura, a viatura leva embora, mas não chegou a ter assim, grave assim, não, né? Ela só desmaia e depois volta aos poucos e vai embora pro hospital.
1: Ah,
2: mas
1: entendi.
2: Aí a gente retorna de boa, a gente não deixa acontecer nenhum mal, porque mesmo porque tem que preservar pra vida, né? O bombeiro tem que preservar a vida, né?
1: Ah, e tem muita treta na balada à noite?
2: Várias.
1: É mesmo, bastante.
2: Então, depende de onde você tá, né? Tem os lugares melhorzinho, tem os lugares piorzinho, né? Pinheiros é bom, Guarulhos já é meio complicado, Caraguatatuba já é pior ainda.
1: Ah, tá aí a noite. Osasco é ruim?
2: Deus me livre, cara.
1: Ô, bombeiro, olha, então você tem vontade, mas você pau mandado você não iria, né? Porque a sua esposa não deixa.
2: Pau mandado.
1: Não, você, não, você falou que sua esposa não deixa, você falou.
2: Não.
1: Bom. Ô, bombeiro.
2: Deixa eu falar, vamos combinar um dia pra gente tomar um café no Paulo, antes de bater um papo, pô, pessoalmente. Vai tomar
1: um café.
2: O que eu tô fazendo agora aqui na minha sala, aqui no shopping?
1: Quer tomar um café comigo?
2: Não assim, né? Colocar em um plano, um serviço, uma coisa, uma atividade. Pra você dar uma.
1: O que?
2: Mas é tudo na amizade, né? Não leva por trás, não, pô. É sério, entendeu?
1: Você quer me traçar ou é impressão minha?
2: Não, você sabe que eu te amo desde o começo, ô meu amigo Wesley.
1: Porra. Aqui, ó. Pra você.
2: Você é uma pessoa maravilhosa.
3: Quando meu pai comprar uma arma de matar viado, você vai se lascar.
2: Você merece tudo de bom, cara. Você anima nossas noites, deixa nós acordados nos plantões aí, mano.
1: Você também, ó. Você vai preservar meu emprego? Chama o intervalo, senão eu vou derrubar a rede inteira. Vai lá.
2: Entre o intervalo, vamos lá. Tchau, Massa é 10.
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0: 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Estamos de volta na madrugada. Que coisa boa ter você do outro lado do rádio. Tá tudo bem? Tudo tranquilo? Ó, estão me falando bastante aqui de um alerta falso da Defesa Civil. Meu, quase caguei na roupa, juro pra você. Chegou uma mensagem que Defesa Civil, aquele som, né? É, e foi, parece que foi falso, hein? Hackearam o sistema da Defesa Civil, ó. Defesa Civil alerta. Misantropia. O que, que é misantropia? Deixa eu ver se tem um significado aqui, ó. É, o dicionário de psicologia define a misantropia como uma aversão ou desconfiança em relação às pessoas de forma geral. Será que foi um sinal? Eu recebi aqui. Você recebeu aí mensagem no, da Defesa Civil ou não? Meu, e foi 1h30 da manhã esse sinal. Misantropia. Caramba, ó, o caso foi registrado para moradores de São Paulo, Paraná, mas outros estados também receberam alerta da Defesa Civil, hein? Caramba! As mensagens chegaram por meio do sistema Cell Broadcast, usado para envio de alertas emergenciais diretamente aos celulares. No entanto, o comunicado não foi emitido por órgãos oficiais e está sendo investigado. O governo do Paraná e a prefeitura de Curitiba já se manifestaram e as autoridades de outros estados não se manifestaram, mas hackearam então e mandaram esse alerta de misantropia, que é desconfianças às pessoas de forma geral. Caramba! Olha lá, eu recebi o Wesley, tá vendo? O Wesley é o ZT, ah, pronto, olha lá, já vai começar com o ET. Vai começar. E você recebeu, hein?
1: Ô, Wesley, eu também recebi aqui no meu celular também.
0: Olha lá.
1: Eu pensei que era com o Todd, eu tô vendo isso.
0: É, então, deu um medo, né? 1h30 lá, ó.
2: Pô, eu tava lá na Barra Funda, eu recebi esse alerta aí, eu falei, eu fui pesquisar pra ver o que que era. Eu vi um negócio lá de 4x4, terremoto, tsunami. Como é que vai dar tsunami lá na Barra Funda?
0: Então, eu recebi, todo mundo recebeu aqui, ó. Mas hackearam o negócio lá, rapaz.
3: Wesley, eu recebi também isso aí, mas como os caras tá vendo até bola de fogo aí, então eu não acreditei não.
0: É, eu fiquei assustado um pouquinho.
4: Boa, aqui é Dedé. Eu também recebi, cara. Eu fiquei assustado pra caramba.
0: Tá vendo?
4: Valeu.
0: Meu, os caras conseguiram hackear o negócio da Defesa Civil. Não tem mais segurança e nada. A pessoa, cara, terremoto, abandone suas casas. Mas esse cara que escreveu foi burro. Se ele colocar assim, ó, ETs chegando, fujam pras colinas. Seria mais interessante, mano.
5: Eu recebi esse alerta também, Wesley. Fiquei todo feliz.
0: Por quê?
5: Falei, porra, o mundo tá acabando. Meu patrão vai ligar pra mim falando pra mim, ó, não precisa fazer mais pão não, vai pra casa dormir. Ô, miséria.
0: Nota, eu sou o primeiro a correr aqui também. Deixa a rádio, você é louco? Tá doido, rapaz. Eu vou embora. Vamos lá, mais mensagem. 12h07 na madrugada. Ó, oh, nosso amigo motorista de aplicativo, Walter, falou que recebeu também. Todo mundo, então, né?
6: Eu recebi também, tava escrito, tá todo mundo na massa. Aí eu vim.
0: Tá todo mundo na massa, que merda!

0: Firmeza, Wesley. Toma aí, né, velho? Até as 4 da manhã na sintonia aí.
1: Boa!
0: Cuidado, hein? Eu acho que
1: Bem-vindo!
0: o bombeiro, ó. Iria passar a vara de
1: Eu
0: vocês,
1: também
0: velho.
1: achei, eu suspeitei. Eu também
0: É.
1: suspeitei.
0: Bombeiro tá com fetiche de passar a vara de
1: É.
0: você. Tamo junto aí até as 4 da manhã. É a musa do verão.
1: Eu notei, ele falou: ah, vamos tomar um café. Você sabe que eu sempre te amei, eu também achei. Achei estranho, meu. Sempre é melhor. Oi!
2: Aqui é o Heraldo Teresópolis, um abraço pra você.
1: Obrigado.
2: É, sobre a praia, eu
1: Diga,
2: Wesley.
1: a praia.
2: É, eu tenho, nunca fui, mas tenho vontade de ir. A minha
1: Ah,
2: rádio é massa.
1: praia de nudismo, nosso tema de hoje, né?
3: Caramba, o bombeiro quer apagar teu fogo, é?
1: Você viu? Bombeiro é em cima de mim.
4: Wesley, eu não sei não, mas eu acho que o bombeiro queria pegar na sua mangueira, hein?
1: Daí, então.
5: Fala, Wesley. Ô, Wesley, já
1: Diga.
5: já o outro lá da outra emissora lá volta, porque tá cobrindo a férias de um outro lá. Esse padeiro corno aí some da massa. Tomara que some, né? Esse corno.
1: Não, mas posso falar uma coisa? Tá todo mundo na massa, hein?
6: Ô Wesley, fala aqui pra mim. Por que que você tá trabalhando de sábado agora? Na outra rádio lá você não trabalhava?
1: É.
6: O que que tá acontecendo? Aumentaram seu
1: Escala.
6: cachê, foi?
1: Escala, é.
6: Quer dizer então que se você receber um grandão, você vai.
1: Sim. Todo mundo tem seu preço. Você não sabe, todo mundo, ó, vou falar uma coisa, todo mundo tem seu preço. Escalinha, né? Cassiano de Curitiba, também recebi o alerta, minha rádio é massa. É, assustou todo mundo.
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8: Wesley, é você aí, rodando a roda aí, Wesley?
1: Não.
8: Rapaz, você roda bem, Wesley?
1: Não.
8: Cuidado pra não quebrar o brioche aí, rodando a sua rodinha, hein?
1: Agora eu fiquei pé da vida. Pé da vida agora, hein? Ô, Wesley, qual que é o seu Instagram? Arroba Wesley Rádio 7, tá bom? W no início, Y no final, Wesley Rádio 7. Vou lá no Insta, o cara falou, quero te seguir, viu, gatinho?

0: casa, meus vizinhos estão achando que eu tô usando tóxico, porque eu moro sozinha e eles sabem que eu não sou de receber amigos, eu tô rachando o bico aqui a madrugada toda. Nervoso. É a Laura, tudo bem, Laura?
1: Nervoso.
0: Ó, a Laura, eu. Rindo sozinha.
1: Nervoso.
2: Ué, bom dia, aqui é o Padre de Caruaru, cara. Recebi esse alerta também aqui no meu celular.
0: Não acredito.
2: Tá sucesso aí nessa rádio agora, meu.
0: Não acredito.
2: Valeu. Um abraço aí, cara. Fica com Deus, hein? Pra gente se ver de novo aí.
0: Não acredito.
2: Valeu. Tchau. Um abraço.
0: É você? Peraí.
3: Encontro

0: foi só pra me distrair.
1: Não acredito.
0: Eu vim em busca do amor.
1: É ele mesmo? Não é possível.
2: Oi, alô?
1: Alô?
2: É o padeiro do Caruaru.
1: Quem é?
2: É o padeiro, Ronaldo, aqui do Itaim.
1: Quem?
2: Padeiro de Caruaru.
1: Tudo bem, padeiro?
2: Tudo bem.
1: Ô, padeiro, tá trabalhando hoje, padeiro?
2: Tô. Trabalhando, já terminei já aqui, tô dando tempo agora.
1: O que você fez aí de bom hoje?
2: Eu fiz esfirra de frango aí, agora tô recheando o sonho aí.
1: Ah, ô padeiro, você assistiu o Jogo do Brasil?
2: Assisti, cara.
1: Você assistiu aí na padaria mesmo?
2: É, aqui é pra lá dentro, tá ligado a TV ainda, lá fora ainda.
1: Ah, e aí o pessoal assistiu aí?
2: Não, só eu, fechou, mas eu tô aqui dentro, aí aberto lá dentro.
1: Ah, entendi. Ô padeiro, que saudade, viu?
2: Ô, cara, também.
1: Saudade de você. E como é que
2: Meio
1: tá?
2: Uma hack aí. Pera aí.
1: Tá tomando cerveja?
2: Foi, tomei só uma hack pequena.
1: Qual que é o nome da cerveja?
2: É a Hike.
1: Aí você tá tomando aí no serviço?
2: É, começou uma pequenininha, mas não sei.
1: Ah, você tomou uma garrafinha pequenininha.

0: Era pequena.
1: Mas qual que é o nome da cerveja?
0: É Heik.
1: Certo, olha
0: aquela
1: que...
0: verdinha.
1: Ah, sim. Ô, padeiro, que saudade. Olha, e como é que estão as coisas aí? Já arrumou a namorada ou não?
0: Não, ainda não, cara. Tô ainda, não arrumei ainda.
1: É mesmo, você tá à procura, né?
0: É, tô à procura. Parece daqui de perto, muito longe não, né?
1: Ah, você quer uma mulher de perto?
0: É, São Miguel, Penha, né? Ah, tá muito longe mesmo.
1: Entendi. E o que que você procura numa mulher, hein?
0: É, pra melhor, né? Você ajuda eu também, né? Eu tenho dois carros. Nós alugamos uma casa maior, né? Tem duas garagens, cabe dois carros, né?
1: Ah, você tem dois carros?
0: É, e...
1: Qual que é o nome
0: do... uma casa maior.
1: Qual que é o nome do carro que você tem?
0: O Puto e o Tipo.
1: Qual?
0: O Puto.
1: Ah, qual que é o nome?
0: É o Puto. Ah, Puto sim. E o Tipo.
1: Ah, sim. Olha, que legal, padre. Que legal, olha, você tem esses carros, só carrão, né, padeiro?
0: É, só carrão, muito bom esse carro.
1: E qual que você usa mais?
0: É, eu uso, quando eu uso dois, eu já usei o Tipo, tô com ele aqui na padaria, né?
1: E o outro?
0: Eu tô lá em casa.
1: O outro?
0: Eu coloquei o Puto.
1: Ah, olha, que legal.
0: Paga garagem pra ele, o outro, eu estou lá fora, mas o outro eu pago garagem.
1: Ah, você paga garagem, olha que legal.
0: É, tô pagando 180 de garagem pra ele lá.
1: Ô, padeiro, quando quebrou o carro, aí você mesmo consertou, né?
0: Tipo, eu tenho uma peça demostática.
1: Demostática, tem... Aí tem que acionar aquela outra. Qual que é o nome, meu?
0: É a Vituin.
1: Qual? Vituin.
0: A Vituin.
1: Isso, essa dispara. Aí. Tem que acionar essa aí pra funcionar, né?
0: É, eu tenho que trocar ela. O mecânico me deu a chave, eu troquei.
1: Ah, e o padeiro, esse carro que você tem é álcool e gasolina?
0: O outro é FEC, o outro é FEC, esse não.
1: É o quê, padeiro?
0: É FEC.
1: Ah, sim.
0: O outro, esse não.
1: Esse não é, né?
0: Não, você só é gasolina só.
1: Ah, sim. É álcool. Quando é álcool e gasolina é o quê?
0: É FEC.
1: Isso, é. Ô, padeiro, deixa eu te falar uma coisa. É. Um monte de mulher aqui querendo você, viu?
0: Ei, deixa aí, eu tô vendo por aí, cara. Então dá um abraço pro menino aí que ligou agora, Ivané, o Anelo, o menino lá da palestra lá, né?
1: Ó, tem uma, lá, né? Uma moça aqui, padeiro, ó, falou assim: tenho 39 anos, ó.
0: Olha só, vai dar de boa, né, meu?
1: 39, tem 1,65m.
0: Tá, tá bom. A altura tá boa.
1: E 15 filhos. Quero conhecer.
0: Aí não dá, não. Aí não.
1: Por quê, padeiro?
0: Muita coisa, né, cara?
1: Não, mas ela falou que só 6 mora com ela.
0: É, mas é muito 6 filhos ainda. Não dá nem pra sair.
1: Não dá pra ter. Você arrumar uma Kombi, acho que dá pra sair de boa.
0: Não, se a mulher dirigir, dá pra ir com dois carros, né?
1: Então.
0: Mas se a mulher me dirigir, aí não dá.
1: É, dá pra ir dois carros, que você acha?
0: É, mas sei não, é muita coisa, né? A despesa ser maior, né?
1: Você já leva pão, quantos pães você tem que levar?
0: Ah, eu só levo aqui 10 pão, aí eu vou levar 50 pão. Tem que comprar todo dia pão.
1: Certo, então essa
0: vamos só dar
1: não...
0: 10 pão aqui todo dia.
1: Você não quer essa aqui não, né?
0: Não, eu quero uma assim, filha, assim, casado, igual eu, meu filho, tudo casado já.
1: Olha essa aqui, padeiro, essa aqui você vai querer. Essa aqui, peraí. Olha, deixa eu, tô vendo a foto aqui, foto só de rosto, deixa eu ver. Ela mandou uma mensagem. Posso ler aqui, padeiro?
0: Pode ler, cara.
1: Puxa vida, padeiro. Acho que essa aqui você vai gostar, hein? Nossa. Deixa eu ver aqui. Vou ler a mensagem dela. Wesley, passa meu número pra ele. Eu sou morena. Opa, morena.
0: É bonita, né? Morena, bonita.
1: Cabelos longos.
0: Olha só.
1: 1,57m.
0: Tá bom, tá ótimo.
1: Corpo avantajado. Comprei uma lingerie vermelha ontem.
0: Olha só, aí. Muito bom, né?
1: Eu peso 178 quilos.
0: É, peso que é demais, cara. As mulheres estão engordando muito. Estão comendo muitas mulheres, né?
1: Não,
0: toda mulher que vem pra mim é assim.
1: Não, mas hoje em dia tem aquelas canetinhas, dá pra emagrecer.
0: Mas demora pra emagrecer, não é assim não. É caro essa canetinha, não, é mil real.
1: No frio, deixa eu te falar, no frio dá pra dormir de conchinha.
0: Não, ela amassa o cara, não dá não, cara. Não, você é doido, cara, embaixo da manhã dessa aí.
1: Não,
0: tá.
1: Você
0: é doido.
1: Calma.
0: Eu tô com 80 quilos e falei 80.
1: Não.
0: Mas assim, o cara esmaga o cara. Aperta tudo, meu. O clima já acaba.
1: Ó, mas dá pra tomar banho junto também, né?
0: Não dá, porque o banheiro é pequeno, não cabe. Não, e a cama quebra tudo,
1: tá
0: a cama.
1: Bom, calma, padeiro. Certo, ok.
2: E aí, Wesley? Aqui é o Moicano da Feira do Rolo.

0: Pergunta pro padeiro o que que ele fez com o brinquedo que ele comprou de mim.
1: Que brinquedo que você comprou?
2: Eu sei. Brinquedo que foi?
1: Você não comprou. Você comprou algum brinquedo na Feira do Rolo?
2: Não sei não, não.
1: Não comprou
2: Eu
1: nada,
2: vou
1: né?
2: domingo. Domingo eu vou lá levar um botijão de gás pra vender lá, se eu ver lá.
1: Você vai levar um botijão de gás na.
2: Não, eu tô com os quatro em casa que eu peguei de um cara no rolo aí, vou vender. Eu não.
1: Mas por que você pegou quatro botijão de
2: peguei pra
1: gás?
2: vender, né? Peguei barato mesmo, preço bom peguei. Peguei R$ 80, você vende a 150, né? Cada um.
1: Mas cheio?
2: Não, vazio. Cheio é 300.
1: Não, pô. Não, acho que não.
2: Cheio é 300.
1: Certo. Vamos lá. Ô, Padeiro, estão falando aqui, ó. É, pergunta pro Padeiro se foi ele que deu em cima da minha mulher, tá aqui no Instagram.
2: Não, cara, eu não mexo no Instagram, não.
1: Ah, não foi? O cara falou
2: Se
1: assim.
2: tem Instagram, não sei mexer.
1: Ah, mas você tem Instagram.
2: Tem, mas não sei mexer, não. Nem olho, quase. Sabe? Não
1: Falou
2: sei
1: aqui,
2: mexer.
1: ó. Elogiou o seio da minha esposa, olha lá. Foi
2: Oi,
1: você.
2: aí, tá. Bonita, meu. Tem uma gatinha, mas eu não só olho assim.
1: Pera aí, mas você elogiou o seio da mulher do cara?
2: Não, mas não sei não, cara. Não sei mexer, né? Eu só olho.
1: Ah, sim, mas
2: Mas não
1: tá
2: sei
1: falando
2: mexer,
1: aqui,
2: não.
1: ó. É Ronaldo Padeiro o nome.
2: Olha só. É uma mulher bonita, você é bonita, né?
1: Não foi você, não, né?
2: Não, mas tem umas com VIP aqui, não sei, coisa mais linda, né? Puta que pariu. E que a mulher, onde ela foi sair, cara?
1: Colocar o quê, Baleiro?
2: Se eu arrumar a mulher, eu vou comprar uma blusa com gradinha pra ela, vai me ver.
1: Ah, com
2: Bem dela.
1: gradinha.
2: É,
1: Ah, com
2: na
1: gradinha.
2: frente.
1: Certo. Vamos lá,
2: É bonito, não.
1: vamos ouvir áudios aqui chegando. Bora ouvir, vai.
3: Ô, Wesley, pergunta aí da Suzy, como é que tá o relacionamento com a Suzy, aquela gatona?
1: Quem é Suzy?
2: A Suzy, aquele dia da rádio lá que foi aí. Na rádio lá.
1: Mas você não tá com ela, não, né?
2: Não, ela falou que tá com cara, não sei o quê, com cowboy ainda. Ele vem aí pra vai embora.
1: Entendi.
4: Ô, Padeiro,
2: Tô com ela,
4: pensa
2: não.
4: pelo lado bom. Se você arrumar uma mulher com seis filhos, você coloca quatro para trabalhar no farol para você, você não precisa mais trabalhar de noite, mano. Pensa pelo
2: É,
4: lado
2: boa
4: bom,
2: ideia,
4: Padeiro.
2: viu? É. Boa ideia,
5: Ô,
2: viado, né?
5: Wesley, esse negócio de casal aí, se combinar, sabe? É tudo questão de conversar, sabe? Se você conversar bem com a sua mulher e tal, conversar com ela sobre esse relacionamento aberto. Quem sabe ela deixa o vizinho participar?
1: Ô, Padeiro, você teria um relacionamento aberto?
2: Não, não, você não chega, não gosto não.
1: Não gosta, não.
2: Não,
4: Ô,
2: eu quero
4: Wesley,
2: com a minha mulher assim, não
4: pergunta
2: dá
4: pro
2: certo, não.
4: padeiro e o que ele fez do papagaio que ele trocou por um 38 lá na feira.
1: Pera aí, você
2: É,
1: trocou. O
2: papagaio.
4: papagaio vivia chamando pelo nome da ex-dona.
1: Pera aí, você pegou um papagaio na Feira do Rolo?
2: Eu peguei, mas ele falava muito, assobiava, eu acordava, sabe? Aí eu peguei deixinha ele. Tava me chamando a Débora, não sei quem é Débora, cara. Débora, Débora.
1: Quem é Débora?
2: Eu sei não, era ex-dona dele, não sei, né? Tava chamando. Débora, Débora, me dá o pé, Débora, me dá o pé. Toda hora, cara.
1: O papagaio que você pegou na Feira do Rolo ficou chamando a
2: Oi.
1: ex-dona?
2: É, não sei quem é Débora, não conheço. Falei, se eu conhecesse, eu levava ele lá, mas não sei quem é, né, essa Débora.
1: Quanto você pagou no papagaio?
2: Paguei 250 nele, mas é grande já, é belisca, sabe?
1: Ah, ele belisca. E você deixou ele
2: Belisca.
1: aonde?
2: Eu cobri ele com plástico um dia, mas foi, não fez barulho. Um forro, eu cobri ele.
1: Tá bom, ok, vamos lá.
6: A última que o padeiro ficou aí foi com a Raíssa.
1: Raíssa?
6: Que encheu o toba.
1: Oh, calma, calma. É, bom, vamos lá, mais mensagem chegando aqui. Padeiro, a moça falou assim, quero muito conhecer ele, viu? Deixa eu ver.
7: Bom dia, bom dia. Ô, Wesley, por cá o QRA Coelho.
1: Fala, coelho!
7: Hein, fala pra essa mulher aí que baixou o nível aí pra ela mudar o rádio, velho.
1: Ah, foi aquela hora lá, verdade. A mulher já foi dormir.
8: Pergunta pro padeiro se ele quer ficar com a minha irmã. Ela chama Joca. Quer, padeiro? Minha irmã Joca?
2: Não, não quero não, cara. Aí não.
1: Não, não quero
2: não. Não.
1: Ô,
2: É
1: padeiro.
2: esquisito, não.
1: É esquisito, é, não. Deixa eu ver mais um áudio aqui, deixa eu ver.
4: Eu acho que o padeiro tá certo de não querer mulher muito acima do peso. Uma vez eu saí com uma que ela tava bem acima do peso. Ela tinha a pele bem branquinha e ela inventou de colocar uma calcinha fio dental vermelha. Cara, ela ficou parecendo uma ambulância.
2: Sim, Maria.
1: Calma.
2: Você é mesmo, né?
1: Não, né? Ô, padeiro, mas ó, te desejo muita sorte aí e uma hora você vai arrumar uma mina pra você, tá bom?
2: Tá bom, cara.

0: Bom trabalho. E você vai até que horas?
1: Vai até 5h30, 6 horas, 5h30 já acabo.
0: 5h30, deixa eu ver aqui mais
1: um. Eu já acabei já agora, né? Só tô no WhatsApp agora que tá cedo.
0: Ah, tá cedo. Que horas você vai assar?
1: Só 4 horas, eu vou fazer o pão doce aqui depois, pôr nas bandejas. Aqui tem que pôr nas bandejas aqui.
0: Ah, deixa eu ver aqui, ó, um áudio.
2: Eu, você, um filho e um papagaio. E aí, você topa?
1: Topo sim. Olha, essa minha aqui é a Simone, né, meu? É linda, né, meu?
0: Nossa, pode ser reconhecido. Nossa, padre.
1: E levar um papagaio aí pra ela, sabe?
0: É.
1: Tava aqui de papagaio pra ela.
0: Ela falou assim, fiquei louca no padeiro, olha.
1: Gatão, né? Tem papagaio, é maior barulho, cara, todo dia.
0: É, mas não...
1: Quer ração, não, quer pai. Girassol, mas...
0: Não, pai, manda um recado pra essa moça aqui. Ó que áudio legal, não, que ela mandou, ó.
2: Eu, você, um filho e um papagaio. E aí?
1: Oi, só, na certinha. Top, oh, sim.
0: Nossa.
1: Top na hora, até me chamar aí que a gente encontra.
0: É, mas o que você vai fazer, padre?
1: É, tomar hike, né?
0: Tomar o quê, padre?
1: Uma hike, Eu vou chamar algum lugar, né? Castelucho ali, pela mar ali.
0: Nossa, padre, que maravilha, hein? Manda um recado pra ela, vai lá.
1: Eu não sei como é o nome dela, né?
0: É Simone.
1: Oi, Simone, tudo bem? Por aí, vamos. E se me chamar, estou à disposição a qualquer hora, noite, dia. A gente sabe de uma hike, de uma sorvete, tem que ter sido, né? E depois a gente vai pro hotel, né?
0: Vai pra onde?
1: Um hotel, né? Se ela quiser ir, né?
0: Nossa, olha que cara.
1: Depois eu vou pra minha casa, né? Que eu moro sozinho, né?
0: Ah, você mora sozinho, né? Cara,
1: é, tiver comigo, né? Pra casa.
0: Olha que legal, padre.
3: Ô, Wesley, fala pro padre aí que eu vou ajeitar a minha prima pra ele. A minha prima Mara.
0: Você quer conhecer a Mara?
1: É, se for mulher, né? É, pô.
0: Aí, a maravilhosa. É. Ô, padeiro, olha, bom trabalho aí pra você, viu, querido?
1: Ô, cara, obrigado, viu? Valeu aí, cara.
0: Valeu,
1: aí, viu?
0: Tudo de bom.
1: Ah, você também, cara, sucesso aí na rádio, meu. Muito bom, viu?
0: Ó, deixa eu ver aqui, o áudio de uma moça.
4: Ô, Wesley, depois da Heine, ele vai usar o papagaio, por isso ela tem ela, o filho, ele e um papagaio.
0: É, aí, ó, tá vendo mais uma moça aqui. Ô, padeiro,
1: assim, é.
0: Bom trabalho, querido.
1: Ô, cara, obrigado. Por aí, por...
0: Valeu.

0: Boa noite. Olha, eu iria sem problema nenhum,
1: Na praia.
0: porque não teria nem problema de simplesmente aproveitar o mar, caminhar
1: Olha.
0: e aproveitar minha própria companhia. Até porque ninguém tem nada a ver com meu corpo, ninguém tem nada a ver com minha vida, e ninguém tem nada a ver se tenho cicatriz ou qualquer outra coisa no meu próprio corpo.
1: É isso.
0: E eu não tenho também que me meter na vida de ninguém nem no corpo de ninguém. Cada um com seu próprio tipo físico, cada um com suas próprias situações. Então, é isso.
1: É
0: Cada um
1: isso.
0: respeitando seu próprio espaço.
1: Adorei, querido. Você é maravilhosa.
2: Bom, Wesley, avisa o Edinaldo e o padeiro aí que eu acabei de sair da casa dele aqui e que a cama dele eu deixei bem quentinha pra ele, viu? Corno.
1: Para com isso.
3: Oi, Wesley, tudo bem, amor? Boa noite, Gigi Uber de Osasco. Gente, tá cada babado hoje. Juro pra você, amigo, já tô encerrando as corridas por hoje. Meu, as minhas últimas três corridas, só gente bêbada, com copão de cerveja na mão. Eu já fiquei louca, falei, não vai entrar, por favor, bebida não. Fiz tudo o povo derramar, aí uma das pessoas veio reclamar. Nossa, o copo tava cheio, não sei o quê. Falei, bom, senhor, sinto muito.
1: Sinto muito!
3: Ai, meu, só gente bêbada. O que o povo não entende é que o Brasil ganhou esse jogo. Mas do jeito que tá o time, amor, desculpa, não vai ganhar a Copa,
1: olha
3: viu?
1: Aí, ó.
3: Sinto muito. Não é ser pessimista, não. É ser. Realista.
1: Sim.
3: Beijos, minha rádio é massa. Gigi Uber 2024. Me
1: olha,
3: sigam, gente.
1: Gigi comentou.

0: comentários futebolísticos. Ó, oh, cadê o som da Gigi?
1: Vantagem, 21, 22, 23, 24.
0: Olha, Gigi, entraram com um copão no carro da Gigi. Não quer, hein? Isso aí é um desrespeito. Tá certinho, Gigi. Não tem que deixar entrar, não, hein? Aí depois derrama no carro, passa na lombar, eu quero ver. Aí o carro fica com um cheiro de vodka, né?

0: Ô, Elis, bom dia, mas bom dia mesmo. É o Guido aqui de Analândia. Então, velho.
1: Guido.
0: O padeiro tava falando aí, eu tava pensando aqui. Não sei se você sabe que padeiro. Sabe como que padeiro vira padeiro?
1: Como?
0: Ele começa a trabalhar na padaria de balconista, não dá certo. Começa a trabalhar de ajudante de confeiteiro, não dá certo. Começa a trabalhar de ajudante geral, não dá certo. Daí os caras mandam ele arrumar pão lá. A prova tá aí, que esse padeiro aí falou que faz 23 anos que ele trabalha na padaria e faz 8 que ele é padeiro. Então você vê quantos anos ele demorou para virar padeiro. Padeiro é aquela profissão que o camarada não tem vocação para aprender a fazer nada, ele vira padeiro. Valeu!
1: Não acho, sabe por quê? Tem uma padaria lá perto de casa que tava pegando salário de padeiro, se bobear, maior que de radialista, hein? Eu não acho, eu acho que o padeiro ganha bem. Os padeiros da madrugada ganha bem, os padeiros. Eu vou virar padeiro, eu tô pensando,
2: hein?
1: Eu asso três como um pãozinho, de quentinho. Eu vou virar padeiro.
3: Wesley, esse programa tá com uma baita sintonia, hein? No momento do nudismo, da praia de nudismo, quem fez o comentário foi o Adão. E agora, tocando banda Rosa Choque, onde que é o cara que comenta? Já na Lândia. Porra, que sintonia essa rádio.
1: Sintonia, olha lá.
2: Cruzes.
1: 2h31 na madrugada, até as 4 da manhã, tem Companhia da Massa. Espalha pra todo mundo, hein? Pô, eu quero a sua mensagem aqui, você já mandou? Não! Então manda 11-3509-9290, 3509-9290. Quero você!

0: Sérgio. Bom dia.
1: Bom dia.
0: Então, teve aí um alerta da Defesa Civil, tocou aqui o celular, tocou, fez um escassado do cacete.
1: Então,
0: só que o céu tá estrelado. Será que é que o padeiro tava queimando a rosca?
1: Não.
0: Acho que foi isso, hein?
1: Não, me
0: assustou. Defesa Civil, teve esse alerta aí, padeiro tava queimando rosca.
1: Eu recebi 1:30 da manhã, mas foi hackear o negócio, meu. Colocaram misantropia. Eu devia ter colocado, né? Os ETs estão chegando, fujam. Devia ser mais criativo, cara, né? Ia ser demais isso aí. Todo mundo assustado, né?
2: Você me transformou em pedra, não descanso.
1: Oh, os padeiros estão bravos aqui, olha lá.
3: Ô Wesley, fala pra esse trouxa aí que falou aí dos padeiros aí.
1: Olá.
3: Que é o seguinte, mano. A gente tem a profissão registrada na carteira, tá ligado?
1: Olá.
3: Ele, no mínimo, deve ser motorista de Uber.
1: Calma.
3: Deve ser um fracassado que não
1: Calma.
3: Deu em lugar nenhum, nem na padaria.
1: Calma.
3: Tá fazendo Uber aí, tá se achando aí. Esses mentirosos falam que ganha 20 conto por mês, ganha 2,5 por mês
1: não
3: e olha
1: ganha,
3: lá ainda.
1: Ganha 20.
3: Fica batendo lata a noite todinha aí pra ganhar mó merreque e passar humilhação de bêbado e noia.
1: Ah, sem briga.
3: Tem que se lascar mesmo.

0: esses trouxas aí.
1: Agora vai vir uma briga, quem ganha mais? Aplicativo ou padeiro? Agora virou uma briga generalizada aqui, calma. Vou manter a calma. Fala, Gigi, apazigo o programa, vai.
2: Wesley, tô te seguindo no seu Insta, tô passado, amigo. Que graça você, todo ursinho, que barba linda. Meu Deus, eu não imaginava que você é tão novinho e tão gato. Apaixonada. Chonei, amor. Beijo.
3: Ai, pai, para.
1: Tocar a musiquinha, né? Já continua aqui a festa da madrugada. Vamos tocar a musiquinha.
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1: Tocar a musiquinha. Tocar a musiquinha. Já estamos de volta, né?
5: Menina. Aí, Wesley, pode dar a carona no carro, hein?
1: Não.
5: O problema é o cheiro de pinto.
1: Não.

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1: Covardia! É o sapadão pronto, preparado e querendo. Daquele jeito.

0: Você vê a minha rádio é massa, pique novo. Eu tenho muito mais aqui, ó. Eu tenho muito mais aqui, ó. 12h47 na madrugada. Tá todo mundo na massa, hein? Espalha pra todo mundo. 11-3509-9290. Já já tem o tema de número 2 pra você interagir e participar.
1: Ainda me lembro daquele peso.
0: Companheiros da madrugada, alô, alô.
2: Boa noite, família. Oi, é o Davi, motorista de aplicativo aqui da Brasilândia.
0: Fala, Davi.
2: Eu queria entender esse trouxa falar dos Uber. Eu não sei, às vezes é aqueles caras que tentou fazer aplicativo, deu errado, teve que virar padeira essa rosca. Porque meu irmão, quando você sabe trabalhar isso aqui, meu parceiro.
0: É isso.
2: Isso aqui dá um sustento do caramba, mas tem que saber trabalhar e tem que ter as manhas. E eu prefiro mil vezes ser motorista de aplicativo, né? O tanto de mulher que já deu ideia em mim na madrugada, tá esse vendo? Cara não assou de pão. Esse viadinho assar rosca do cacete.
0: Tem que ter as manhas.
3: Se não tem as manhas, não entra não. Se é a instrução de um profissional.
1: Se você quiser.
0: Hoje é festa. Na floresta. Vamos ver quem tá por aqui. 11-3509-9290. Primeiro tema de hoje, a gente falou de praia de nudismo. Já tem mais um pra você interagir e participar. Até às 4 da manhã. É a chegada do trucão, né? Paula Toco, pé na estrada. No fim de semana massa.
1: Pra acabar com essa inocência.
4: Caramba, meu menino. Você falou aí que tem muito mais, abriu o zíper daí. Não vi porcaria nenhuma, hein?

0: Forte abraço, Wesley.
1: Como não viu?
2: Vou defender a categoria de padeiro. Eu sou padeiro, entendeu?
1: Olá, padeiro.
2: E outro, eu prefiro queimar rosca, entendeu?
1: Calma.
2: É, não ficou muito legal. Deixa quieto, vai.
1: Olha aqui de novo esse áudio lá.
2: E outro, eu prefiro queimar rosca, entendeu? Dá bom. É, não ficou muito legal. Deixa quieto, vai. Sem
1: saber. Oh, virou uma briga de profissão agora. Que é isso?
3: Sim pro sol, sim pra luar. Eu quero você toda nua. Sim pra tudo que você quiser.
1: O Wesley, a Gigi mandou mais. A mandou. Tá aqui, ó.
4: Wesley, tudo bem? Gigi Uber novamente, amigo. Esse rapaz falou que realmente tanto de mulher que dá ideia nele, tá? O que, que adianta dar ideia? Mas ele pega alguém? Agora, modéstia à parte, meu amor, mesmo eu maduro, biba, mas também recebo um monte de ideia de rapazes e eu pego sim. Pego os que eu acho interessante.
1: Essa Gigi é maravilhosa, né? Danada da madrugada, hein? É mesmo, mas tem você que trabalha no aplicativo, tem muitas propostas. Deixa a briga com o padeiro de lado e me conte as propostas que vocês recebem no aplicativo. Vou até abrir a linha. 11-4369-9290. 11-4369-9290. Pode mandar aqui, mas sem briga de padeiro com o aplicativo. Sem briga. Se tiver briga, eu vou cortar. Não tenho nem... Não passei nem no período de experiência ainda. Vamos lá.
5: Rapaz, eu sempre desconfiei dessa profissão de padeiro, porque eu cresci...
1: Sem briga. Sem atacar. Eu quero historinhas de aplicativo.
6: Wesley, Barros. É, tem alguma mulher pra trocar ideia, fazer um zazê? Só pega meu zap aí na rádio. Tenho 5,5m.
1: Olha...
6: 100 quilos.
1: Fala que eu mandei um beijo pra Gigi Van Palestra.
3: Você
1: que mandou aqui.
3: Mandar.
1: Alô, Gigi, o Van Palestra aí,
7: ó. Ô Wesley, cara, tô trabalhando aqui no Japão. Eu quase me mijei de tanto rir da história do papagaio do padeiro, hein, cara. O padeiro é demais, cara. Toda vez ele tem uma resenha diferente. Um abraço, Adriano do Japão.
1: Valeu, Adriano.
3: Tá triste.
1: Márcio FM, alô.
8: Alô.
1: Quem fala?
8: É, seu amigo mais bonito que você tem, é o Marcelinho Uber.
1: Tudo bem, Marcelinho Uber?
8: E aí, lindão?
1: Como é que você tá?
8: Tudo certinho, beleza? Boa noite pra você e para todos os ouvintes.
1: Tá fazendo aplicativo na madrugada?
8: É, enquanto não rola o trampo que eu quero, vamos fazendo aplicativo.
1: É, você tá fazendo, tá trabalhando por quê mesmo? Aviação, né?
8: É, eu tô tentando entrar, só que é bem complicado. Abre processo uma vez por ano e quando abre é pra muitas pessoas, né? Então a concorrência é muito, muito grande. Ué, mas bora dar certo.
1: Uma vez por ano só?
8: É, uma vez por ano. E esse ano que passou, abriu em novembro, dezembro, minha filha nasceu. Aí minha mulher teve que tomar muitas injeções, passou mal depois da gravidez, ficou mó coisa corrida lá em casa, bem complicado. Aí acabei... como eu viajo bastante também pela Latam, começou a chegar um monte de e-mail da Latam. Achei que era de propaganda, de viagem, desconto, essas coisas. Quando fui ver, tinha um e-mail lá que era pra fazer um processo seletivo. Eu não vi, perdi, velho. Mó vacilo,
1: ó, o cara perguntou aqui, você quer virar aeromoço?
8: É, aeromoço. Viaja o Brasil todo.
1: É, a profissão boa, hein?
8: É, o pessoal acha que o comissário tá ali só pra servir cafezinho, filho. Na hora que o avião pegar fogo, ele vai te tirar do avião em 90 segundos, cara. Tem que tirar todo mundo, é.
1: Mas você faz uns testes de sobrevivência?
8: Fazemos, eu fiquei 3 dias na selva e sem comer e sem beber, praticamente.
1: Ah, mentira.
8: É verdade. Você fica 3 dias. Juro. O curso de comissário exige que você faça mais ou menos 6 meses de curso e mais 3 dias de selva. Isso é pela NAC. A NAC que controla a sua selva. Se você fazer qualquer coisa errada, você é eliminado.
1: Caramba, aí você ficou 3 dias na selva?
8: Fiquei.
1: Ah, vou lá, eu tô precisando perder um peso.
8: É rapidinho, cara.
1: E aí, os caras te jogam no meio do mato, e aí?
8: É, você fica lá, você aprende a fazer cabanas, é sobrevivência, você vai sobreviver lá. É só que eles falam que você precisa fazer. Você aprende no decorrer do curso, né? Aí quando você chegar lá, tem que colocar em prática o que você aprendeu. Só que tem instrutor lá pra ajudar. Você faz combate a incêndio, sala de fumaça. Sala de fumaça é como se fosse uma sala fechada com um monte de poltrona de avião.

0: Aí eles pegam e soltam aquela fumaça como se fosse de danceteria, mas escurece a sala. Aí você tem que ir rejando e começar a procurar sobreviventes e tirar eles lá em 30 segundos. Se você não tirar, você é reprovado.
1: Ah, e você passou em tudo.
0: Eu passei em tudo. Todas as coisas que foram necessárias para fazer, exigidas, eu passei em tudo com êxito.
1: Caramba, que puxar, deixa eu ver aqui.
2: Wesley, esse curso é muito bonito. 3 dias na selva, tudo certo. Mas quando o avião cai, filho, não sobra nem o DNA de ninguém, bicho. Imagina você não conseguir ficar no meio do mato.
1: É, teve um ponto importante. Raramente sobra alguém, né?
0: Ah, mas aí morre rápido também, né? Mas se
1: Não
0: sobreviver, você pode comer carne humana também, né? Tem um filme que o pessoal come carne
1: é mesmo?
0: humana
1: Nossa,
0: pra sobreviver.
1: achei esse filme na neve, não é?
0: É lá
1: Nossa,
0: na Cordilheira dos Andes. Sabia que
1: nojento.
0: era pra sobreviver todo mundo por causa de um detalhe, eles não sobreviveram?
1: Por quê?
0: Quando o avião caiu, a primeira coisa que tem que fazer é a fogueira, sinalizar, que vai sinalizar que tem gente ali. Eles já vieram procurando no primeiro dia. Eles passaram em cima e não viram por causa do nevoeiro. Se tivesse uma fogueira, feito uma fogueira, sobreviveria todo mundo.
1: Caramba, e naquele
0: Aí
1: filme
0: quando eles
1: todo mundo
0: passaram aquele...
1: morre?
0: Não, nem todo mundo. Sobrevive acho que uns 7, 8 mais ou menos. Só que aí eles começam a fazer canibalismo. Porque uma coisa que se aprende também na sobrevivência é você como é que fala? Racionar a comida.
1: Comida.
0: Abre comida. Então, por isso que você fica sem comer, sem beber. Você tem que dividir por partes por dia.
1: Ó,
0: Você não sabe quantos dias você fica ali?
1: o cara tem uma dúvida aqui, deixa eu ver.
3: Ô Wesley, se a gente estiver junto no avião e o avião cair e a gente sobreviver, eu posso comer você?
1: Não, sai fora, vai comer, sai fora. Sai fora.
4: Ah, então é por isso que os mamonas morreu? Eles não fizeram esse curso aí na selva, né? Tá certo.
1: É, mas eu não sabia que
0: Ah,
1: ficava
0: mas
1: 3 dias
0: aí
1: na selva, meu.
0: fica assim. É, você tem que fazer um curso de sobrevivência. O comissário tá ali para segurança do passageiro. Ah, o que eles dão no avião é uma gentileza, né? Serve um café, serve um almoço, uma cortesia da companhia que tá dando para o passageiro. Mas o passageiro é obrigado a ficar usando cinto, não pode fumar, não pode beber. Não é assim, tem bebida que pode, tem alguns voos que não dão. Mas normalmente quem bebe vai ao trabalho, então eles evitam os voos darem bebidas alcoólicas, mas a segurança ali é a primeira coisa, não se negocia a segurança do avião.
1: Caramba,
0: E
1: aí,
0: quem
1: ó.
0: cuida da segurança é o piloto, é o comissário, não o piloto. O piloto cuida do avião lá, né? Tem que levar do ponto A para o ponto B e acabou. O comissário tem que ficar cuidando vai, um avião com 150 passageiros, tem que cuidar de 150 passageiros. E se pegar fogo, você tem que tirar aqueles 150 passageiros em 90 segundos. E se é um avião, vamos colocar um Airbus A380, pode colocar até 800 pessoas, tem que sair nos mesmos 90 segundos também.
1: Nossa, e pega fogo, eu sou o primeiro a sair, que se lasque todo mundo.
0: Não, você não pode, você
1: Não,
0: vai preso também.
1: que se lave, melhor ficar preso do que queimado. Não, de jeito nenhum. Sou o primeiro a ir embora.
5: Ô Wesley, esse Marcelo Uber aí eu pago a lanche, porra. Ele foi levar a mina na rádio, depois pagou um McDonald's pra mina, pensando que ia dar alguma coisa pra ela. Que ia render alguma coisa, não rendeu foi nada, só pagou um lanche, seu paga lanche.
1: Por quê?
0: Nossa, cara. Nossa, cara, o cara aí é sensacional, viu, filho? Você tá parecendo aquelas piadas da escolinha do professor Raimundo Antigo, já muda a fita aí que já virou o assunto,
1: Calma,
0: né?
1: calma.
0: Faz isso aí. E outra,
1: Calma.
0: quando você é gentil, você paga um lanche pra mulher, indiferente se você vai ficar com ela ou não, idiota.
1: Mas você pagou lanche com segundas intenções?
0: Jamais, jamais,
1: Jamais,
0: jamais.
1: não,
0: Paguei pra uma pessoa que fez companhia pra mim, acabou. Se o cara quer fechar, se ele quiser
1: né? É.
0: pensar, tempo. Você já tem uns 10 anos atrás, eu ficava
1: É,
0: falando com ele.
1: Já foi.
6: Meu, esse Marcelinho Uber é chato pra caramba, mano. Ele
0: Então muda de
6: fica lá
0: área,
6: na Band, lá,
0: desgraçado.
6: torrando.
1: Calma. Sem
0: Você não
1: falar
0: gosta
1: de.
0: de mim, muda de área. É
1: Calma!
0: só mais um aqui, necessário.
1: Por que tudo vocês brigam? Olha, aqui é um programa amoroso, deixa eu ver.
7: O bombeiro vai dar uma volta de avião junto com você, Wesley.
1: Vai fora, não quero não. Deus me livre, vamos lá. Mais mensagem aqui, vai.
8: Ô Wesley, nas suas condições aí, você vai ter que ser o último a sair, porque você vai entalar na porta, né? E vai atrapalhar todo mundo vai morrer.
1: Aí pra racionar a comida também é difícil.
0: Difícil esconder, né?
1: Vamos lá, mais mensagem.
9: Ah, essa aí da queda de avião aí, sobrevivência, me interessou muito. Eu numa selva aí, Wesley, se eu tiver no avião contigo e a gente sobreviver, antes de eu te comer, eu te como.
1: Tá bom.
10: Oi, Wesley, bom dia.
1: Bom dia.
10: Sou Camis, motorista de aplicativo
1: Ô,
10: daqui de São
1: Camis,
10: Paulo.
1: Bem-vinda.
10: História de motorista,

0: histórias que a gente tem aí. Tem diversas, né? Porém, eu vou contar uma bem legalzinha.
1: Conta.
0: Eu estava na madrugada e recebi uma corrida para buscar os passageiros no salão de festa.
1: Tá.
0: Chegando lá, quem entra no meu carro? Os noivos. E aí eu peguei e falei, mas vocês não têm o carro lá de vocês? Aí eles disseram, não, todo mundo foi embora da festa e deixaram a gente. Pensei, falei, caramba, meu, aquela tia gorda com certeza deve ter levado um pote cheio de doce, cheio de coisa, e não levou o noivo embora, E aí pedi um Uber. Aí deixei eles em casa, super legal. Ajudei a deixar as coisas e ainda fiz o noivo levar a noiva no colo pra dentro de casa.
1: Olha, que romântico.
0: Então, assim, tem coisas bem legais durante a madrugada. Tem coisas muito bizarras, tenebrosas. Mas essa é uma das histórias que eu mais gosto.
1: Ô, Camila, beijos. Conta uma bizarra pra nós, mas é por isso que eu não, sou contra casamento, você gastar uma fortuna de casamento, que as pessoas comem, você gasta uma baita grana e as pessoas comem e falam mal ainda. Então eu sou contra fazer casamento, festa de casamento.
2: Eu fiz festa de casamento, meu irmão, prejuízo, mano.
1: Tá vendo?
2: Quando, desgraçado, velho. Eu fiz festa lá, quando você vai fazer bife, eu não sabia o que era um bife, como é que funcionava, né? É. Aí eu fiz uma lista lá pra umas 500 e poucas pessoas.
1: Aí, tá vendo? Se lascou.
2: Aí minha mulher falou, você tá maluco? Você sabe quanto que é o bife pra cada pessoa? Eu falei, é por pessoa, então você tem uma quantidade. Eu fiz pra 150. Sabe quantas foram no casamento?
1: Quantas?
2: 67, velho.
1: Nossa, que prejuízo.
2: Eu tomei prejuízo aí de 73 pessoas, cara.
1: Cássio, e quanto que deu?
2: 73? Não, 83 pessoas.
1: Não, mas quanto que deu de prejuízo?
2: Mas a média aí de 150 vezes 83, você vai tirar as dúvidas.
1: Mentira, deixa eu fazer essa conta aqui. Puta merda, peraí, deixa eu fazer a conta. Não é possível. 150?
2: Vezes 73. Foram 67 pessoas. É 33, é...
1: 10 pau.
2: 73. É.
1: 10 pau de prejuízo.
2: É. Aí você, quando você vai dar o convite, você chega lá todo educado, ó, tudo bem, eu vim convidar você, tudo bem. Caso você não for, me avisa com antecedência, porque é buffet, posso colocar outra pessoa no seu lugar, caso você não, não, eu vou sim. É um cacete que vou.
1: Caramba, que história, deixa eu ver.
3: História de noiva e noiva nada, meu filho, negócio é a baixaria da madrugada.
1: Olá, ó.
3: Os bezerros da madrugada. Alô, Gigi. Tô querendo te conhecer, bebê.
1: Ô, Marcelinho, você já conheceu algum bezerro da madrugada?
2: Bezerro da madrugada?
1: É.
2: Ah, mas tem, sempre tem uns caras aqui que querem ser bezerro, né? Mas eu não deixo não, cara. Não é minha praia não, tá
1: ligado? Já te fizeram a proposta?
2: Ah, tanto homem quanto mulher, cara. Mulher dá em cima pra caramba. O pessoal acha que, ó, com todo respeito, tá? Entra prostituta, garota de programa, tudo assim, né? Travesti, tudo. Tudo quanto é tipo de gente, respeito todo mundo, trata todo mundo bem. E detalhe, tanto a garota de programa quanto o travesti, colocar assim, eles não dão em cima, sabia?
1: É mesmo?
2: Eles respeitam e dão muito caixinha. Ah, minha noite foi boa, eles dão 50 sem conta. Hoje mesmo eu peguei um casal, não era nada disso, mas me deu 50 de caixinha. Mas seria muito caixinha esse pessoal aí. E sem conversa errada. E é mó papo legal, às vezes nem conversa o trabalho deles, tá ligado? Mas eles são gente boa pra caramba. Agora, mulher e homem, cara, dão em cima pra caramba, cara.
1: Ô, Marcelinho... Já, mas... Eu vou me lembrar aqui a rede, eu vou estourar a rede, vou pro intervalo.
2: Tá, um beijo.
1: Te amo.
2: Também te amo, um beijo no seu nariz.
1: Obrigado, querido. Quase derrubei a

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0: Márcia FM, boa madrugada, 3h12.
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0: Já de volta pra te ouvir, não sai daí.

0: Massa FM, a minha rádio é massa, Zezé de Camargo e Luciano, hoje eu quero te amar. Pensou, você chega pra mulher hoje e fala assim, ei, quero te amar, viu? Ah, sucesso, meu.
1: Ah, seu maluco.
2: Oi.
1: Toca a música do Patinho.
2: Rapaz, você sabe que não pode mais tocar esse negócio.
1: Ah, aquela senhora.
2: Como é, vá?

0: Companhia da Massa. Seja muito bem-vindo, bem-vinda. É às 4 da manhã até a chegada do Trucão, hein? Daqui a pouquinho. 4 da manhã ele tá por aqui, fazendo a festa na madrugada.
1: Pra dançar a roça.
0: Você, companheiro do trecho, hein? Bora lá, o nosso WhatsApp tá liberado. 11-3509-9290. Pode mandar sua mensagem aqui.
2: Quadradinho.
0: Linha aberta também, 11-4369-9290. Aqui no último. Aqui, ó, adiantando.
3: Aventura e os meninos, volume 2.
4: Volume 2. Ô, Wesley, anote por cá de novo, Wesley.
0: Fala.
4: Você tá danadinho hoje mesmo, viu, Wesley? Primeiro, você quer trocar seu lugar de locutor como...
0: Eu quero.
4: Padeiro, vou doido pra queimar a rosca.
0: Vou trocar.
4: Aí agora você tá na aviação. Se o avião cair e ficar nós dois, eu tenho que te comer. Que papo é esse, Wesley?
0: Não.
4: Sei não, viu, Wesley?
0: Aviação não.
4: Tá querendo queimar a rosca mesmo. Soltar um cartel de qualquer jeito.
0: Não.
4: Você quer sentar na linguiça, danadinho.
0: Aviação
4: tem medo.
0: Que susto, a aviação tem medo.
5: Bom dia. Mais um vigilante por cá.
0: Ô, vigilante.
5: Ouvindo a história que a moça do Uber falou aí dos noivos que o pessoal abandonou na festa e deixaram a pé. Eu, quando eu no dia do meu casamento, não me abandonaram na festa com a minha esposa, com a minha noiva. Mas a gente saiu da igreja, a festa era no outro salão. A gente saiu da igreja, fomos tirar umas fotos na praça da igreja para colocar no book. O pessoal foi tudo pra festa, que era no salão da outra igreja, e se não

0: fosse o rapaz que tava tirando foto, dar uma carona pra gente ir pra festa, a gente tinha que ir a pé. Tá na vendo? Cidade que eu moro, não tinha Uber na época. Essa foi a minha história do casamento. Tchau, obrigado.
1: Tá vendo? Não dá, não compensa, rapaz. Dar festa pros outros, gastar uma gringa, ninguém tá nem aí. Márcia FM, alô! Alô?
2: Alô?
1: Quem fala?
2: Ana Lúcia, de Porto Velho, Rondônia.
1: Tudo bem, Ana Lúcia?
2: Tudo bem.
1: Ai, que beleza. O que você tá fazendo aí na madrugada?
2: Eu só tô aqui escutando a rádio, mas meu esposo aqui.
1: Ai, que beleza. Tá com ele aí ouvindo?
2: Sim, justamente. Todo dia nós ficamos aqui ouvindo a rádio aqui.
1: Ai, que maravilha. Quantos anos de casado já?
2: 36 anos.
1: 6 anos?
2: 36.
1: 36?
2: Exatamente.
1: Caramba, Ana Lúcia. É bastante coisa, né?
2: É, quando eu me casei com ele, eu tinha 18 anos na época.
1: Ah, 18 anos, 36. Cara, e ele tinha quanto?
2: Eu não sei, não sei nem quanto ele tinha na época. Agora ele tá com 73.
1: 73, então menos 36. É, sou bom, ruim de matemática também. Mais importante. Ô, Ana Lúcia, aí vocês ficam acordados de madrugada aí só ouvindo rádio, é?
2: É, só ouvindo aqui.
1: E essa... O que você tá achando do programa, hein?
2: Eu tô achando bom, acho legal a programação. Maravilhosa.
1: Ah, que bom.
2: Pois é, eu tô todo dia eu fico aqui ouvindo mais gente.
1: E você assistiu o Jogo do Brasil com ele hoje?
2: Não, só ele e minha filha assistiu. Eu não curto muito, não. Não gosto muito de jogo, não. Bom, não.
1: Você não gosta muito de Copa, essas coisas todas, né?
2: Não gosto muito, não.
1: Tá certo. Ô, Ana Lúcia, você...
2: Pode falar.
1: Perguntaram aqui. Sim. 36 anos de casado, não enjoa? Quem perguntou foi a Débora.
2: Não enjoa.
1: Não enjoa, tá vendo? Eu falo.
2: Não.
1: É raro hoje em dia, viu, Ana Lúcia?
2: Isso mesmo, é raro. Não enjoa, não. Eu gosto muito dele, amo muito ele. Não enjoa, não.
1: Ó, o Marcelinho falou que quando você casou, você tinha 18 e ele tinha 37.
2: Exatamente.
1: Tá vendo? Os caras já fizeram a conta aqui pra mim. Obrigado, Marcelinho. Ô, querido, você quer pedir uma música, mandar um alô pra alguém?
2: Sim, eu gostaria de pedir, se for possível, uma música do Augusto José. Ô, Augusto José, não, José Augusto. Chuva de verão.
1: Chuva de verão, deixa eu ver se eu tenho aqui. Eu tenho, chuva de verão, pode deixar. Tá na fila aqui, sim. A gente vai tocar pra você, tá bom, Ana Lúcia?
2: Eu penso para meu esposo, tá, Raimundo? Ai, tá aqui ao meu lado aqui.
1: O Raimundo, manda um abraço pro Raimundão aí, tá bom?
2: Tá bom.
1: Um beijo.
2: Um abraço pra vocês também, tá? Tudo de bom pra todos aí. Foi muito bom poder conversar com você hoje.
1: Ah, fala pro Raimundão aí que eu amo ele também, tá bom?
2: Tá bom.
1: Um beijo, minha amiga.
2: Um beijo pra você também. Muito obrigada. Tudo de bom. Tchau.
1: Olha que moça simpática. Também isso que é moça simpática. Tô adorando. Vamos lá.
3: Ô, Edson, e ela amava ele quando ele não tinha aposento nenhum. Imagina agora, o cara aposentado com quase 80 anos. Aí que ela vai amar mesmo, né?
1: Ela casou nova. Casou nova. Ele tinha 37. Ela tinha 18, né? 18. Vamos lá, mais mensagens. 11-3509-9290.
4: Coitado do velho. Olha, dinheiro pra gastar com cada lá fila.
1: Tá vendo ninguém? Por isso vocês não vão casar, ter um relacionamento duradouro desse, tá vendo? É por isso.
5: Wesley, eu tenho uma dúvida. Eu quero que os meus colegas aí, motoristas de aplicativo, possam me explicar uma coisa. Por que que durante o período da madrugada, na hora morta, mais ou menos, a grande maioria vai lá para próximo do prédio da IBM, para a rua da TV Cultura e no Mirante da Lapa. Por quê? Só quero saber essa dúvida. Se meus amigos puderem aí me ajudar a explicar, Eu agradeço.
1: Olha, um eu acho que eu sei.
5: Falando em prédio da IBM, eu tô em frente. Se alguém puder já

0: Me explicar?
1: Ó, se isso, passa só a localização, vai chegar uns 30 loucos aí. Eu não vou me responsabilizar, viu? Tá, você vai chegar uns loucos. Eu não tô nem aí. Eu não tô nem aí. Ou é, às vezes, esses lugares têm sacanagem, viu? É mesmo? Esses lugares que ela falou, não é possível.
0: Jamais eu vou falar qual é meu carro.
1: Fala aí, querido. Faz o teste, vá. Fala qual que é o seu carro, o pessoal dá uma visita. Mas é, estão falando aqui que tem sacanagem esses lugares, né? É isso mesmo?
2: Ô, Wesley, o velho é ruim, minha. Ali bota dobrar.
3: Olha, filha, sai fora daí. Aí é lugar de... Entendeu, né?
1: Mas que é isso aí? Eu não entendi.
4: A risada de safada. Ah, não sabe, não. Ah, prima, toma juízo, mulher.
1: Mas o que acontece? Vocês não me falaram o que acontece aí.
5: Ô Wesley, diz a lenda que esses lugares aí os caras vão pra levar a mulher pros peão torar aí.
1: É?
5: Tanto os três lugares que ela falou aí. A IBM, o Alto da Lapa aí, o da Cultura, eu acho que é só de viado mesmo.
1: Não, Wesley, esses lugares é pra fazer sexo ao ar livre. Não sabia, sério? Você jura? Você fica assistindo, né, querida? Você é mo... Olha.
6: Boa noite. Aí... Massa FM. Tamo junto, é nóis, Reginaldo, por cá, falou?
1: Fala, Reginaldo.
6: Esses lugares aí é quem tem aquele appzinho do coraçãozinho com os chifrinhos. É o D, mais um número e o. E aquilo que é proibido.
1: Caramba, olha, a mulher deflagrou lugares de sexo ao ar livre, eu não sabia.
7: Wesley, passa o nome no meu número aí pra essa Ana Lúcia aí.
1: Não.
7: Isso aí, com 36 anos de casado, você deve estar subindo pelas paredes.
1: Não tá, não.
8: Esse lugar aí é uma suruba a céu aberto, ou
1: tá
8: seja,
1: bom.
8: Chegou, transou.
1: Tá bom, sem detalhes.
9: Alto da Lapa, ou seja, o cara leva a mulher e fica filmando, a mulher mamando...
1: A boca!
9: Na Rua da Cultura, é só baita...
1: Calma. Nossa, mas ela passou de todos os lugares onde tem isso aí.
0: Eu tô vendo, tá chacoalhando aqui, tá chacoalhando.
1: Querida, você fica vendo... Tá vendo? Aí eu falo, a madrugada tem de tudo. Ela fica parada com o carro, assistindo os outros bimbai. Eu não sabia que tinha isso. Querida, se aprume, viu?
2: Eu acho que você não entendeu. A mulher tá jogando o código, porque ela já tá lá. Ela já tá lá no local.
1: Ah, ela tá chamando?
2: Ela tá esperando.
1: Não, será? Cara, que baixaria. Gente, eu tô... É um convite? Não é possível.
10: Wesley, ela tá caçando, hein?
1: Não.
10: Rapaz.
1: Não, ela tá informando, não é?
10: Tá querendo, hein?
1: Não. Não é possível. Deixa eu ver.
6: Faz uns 5 dias que eu tô tentando marcar o número de vocês aí.
1: Agora foi.
6: Acho que agora é que eu consegui.
1: Agora foi, rapaz.
6: Eu já perdi tudo. Os assuntos e agora tô perdido.
1: Bem-vindo. Consegui anotar,
6: ó. Eu tô chegando aí onde essa mulher tá pra ver também.
1: Vai lá. Ó, 11, pra você que não consegue anotar bem devagar. 3509-9290. 11-3509-9290. Caramba, a mulher tá lá no meio da baixaria, mano.
5: Ô Wesley, passa a música aí pra nós aí, um sorriso resplandecente aí pra nós. Nossa rádio é massa.
1: Valeu, querido, grande abraço aí pra você. Deixa eu ver o que ela tá falando aqui, ó.
0: Negativo, eu não tô vendo ninguém, eu não tô. Não, negativo.
1: Tá sim.
0: Eu só queria saber por que que os motoristas...
1: Você sabe!
0: ...param lá. Não, negativo.
1: Você sabe,
0: eu só queria saber por que os homens... Se passa nesses lugares, só tem homem, não tem
1: tá
0: uma
1: olhando.
0: Mulher lá. Agora eu passei, tão chacoalhando aqui.
1: Olha, ela gosta de ficar assistindo. Olha, tá doida. Ela tá assistindo o negócio lá. Caramba, que loucura isso aí, meu.
11: Urubeba.
1: Ó, só as muniçoca na madrugada. Ou essa ouvinte é voyeur.
11: Cacibinha, vambora.
1: Que isso? Olha lá, ó.
12: E a Muriçoca, soca, soca, soca.

0: Os motoristas homens vão aí pra bater a meta, moça. Aí pra casa com a boca cheia de leite.
1: Fica.
2: Deixa baixinho.
1: Ela falou assim, ô Enzo, sou voyeur, viu? É mesmo? Olha que beleza! Que loucura, madrugada perfeita.
3: Bom dia, Wesley. Bom dia, bom dia. Essa mulher tá fazendo alguma coisa lá assim, viu?
1: Ah, eu vou
3: ela
1: descobrir.
3: Não quer admitir.
1: Eu vou descobrir agora. Vou descobrir. Eu vou descobrir agora. Tô nem aí.
4: Soca, soca, soca, soca, soca. Lá em São Paulo, vai ser outro jeito que eu era tenor. Eu disse.
1: Cara, vou falar pra ela narrar.
4: Vamos embora, que essa música
1: vamos ver.
4: É mais da minha teoria.
5: Eu!
1: Oi, querida!
5: Oi!
1: Tudo bem?
5: Tudo!
1: Ô, querida, você tá olhando os ontem aí, é?
5: Eu tô.
1: É, tô. E o que, que, tá, que tá acontecendo aí? Fala pra mim.
5: Na verdade, eu queria saber se eu encontro os meus amigos que participam de vários grupos de aplicativo comigo.
1: Ah.
5: Porque eles falam que estão batendo a meta, igual o outro ali falou, realmente. Ah. E eu falei, não, peraí, quero saber como é que esses caras batem a meta e eu não bato.
1: Ah, você quer bater a meta também ou não?
5: Não.
1: Qual que é a meta do dia? Qual que é a meta? Só pra eu saber.
5: Grande. Tem que ser grande.
1: A meta é grande.
5: Integrante.
1: Certo, aí você parou o carro aí numa rua, aí tem um pessoal fazendo um negócio estranho aí?
5: É, eles estão tudo chacoalhando, coloca pra fora e chacoalha.
1: E aí você gosta de olhar?
5: É gostosinho olhar.
1: Você é casada ou é solteira?
5: Solteira.
1: Ah, e você já teve namorado assim e ele ficava, e você ficava olhando alguma coisa assim ou não? Ou só
5: meu
1: gosta de olhar os outros?
5: Meu namoro acabou de acabar porque eu gosto disso e ele não gosta.
1: Ah, peraí. Você gosta de um negócio de sair com outras pessoas e ele não gosta, você terminou?
5: Não, não é que eu gosto de sair com outras pessoas. Eu gosto de assistir.
1: Assistir o quê? O seu, não, seu namorado com quem?
5: Não, casais.
1: Ah, tipo swing?
5: Eu sou mulher. Eu gosto disso.
1: Ah,
5: eu
1: swing!
5: É.
1: E aí você chamava ele pro swing e ele falava, não, não quero, é isso?
5: Perfeito. Eu chamava de pervertida.
1: Ah, ele te julgaram, falava, sua pervertida, é isso?
5: Sim, isso.
1: Caramba,
5: e
1: aí...
5: meu namoro acabou, e aí agora eu tô livre, então eu posso ficar sentindo vontade, né? Sem culpa.
1: Aí, ó, falaram que o Wesley, ela é pervertida, ó, mais um te chamou de pervertida. É, aí agora você assiste à vontade, né?
5: É.
1: Que delícia, querido. Olha, em comum, adorei saber, viu?
5: Valeu.
1: Adorei saber. Ó, tem um cara falando, Wesley, eu também faço isso. Olha, não é só você. Tá vendo?
5: Tá vendo? Somos pervertidos, então.
1: E o que mais de bizarrice que você vê aí na madrugada como aplicativo, hein?
5: Olha, o que me deixa realmente chateada... São as bibas.
1: Quem?
5: Elas entram no nosso... As bichas.
1: Ah, tá.
5: Elas entram no nosso carro, principalmente quando é motorista mulher, e acha que são donas do carro. E aí começa a se soltar e grita e berra. Eu odeio as fotos.
1: Certo. E o homem também dá em cima de você, não?
5: Não, eu não recebo uma cancada.
1: Nenhum. E se recebesse...
5: Ah, depende. Se for grande, né? Porque eu preciso bater minha meta.
1: Querida. E se um cara falar assim, olha, eu tenho tanto pra gente sair, você é top? Você iria pra bater a meta?
5: Precisa ser muito esse tanto.
1: E o cara bonitão, assim, cheiroso. Você acha?
5: Nossa, se for cheiroso, então, aí já me leva.
1: É, te leva?
5: Porra!
1: É mesmo, e você toparia, então...
5: Com certeza.
1: Olha, adorei você. Você é maravilhosa.
5: Obrigada.
1: E você vai até que horas aí no aplicativo?
5: Até umas... No máximo aí umas 5, 6 horas. Eu tenho compromisso depois do período da tarde.
1: O que, que você vai fazer à tarde?
5: Eu faço curso.
1: Ah, curso. Eu tô com uma corrida aí. É ruim?
5: Não, é que eu tô falando com você, eu cantei.
1: Não, tô te atrapalhando, querida. Não precisa, desculpa.
5: Não, obrigada.

0: mas você tá assistindo aí ainda, né? Tá, também dá pra ver, né?
1: Tô.
0: Tá assistindo. O que mais que tem? Narra aí, o que que tem lá na sua frente aí? Deixa eu ver.
1: Na minha frente?
0: É, o que você tá vendo?
1: Brigadeiro Luiz Faria Lima.
0: Olha, você
1: perdão,
0: vai...
1: Perdão, deixa eu ver Brigadeiro Luiz Antônio, Luiz Antônio. Tô descendo, sentido centro. Ah. Não tem nada, aqui tá morto.
0: Tá morto aí, né? Ó, não fica falando muito seu endereço, não. O cara falou assim, Wesley, tô aqui pela Paulista, cadê ela? Olha lá, tá vendo? Só tem louco, eu falo.
1: Ele pode casar, ninguém vai conseguir me localizar. Eu não posso falar com o meu carro.
0: Ainda não fala não, querida, mas você falou que tá morto na Brigadeiro, já tem alguém indo pra ir urgente. Os caras tão loucos. É, cuidado. Ó, deixa aqui, ó, áudio pra ela bater a meta, deixa eu ver.
2: Moça, eu tô afim de te ajudar a bater a meta, só que eu tô todo suado, tem 2 dias que eu não tomo banho, o negócio tá só o queijo, quer? Eu dou 150
1: reais. 150
0: reais, eu já fiz 2 corridas. É, tá vendo? E ele falou que tá sem 2 dias sem tomar banho ainda.
1: Mas eu acabei de trazer um passageiro fedendo.
0: Você tava fedendo o passageiro?
1: Nossa, o passageiro tava fedendo. Acabei de mandar um áudio pros meus amigos aqui falando sobre isso.
0: É mesmo? Tá, o seu carro tá com um cheiro de CC, não?
1: Não, agora não. Meu carro nem cheirou. Então eu tenho aqui sprayzinho, tudo cheirinho. Meu carro é super limpo.
0: É, Wesley, fala pra ela que eu dou 300 reais por uma... só uns beijinhos. Olha, caramba.
1: Também é pouco.
0: É pouco, né? É pouco. Qual que é o seu preço?
1: Não, a gente precisa ver o produto primeiro.
0: É, precisa ver o produto, aí você analisa, né?
1: É.
0: Ó, Wesley, 500 reais. Ó, por 3 horinhas comigo. Sou moreno...
1: 3 horas por 500?
0: É.
1: Não.
0: É. E essa corrida que tocou agora é boa ou não?
1: Não, era... 15 reais e com parada.
0: Ah, não. Esse negócio de parada enche o saco, né?
1: É, muito, muito.
0: E aquele lá que é compartilhado, você faz ou não?
1: Não tem mais esse.
0: Ah, não tem mais?
1: Não, compartilhado não. Ó, igual agora, 18 reais com parada.
0: Ah, não. Dá pra ver o endereço agora?
1: Dá.
0: Ah, por isso que ninguém quer me levar pro Capão Redondo. Tá vendo?
1: Pois é.
0: Tá vendo? Ninguém quer me levar. Ô, querido, olha, mais um aqui querendo te ajudar a bater meta, ó.
3: Moça, eu quero te ajudar a bater a meta, mas você também tem que me ajudar. Você aceita VR?
1: Claro, com certeza. Pra fazer a compra lá em casa.
0: Olha! Ela aceita VR. Que maravilha. Deixa eu ver mais áudio chegando aqui. Vamos ver.
4: Pô, a mulher não recebe nem uma cantada. Imagina o dragão que é, velho.
0: Não, mas é que hoje em dia qualquer coisa é assédio. Ela leva ainda na esportiva e ela analisa o produto antes.
5: Deixa eu ver. Eu tô todo suado.
6: Ô, Wesley.
0: Hã?
6: Passa o contato dela, o Instagram dela aí pra nós, pra ver se dá pra bater as virilhas.
0: Não. Olha lá, ó. Tô vendo o que você fez, ó. Você espantou a menina, ó. Ela aceitou uma corrida. Caramba, as histórias da madrugada, tá vendo? As histórias da madrugada. Vamos lá pro quadro antes de acabar o programa.

0: mandou a foto aqui, maravilhosa. Maravilhosa. O banco do carro dela é chique, tô vendo, viu? Maravilhosa.
1: É muito pouco amor à vida. Tô pé da vida.
0: Ó, a partir de agora, você manda aqui. Se você tá pé da vida no seu relacionamento, no trabalho, seja lá onde for, se abre pra mim e conta por que que você tá pé da vida ou que te deixa pé da vida. 11-3509-9290. Tô esperando por você aqui, ó, na Madrugada Massa FM. Daqui a pouquinho tem Pedro Trucão.

0: Wesley.
1: Oi.
0: Eu tô pé da vida, irmão.
1: Ah.
0: Já não chega os motoqueiros com farol apagado de madrugada, que a gente até entende o processo.
1: Ah.
0: Aí vem os carros, um monte de carro apagado, parecendo viatura e balão sem tocha.
1: É.
0: Porra, eu sou tão crítico com isso que chegou, você acredita que chegou uma multa pra mim dizendo que eu tava andando com farol apagado na Castelo Branco?
1: Nossa.
0: Olha, cara, vou te falar, viu?
1: Calma.
0: Não tô acreditando ainda.
1: Calma.
0: Tô pé da vida, cara.
1: Recorre. Calma. 11-3509-9290. Por que você tá pé da vida, hein? Conta pra mim. Se abre na madrugada.
2: Bom dia, Wesley. Wesley, manda um alôzão aqui pro LCR aqui de Santa Cruz de Rio Pardo. E aí pro Nelson, Thier, Ivan Palestra que tá na escuta aí. O Gil Gomes também, né, Gil Gomes? Barbaridade, barbaridade.
1: Obrigado, Gil Gomes. Um abraço pra ele. Ai, que beleza, hein? Oi.
3: Olha, eu sou motorista de aplicativo em Lages, Santa Catarina.
1: Diga.
3: Mas as histórias que eu tenho aqui tem a ver com caminhoneiro, viu?
1: É.
3: Eu nem vou falar aí, porque senão eles não vão nem conseguir se defender.
1: É, não, e aí daqui a pouco tem o Pedro Trucão, hein?
4: Baixo sala.
1: Daqui a pouquinho Pedro Trucão é melhor
5: se não fala.
1: Diga!
5: Eu tô pé da vida, por quê?
1: Por quê?
5: Eu tô na escala de sábado, cara.
1: Eu também.
5: Que adiantou o sábado? Aí, ó, tô aqui rodando. De Curitiba pra Maringá, chega lá, descarrega, faz o descanso e continua. Ah, não dá não, velho. Tô pé da vida.
1: Olha, o cara pé da vida. Pior que hoje também é escala. Hoje, sexta pra sábado, tô aqui, rapaz. Não tô reclamando. Deixa eu ver. Amanhã tô de folga. Sábado pra domingo tô de folga. Ah, vou dormir.
6: Tô pé da vida porque o Cleito Padeiro baba ovo do Diego Lopes já chegou aqui.
1: Tá
6: esse
1: aqui.
6: Derrubador de locutor. Tome cuidado com ele.
1: Calma.
6: Tô pé da vida.
7: Bom dia, Wesley.
1: Bom
7: Ô, Wesley,
1: dia.
7: O que me deixa pé da vida, Wesley, são os clientes. Eu sou padeiro, né? E tem cliente que reclama do pão. Eu vendo que o pão tá com qualidade. E tem cliente que reclama. Isso me deixa pé da vida, Wesley.
1: Pé da vida.
7: Wesley, você é o cara da massa, Wesley.
1: Valeu, meu amigo. Grande abraço aí pra você, viu? Bora abrir a linha também? 11-43-69-9290. Telefone fixo aqui da massa, tá bom? 11-43-69-9290. É só ligar!
6: Ô, Wesley, tô pé da vida aí que tem 40 anos, sou solteirão aí e faz 3 meses que eu não dou uma. Alguém pode me ajudar aí?
1: Dou 3 meses, mano. 3 meses já deu uma atrofiada no negócio aí, mano.
8: 90, telefone fixo aqui da...
9: Wesley, tá dando bastante queima-rosca aí hoje, hein? Padeiro, hein?
10: Bom dia, Wesley. Bom dia aos ouvintes da Rádio Massa.
1: Oi.
10: Eu também tô pé da vida. A gente trabalha, faz 5.005 e tem que pagar um imposto de renda. Um absurdo isso. Aí desconta, só porque passou 5.001, tem que pagar mais de 100 reais de imposto de renda. Esse é meu pé da vida.
1: É, cara, pior que é verdade. E outra, o imposto é complicado, né, cara? IPVA, você vai, você paga IPVA e tem um monte de rua esburacada. Meu, é uns negócios de louco. Você começar a pensar nisso, você fica louco, né? Massa FM, alô?
11: Alô, Massa FM.
1: Quem é?
11: É o pai da funerária.
1: Fala, pai, tá pé da vida por quê hoje?
11: Tô pé da vida porque a gente tem que trabalhar 12/36, eu queria ficar em casa só recebendo o governo. O governo dá dinheiro pra todo mundo, dá dinheiro pra nós.
1: Eu também queria ficar em casa só coçando, vendo série. Nossa, eu adoraria também, viu? Caramba.
11: Recebendo do governo.
1: É, também. Queria mamar nas tetas do governo também. Ô, pai, olha, um abração pra você. Vai trabalhar até que horas hoje aí?
11: Já tô terminando até 6 horas da manhã.
1: 6 horas da manhã, tá certo, pai. Um abração, pai.
11: Hospital Santa Catarina e daqui pra base e chega por hoje.
1: Só levando os presuntos, hein, né, pai?
11: Só levando os presuntos, subindo e descendo.
1: Aí.

0: Sim. Valeu, meu amigo Paim.
1: Falou, te amo, meu querido.
0: Também te amo, querido.
1: Mudou agora. Você já passou no teste, que o ratinho não é burro, não, viu?
0: Oh.
1: Ele sabe onde que o dinheiro dele dobra, né? Ele vê a audiência como é que tá. É. Primeira rádio que coloca a gente pra falar ao vivo e fala.
0: Ô, oh, querido, eu te amo mais ainda agora, viu?
1: Abraço.
0: Tchau, querido. Olha, que você nunca me teletransporte no seu carro, tá bom?
1: Não, essa carona de Silvio você não vai pegar tão cedo, não.
0: Oh,
1: só
0: graças,
1: daqui uns 50 anos.
0: Graças a Deus. Tchau, pai!
1: Tchau, tchau, querido.
0: Valeu, aí, o pai da funerária aí, ó. Vamos lá, 11-4369-9290. Você conta por que você tá pé da vida. Reta final aqui do Companhia da Massa. Mas não me sinto derrotado. O Wellington Dias, em Indaiatuba, tá morando em Portugal. Ele falou assim, ah, que chique. Traz um pastelzinho de Belém pra mim.
2: Ô, meu amigo.
0: Oi.
2: Aqui é o Bruno.
0: Fala, Brunão.
2: Tô pé da vida, porque um colega meu falou que tava devendo 100 reais de água pra emprestar pra ele. Emprestei pra ele. Já faz 2 meses e não paga eu.
0: Opa.
2: Eu ligo pra ele, não atende, mando o áudio, responde. Vou na casa dele, esconde. Tô pé da vida.
0: Pera aí, você emprestou 100 reais, ele não devolveu até agora, rapaz. Não é possível. Puxa vida.
3: Ô Wesley, hoje eu preciso sair mais cedo. Tem como você me dar uma carona?
0: Não. Não, vai a pé. Não, se lasca. Vai a pé, não tô nem aí, mano.
4: Fala, Wesley, boa noite, tudo bem, meu amigo?
0: Beleza.
4: Cara, eu não tô pé da vida, tá? Eu só queria mandar uma mensagem, porque eu acabei de ligar meu rádio aqui no Paraná, ouvi sua voz. É, eu conheço a sua alcunha no programa do Diguinho, tá? Começa com Bia. Eu só queria dizer que eu tô muito feliz, tá? Pelo seu sucesso.
0: Obrigado,
4: por você estar crescendo. É, cara, tudo de bom na sua vida, que Deus te abençoe, tá? Que você continue crescendo, cara. É isso aí, tudo de bom na sua vida, tá, cara? Um abração aí.
0: Ô, querido, obrigado, viu? Realmente eu tô crescendo bastante, eu engordei uns 30 quilos. É, tô crescendo muito. Quero continuar crescendo aí. Vamos lá pro telefone. Alô, Massa FM. Alô. Alô. Não falou nada, vamos pro próximo. 11-4369-9290. Você fala ao vivo aqui também. Oi.
5: Bom dia, Wesley. Você tá bom, querido? Eu tô bem também. Aqui é o Azevedo que tá falando, filho.
0: Fala, Azevedo.
5: Eu tô aqui de Cumbe, tô indo lá pro Campos Elíseos.
0: Boa.
5: Vou levar umas coisas lá pro pessoal, meus amigos lá da paróquia. Aí eu tô resolvendo aí pra mandar um abraço pra você, guri. Que tudo de bom pra você, tá bom, querido? É. Marcar uma hora de eu jogar uma bocha. Bom. Lá no Campos Elíseos, tá bom? Você me avisa aí?
0: Aviso que pode deixar. Márcio FM, alô.
6: Oi, Wesley.
0: Oi, querido, tudo bom?
6: Bom dia, tudo
0: bom
6: bem?
0: Bom dia, tô bem também. Você tá pé da vida por quê?
6: Não, na verdade não tô pé da vida, Wesley. Só estou um pouco cansado que eu fui. Olha que eu tô chegando no jogo do Brasil, Wesley.
0: Tá chegando agora?
6: Uhum.
0: Você beijou na boca?
6: É, eu fui pro inferninho ali na República. Tô chegando agora.
0: Que é inferninho?
6: Tem nenhuma balada de pegação, Wesley.
0: Ah, uma balada de pegação?
6: Isso, terminou o jogo, eu já fui pra lá, Wesley. Fiquei até agora, a hora que eu tô chegando.
0: E teve muita pegação lá?
6: Muita, nossa. Não. Até conheci um gringo, Wesley, pra você ter ideia, um canadense.
0: Ah, você conheceu um canadense?
6: Uhum, sim. Trocamos telefone, trocamos WhatsApp, ele até me convidou pra ir lá morar com ele, Wesley.
0: Ah! Te convidou pra
6: ele
0: morar.
6: Ele é bem sucedido, viu, Wesley? Por coincidência, ele é da minha área de TI também, por incrível que pareça.
0: Nossa, Ivanelli. Sério?
6: Verdade, Wesley. Não é mentira, não.
0: Ah, olha, tô chocado. E aí, você vai pro Canadá?
7: Tudo leva a crer que sim, Wesley.
0: Olha!

0: Olha, gente.
1: Muito feliz. Nossa, eu estou com a felicidade assim, entrelaçada aqui na minha cabeça.
0: É, meu, você se apaixonou pelo canadense.
1: Sim, maravilhoso, velho.
0: É, como é que ele é? Fala pra mim.
1: Branco.
0: Branco.
1: É, cabelo liso, dos olhos azuis.
0: Azuis, E ele falou, falou o que pra você? Ele falou, falava inglês ou português?
1: Os dois.
0: Os dois.
1: Mas eu consegui, ele falou um pouco português. Mas eu consegui entender o inglês dele também. Só um pouco inglês.
0: O que ele falou pra você? Você abre pra mim, né? O que ele falou?
1: I love black men.
0: I love black men?
1: Isso.
0: Nossa!
1: Mas que bonitinho, você tá traduzindo?
0: Traduz pra mim!
1: Eu adoro um homem negro.
0: Ai, ele falou isso pra você?
1: Falou.
0: Nossa, você vai pro Canadá, que legal, olha. Que legal.
1: Vamos combinar, né, Wesley? Afinal, é uma coisa, né, vamos ver.
0: Vamos
1: estar com ele direitinho, vamos ver como que vai ser as coisas. Tudo leva a crer que sim, eu já tenho um passaporte, né, então tá tudo certo.
0: Tem passaporte. I love black men.
2: Ô, Wesley, o Ivoneris tá até com a boca torta, tanto da pegação.
1: Que boca torta? Você fala a boca, maldito, que inferno.
0: Olha, gente,
3: velho. Aí o Ivoneris respondeu pra ele, I love white snake.
1: Ingrato, Marco Pirituba. Tá com inveja. Ó, a invejinha do Marco de Pirituba.
0: Não, isso é inveja, porque agora você vai pro Canadá, você vai sair do Brasil.
1: Ele tem inveja que o gringo tem condições, tem dinheiro e ele é um simples porteiro aí.
0: Ele pagou.
1: Da madrugada.
0: O canadense pagou.
1: Inveja, Marco de Pirituba, você é um derrotado.
0: Calma, o canadense pagou bebida pra você?
1: Pagou.
0: Ah, nossa, que legal, gente, olha.
1: Pagou, velho.
0: Que bacana. Fiquei
1: muito feliz. Foi uma ótima companhia. Saí de lá voando nas nuvens, Wesley.
0: Que bom, Ivaneris.
2: Aê, o Ivaneris está arrumando um partido bem sucedido. Vai poder fazer uma plástica nessa boca mole dele.
1: Cala
2: aí, hein?
1: Cala a boca, ô padeiro queima rosca.
0: Calma, gente.
1: Pelo menos eu não queima rosca. Você queima, maldito.
0: Calma. Calma. Vamos lá. Mais um.
2: Pagou só bebida quente. Derreteu.
1: Não.
0: Ai, gente.
1: Bebida gelada, maldito. Lá pro inferno.
0: Olha, eu fiquei feliz agora, Ivoneris. Parabéns.
1: Tudo um bando de invejosos, requinguelado e psicopata. Olha, não tem jeito, né?
0: Parabéns, viu?
1: Obrigado, Wesley. Tô muito feliz. É verdade mesmo. Pois eu mando.
0: Você tirou foto com ele?
1: Não, vou tirar depois. É porque lá não pode, Wesley.
0: Ah, não pode?
1: Não, não pode não.
0: Mas você fez loucurinhas lá dentro hoje?
1: Sim, opa, na cabine, mas lá tem várias cabines, foi muito bom.
0: Ah, você entrou na cabine?
1: Uhum, sim, me convidou, vamos para a cabine. Eu falei, vamos lá e beijei, abracei, fiz coisas que só Deus duvida, velho. Rapaz!
0: Nossa! Oi, Ivaneris. Olha,
1: oi.
0: Muito obrigado. Se aproveite.
1: Imagina.
0: Quando você for pro Canadá, você manda um chocolate caro pra mim, tá bom?
1: Vou trazer um presente pra você, Wesley. Pode deixar.
0: Tchau, querido. Te amo, viu?
1: Também te amo, Wesley. Você é maravilhoso, Wesley.
0: Ah, você que é, querido. Olha.
1: Obrigado.
0: Boa viagem.
1: Bom término aí, Wesley.
0: Obrigado, querido. Olha aí. O pessoal está amando na madrugada.
4: Passo 3:30 da madrugada.

0: gente, faltando 5 minutos para as 4, queria agradecer de coração por essa semana, minha primeira semana aqui no Companhia da Massa, semana completa, né? E olha, foi muito bacana ter você do outro lado do rádio, muitas histórias, muitos temas polêmicos também. Queria agradecer a confiança, a parceria, você trabalhador da madrugada, você que tá acordando agora também, obrigado aí por essa semana, foi muito feliz, fiquei muito feliz, de verdade, de estar com vocês aqui na madrugada. Tô indo nessa, mas ó, quando for domingo pra segunda, eu tô de volta aqui na programação Massa FM com mais uma edição do Companhia, sempre da meia-noite às 4 da manhã. Espalha pra todo mundo, viu? Aqui é um programa onde você vai falar, onde você vai contar os seus segredos, né? E onde você vai interagir aqui na madrugada e espantar o sono, porque, olha, trabalhar de madrugada não é fácil, né? Às vezes dá um sono na gente, né? E a Companhia tá aqui pra te ajudar a distrair. Você que tá meio capenga aí, tá meio triste também, é bom pra dar uma distraída. E obrigado, viu? Uma primeira semana aqui no Companhia. Última ligação aqui, alô Massa FM.
1: Alô.
0: Ah, não.
1: Ah, não, rapidão, só vou te falar um negócio só.
0: Fala.
1: Foi um prazer, tá bom?
0: Prazer por quê?
1: Semana. Você é o melhor que tem na rádio.
0: Você quer...
1: De novo, lá na outra rádio.
0: Você quer me traçar ou é impressão minha?
1: É impressão sua.
0: Não, por que você tá falando, então, desse jeito?
1: Porque
0: carinhoso?
1: Porque você é o melhor locutor. Vou fazer uma tatuagem com seu nome.
0: Não, se você fizer tatuagem com seu nome, olha, eu vou quebrar a sua cara, hein?
1: Eu vou escrever assim, ó, Wesley Oliveira.
0: Não vai, escrever nada.
1: Vou.
0: Não vai.
1: Vou.
0: Não. Tchau.
1: Você é o melhor, Wesley.
0: Muito obrigado.
1: Você podia estar até meu horário, até às 6 da manhã.
0: Não, agora é Pedro Trucão. Chama...
1: Oh, o negócio do Ivan lá, o cara é cirurgião, ele é cego, tá drogado, tá bêbado.
0: Olha, não tenho mais tempo.
1: Wesley, só como busquei pra nós ir embora?
0: Qual?
1: É, At Maneira in Sovereign.
0: Não.
1: Não, toca aí o Gustavo Lima aí.
0: Não.
1: Toca uma pra mim aí.
0: Não. Olha, eu vou quebrar a sua cara. Tchau.
1: Ah, eu falei que eu tô ficando na Paulista aqui, na portaria.
0: Tá bom, ó, chama o Pedro Trucão que ele tá chegando.
1: Pode vir, Pedro Trucão, pega aqui no meu.
0: Não, tchau, gente, tchau, tchau. Até domingo pra segunda. 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
3: Pode quem não tem 11 é o DDD 92.5454. Toca pra gente.
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3: E hoje é dia 20 de junho. Já vamos aí entrando na semana de São João, né? E muita festa junina acontecendo pelo Brasil inteiro. Muita gente feliz porque tem uma mistura agora de festas juninas com futebol, seleção, né? E Copa do Mundo. Então tá tudo misturado de ponta a ponta. E hoje, dia 20 de junho, é comemorado o Dia Mundial do Refugiado. Então, tá dando encrenca, hein? O papo do refugiado tá dando encrenca, viu? Tem muitos países que não aguenta mais de tanto refugiado. Tem muitos países que tem uma galera que não quer mais, outra quer. Outra que é liberdade para todo mundo. Outra que já miscigenou, tá, quer trazer mais parente e não consegue. Meu, tá meio bravo o negócio aí. Antigamente era tudo mais ou menos por igual, né? Antigamente eu digo quando o ser humano começou a se espalhar por aí. E animais para tudo quanto é canto. Agora, depois de muito tempo, surgiram em muitos e muitos e muitos países e comunidades. E aí, um entra no outro, outro entra num, cria império, corta império, destrói império, novo império, assim vai. É sempre a migração acontecendo pelo planeta todo. Então é comemorado hoje o Dia Mundial do Refugiado. Hoje também é comemorado o Dia do Revendedor, bem como o Dia do Vigilante. Temos aí vários e vários vigilantes que nos acompanham, eles e elas, né? A mesma coisa como se trata de revendedores. Também hoje é comemorado internacionalmente o Dia do Surf. Sabia? É. E vou lembrando que hoje é aniversário da cidade de Vicentina. Vicentina fica no Mato Grosso do Sul, já gravei lá. Também já gravei lá em Bandeirantes, no Mato Grosso do Sul. Também é criado lá. Aniversário, né? Caxias do Sul, Rio Grande do Sul. Também tem data comemorativa. Natividade, Rio de Janeiro, a mesma coisa. Queimadas, na Bahia. Também é feriado por lá, tem data comemorativa. Jaramantaia, que eu não conheço. Em Alagoas, a mesma coisa. Floresta no Pernambuco também. Santo Amaro do Maranhão no Maranhão. E peixe no Tocantins. Bom dia! 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Estão oferindo, marcando no painel do Broto, 4 e 4.
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3: Bora que bora dele, que dele. Música chegando, pediram Wesley Safadão com a participação de Matheus e Cauã.

0: Tá lá, né? Gostou da pegada aí, Matheus e Cauã, abrindo o programa de hoje, nesse sábado, dia 20? Então, tá bom. Já tocou pra cá ou ainda não? Na primeira oportunidade, toca pra nós. O WhatsApp tá aberto, 11-DDD-921-5454. Toca pra cá. Confere com a gente, 4 e 7.
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0: Vem cá chegando, bora ouvir. Alô?
2: Bom dia, Pedro Cão, Monagem.
0: Bom dia.
2: E aí, Neguinho?
0: E aí, Neguinho?
2: Chegando ali da Itália, ali, com 4 trator agrícola aqui pra Portugal.
0: Opa.
2: Chegando ali pra fazer a descarga. Tem que ficar a 100 quilômetros de casa e poder chegar em casa só segunda-feira por causa da danada, né? Das leis, né?
0: É, não
2: pode
0: lei, lei.
2: Mais de 12 horas de condução. É isso aí. E bom dia para todos os motoristas que escolheram essa maravilhosa profissão.
0: Valeu.
2: Um abraço.
0: Valeu, outro. Você também, você vê, ó. Ele tá a 100 quilômetros da casa dele, mas já vai batendo as 12 horas, que é obrigatório por lei, o máximo, né? Que ele tá batendo 12 horas, não vai dar tempo de chegar na casa dele. Ele é obrigado, por lei, a parar onde ele está e dormir por ali. Só que quem banca tudo isso, normalmente, na Europa, é empresa, né? Se ele dormir no caminhão, ele tem que ter um ponto, sempre tem um ponto de parar para dormir. E algumas empresas pagam hotel pro cara descansar, outras nem tanto. Né? E você, neguinho, conta para nós depois aí, como é que é aí? Você para no caminhão, dorme aí mesmo? Tem um rendimento por conta disso? Vai pro hotel? Como é que funciona? Toca pra gente, viu? Abraço. Bom, não, a gente tem mais moda pintando. Pediram a gente tocar. Quem chega agora é Victoria, senhorita. Bom dia.

0: minha rádio é massa. Qual é a passarela e qual é o palco do momento? Vai contando tudo pra gente. Muito obrigado pelo carinho da audiência, como sempre, viu? Tá fazendo o que agora? Trucão, tô de boa. Já tem o nosso espaço aí, café para a estrada em dose dupla. Na Caixa Cozinha vai estar rolando o João Carreiro e o Capataz. Mas, enquanto o Munoz vai preparando esse quadro ali, eu vou avisando aqui que no site pénaestrada.com.br tem várias matérias. Uma delas, uma dessa semana, é a respeito dos caminhoneiros que podem ficar de fora do fim da escala 6x1. Há um monte de negociações, né? E muitas emendas também em cima disso, para negociar, porque tem alguns segmentos que é um bocado complexo. Mas daqui a pouquinho a gente fala sobre esse assunto. Bora tomar aquele café pela estrada? 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
0: E aí, tudo bem? 4:13.
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0: É isso aí, cafezinho Pé na Estrada, sempre de boa, vamos tomar aquele café mais que qualificado, mandando passa café. Enquanto mandando passa café, bora então pegar essa informação que eu falei agora um pouquinho, dos caminhoneiros, que pode, caminhoneiro que é CLT, né, ficar fora da escala 6x1. Tem uma matéria da Thaís no nosso portal, o portal penaestrada.com.br, que mostra o seguinte, que essa a PEC, né, que é um projeto de lei que tem aí, que é a 221/2019, inclusive, né? Os profissionais de transportes, rodoviários de cargas, ele pode ficar fora, sim, das discussões das futuras regras que vem aí com a diminuição, mudança, né? De 6x1 por 5x2 aqui no Brasil. O próprio ministro do transporte, o Jorge Santoro, que está ali na tocada agora, ele sinalizou que os caminhoneiros possuem uma dinâmica de trabalho específica e já seguem uma legislação própria. Durante uma entrevista, né, que deram, foi dado aí no Bom Dia Ministro, o ministro das Comunicações e também o ministro dos Transportes destacou que eventuais mudanças nas regras trabalhistas da categoria devem ser tratadas por meio de acordos coletivos e regulamentações específicas. Isso significa que pode mudar mesmo muitas coisas quando se trata do transporte

0: rodoviário de cargas. Vocês poderão continuar por conta do que já existe hoje. Mas vão acompanhar tudo muito bem de perto. Matéria completinha está na página penestrada.com.br. Bora tomar café. Isso, mano. Deixa eu ver quem está ali como cobaia do dia de hoje. Então tá bom. Deixa eu ver quem está como cobaia ali. E tá com o recado. Alô?
1: Bom dia, Pedro Cão. Olá, Toco, Morange, todos os ouvintes da Rádio Massa. Por cá, quem é de Flover Nunes, operador de tráfego CCR-USP. Mandar um forte abraço aí pro Flávio do 1620 Amarelão aí, que puxa de Itaquá.
0: Opa.
1: Até Goiás, passando por Minas. Forte abraço a todos os condutores.
0: Valeu.
1: E um excelente final de semana a todos.
0: Valeu. Obrigadão, boa tocada pra você. Bora pra Caixa Cozinha. João Carreiro e Capataz, primeiro brinquedo. Confere massa, minha rádio é massa e o que liga o pé na estrada. Bom dia.
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0: Valendo, na caixa cozinha de hoje, o João Carreiro Capataz na pegada. Mas eu quero chegando por aqui, bora ouvir direto e reto. Alô?
1: E aí, Trucão?
0: Bom.
1: Bom dia.
0: Bom dia.
1: Que é o Eliseu.
0: Tá bom?
1: Saindo aqui de Curitiba.
0: Curitiba.
1: Pra Maringá.
0: Boa.
1: Tapetão preto todo molhado.
0: Ei.
1: Uma aguinha fina.
0: Continua, hein?
1: Só mandar devagar aí.
0: Tá certo.
1: Manda um cafezinho pra nós aí com rapadura.
0: Rapadura?
1: E um pauzinho de serrote.
0: Perfeito.
1: Minha rádio é massa.
0: É isso aí, garoto. Bom lanche. Bora que bora, depois do café. Mais uma deles? João Carreiro Capataz? Prefácio. Vai lá.

0: E aí, gostou do cafezinho oferecido em dose dupla? Gosta de um cafezinho de primeira? Você gosta de um clássico ou um gourmet? Mais forte ou mais fraco? Conta pra nós, hein? Sabe que a gente tem tanto um quanto outro no Arábica? Você pode tocar pra nós e pedir que a gente manda pra você. O cafezinho é 0800 aqui no virtual da nossa rádio Massa. Quiser conhecer o café realmente, pode ir pra página Pé na Estrada ou cafépenaestrada.com.br. 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Bora, Monarque!
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0: Agora, 4h23.
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0: Direto e reto é de cabo a rabo, minha rádio é massa. De onde vai, de onde vem. Obrigadão pelo carinho da audiência sempre, viu? Muita gente mandando ligar pra nós aqui, muitas coisas acontecendo. Olha, a Mercedes-Benz, ela fez um estudo na Europa que chama a atenção da gente em todos os sentidos. Da gente que eu digo, das pessoas que mexem com transportes, especialmente quando se trata de transporte rodoviário. Por quê? Eles têm lá um estudo que mostra alguns dados inéditos, esse estudo, que mostram que a eletrificação logística já é uma realidade em operações reais, com a economia e nos gastos, né? Com diesel mais pedágio. Agora, eles fizeram um estudo agora que, se você consumir o diesel, somente o diesel, o número fica muito mais econômico comparando com quando você pega, no geral, a eletricidade. Isso na Europa, tá? Não é aqui, isso é na Europa. Então isso é, eles começam a pensar na eletrificação, se vai valer mesmo ou não em chão europeu. Isso é coisa que a Mercedes-Benz está com esse estudo, e isso pode trazer muitas mudanças por conta do que temos até então.

0: Vamos ver o que, que vem pela frente lá. Com certeza depois chega por aqui. Bora que bora. Derek Deli.
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0: 4:26.
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0: Tem mais recado chegando, bora conferir comigo. Alô, alô, câmbio.
2: Fala, Trucão. Bom dia, Eduardo por aqui.
0: Mais
2: tá bom, saindo aqui agora do São Bernardo do Campo, que liga ao Caxias do Sul.
0: Opa.
2: Cargadinho do Mercado Livre.
0: Mais um.
2: Chegar, porque quem comprou não espera. Um abraço aqui pra nós.
0: Verdade, isso mesmo, grande. Obrigadão, um abraço pra você também. Tem mais recado chegando, né?
3: Bom dia, Trucão. Bom dia, Bonange. É o Célio, São José do Rio Preto.
0: Bom, Célio.
3: Palco do momento aí, Araraquara, sentido a capital da fumaça aí.
0: São Paulo?
3: 12. Mandou um pão com o serrote e o cafezinho pra nós.
0: Na hora. Fumaça. Na mão, pediu, tá na mão. Você tá na mão, veio de caminhão. Bora comigo. Pediram Valéria Ramos. Oi, Barro. Agora veio. E a participação de quem? Carlito e Banduí. Baduí? Então vai lá.

0: Valéria Barros, né? Valéria Barros é uma das componentes das mineirinhas, né, mano? É isso aí. Tá legal. Já já tem Agro em Movimento, viu? E a rádio é massa. Agora, 4h31.
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0: Tem mais recado chegando, para não, bora ver quem tá por aqui, direto e reto, alô.
2: Bom dia, Paulo Tucão.
0: Ô, Paulo Tucão.
2: A nossa rádio é massa.
0: Tá bom.
2: Rádio que apoia os caminhoneiros.
0: E aí, cara?
2: Argentina é o palco do momento em busca do Uruguaiana.
0: Opa.
2: Fronteira gaúcha.
0: Pra fronteira.
2: Diretamente do Chile. Tá bom, Tucão?
0: Tá subindo.
2: Um abraço aí a todos os colegas da estrada.
0: Valeu.
2: Cada viajada aí até seu destino.
0: Perfeito.
2: Tá bom,
0: valeu, garoto. Aí. Agora, quando você tá vindo da Argentina, vai entrar vindo do Chile, né? Cortando a Argentina, vai entrar por Uruguaiana. Você vem ouvindo a massa em qual emissora ou vem ouvindo a gente pelo aplicativo da massa? Me fala, me fala.
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0: Bora, tem moda, pintou, Zé, Ricardo e Thiago. Bora com André Andrade. Agora vem.

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0: Tá lá, né? Zé Ricardo e Thiago, participação de André e Andrade na pegada com o pé de frango. Você gosta dessa moda? Tocamos várias. O pessoal pede, a gente programa e a gente toca. 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Acerte com a gente, 4h35.
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0: 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Você vive o mundo agro? Direto e reto? A gente é direto também, viu? Fala em agro, há uma preocupação muito grande, viu? Você gosta de um pãozinho? Você gosta de um pãozinho na chapa assim? Ou então um lanche de qualquer coisa, pãozinho? Pãozinho francês, pãozinho português, italiano, seja qualquer tipo de pão que usa trigo. Segundo uma informação que tem uma matéria no portal da Exame, o El Niño, famoso El Niño, que vem muito forte esse ano outra vez, ele pode chegar ao pãozinho. É, o fenômeno pode derrubar a produção de trigo em 20% no Brasil e na América do Sul. A rentabilidade apertada já está difícil. Menor área plantada agora por conta de riscos climáticos. Estão elevando aí as preocupações com a safra de trigo 2026-27. Então tem a informação que está nesse portal, matéria lá do César Rezende, mostrando justamente isso. A safra brasileira de trigo 26-27 começou sob um cenário de atenção redobrada, porque além da rentabilidade pressionada, enfrentada pelos produtores, segundo a própria matéria, a confirmação de El Niño, essa confirmação pode fazer com que tenhamos mais alguma novidade aí. A novidade que vem é um novo risco, né? Um fator de risco para a cultura, especialmente sobre a qualidade dos grãos, porque se vier muita chuva, muito alagamento, o trigo, primeiro, cai pra caramba a produção. Depois cai a produtividade, cai a qualidade do grão. Aí, meu amigo, aí o bicho cai feio. Segundo ainda, a própria matéria, a produção nacional de trigo agora, 26-27, deve recuar em torno de 20% em relação à mesma temporada do ano anterior, ano passado, né? E aí acaba refletindo já numa combinação de menor área plantada e produtividade baixa. E se vem o El Niño para detonar, isso pode cair muito. Já se plantou uma parte, tem uma boa parte ainda para plantar e o medo é grande. Você está na produção de trigo na região do Rio Grande do Sul, você que me acompanha pela nossa massa em toda a região aí, que planta trigo também, que é o caso de Juí, que é o caso ali de Carazinho, pessoa de nome Toque, pessoa de Passo Fundo mesmo, sejam todinha aí. Você está por aí, planta muito trigo. Como é que está a plantação de trigo? Como é que está aí a preocupação? Existe mesmo ou é mais informações de alguém que é analista e acha que a coisa vai pegar? Conta pra gente. O Agro em Movimento continua aberto. O WhatsApp é o mesmo. 92.5454-11DDD. Fala comigo, que eu sou seu amigo. Agro em Movimento.
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0: Opa, tem recado chegando. É um atrás do outro, mano. Bora mais um.
2: Bom dia, Trucão. Bom dia. Vamos começar o sábado aí com aquele
0: agora.
2: Modelo.
0: Agora?
2: O foco do momento hoje é Curitiba, no 40 Janela. Positivo. Bom fim de semana pra todos aí.
0: Valeu.
2: Rádio é massa.
0: Obrigadão. Vai lá no 40 Janelinha, pegada pro Curitiba, ouvindo a massa 97,7. Tem mais gente chegando por aqui. Deixa eu ver quem tá pedindo. Alô.
3: Bom dia, Trucão.
0: Dia.
3: Bom dia, Monange.
4: Bom dia.
3: Ô, Trucão.
0: Dia.
3: Hoje eu trabalho com o DAF 530.
0: Opa.
3: Sou aqui de Dourado.
0: Dourado.
3: Do Sul. Na época, eu morava em São Bernardo do Campo.
0: Ah.
3: Tá bom, Trucão? Bom dia pra todos, bom final de semana aí.
0: Pra você também, nosso parceiro que hoje mora lá no Mato Grosso do Sul, do Horácio, trabalha com o Duffy. Tá aí tudo feliz pelo jeito ali. Mais um ano, Javizinho.
5: Fala, Pedro.
0: Fala.
5: Trucão, Alexander, de Santa Catarina.
0: Você tá bom?
5: Passando Paraná, Curitiba aqui.
0: É.
5: Tava escutando a Rádio Massa, falando ali da 251.
0: Fala muito.
5: O trecho é perigoso.
0: E é muito.
5: Não é o trecho, não é a BR não, Pedro.
0: Não.
5: Não é a BR que é perigosa não. São as motoras, viu?
0: Com certeza.
5: O dia a dia na estrada, a gente presencia cada
0: barbaridade.
5: Só Deus.

0: viu? Só Deus, não é estrada perigosa, não. É os motora que trafegam nela.
1: É, porque o pessoal faz da estrada ali uma loucura, né? Você viu? Tem até brinquei. O anjo da guarda, muita gente fala isso também, né? O anjo da guarda do cara que tá num cargueiro, quando ele vai entrar nas 251, ele é o primeiro a cair fora do caminhão. Cai fora. Só vai voltar quando terminar lá do outro lado. E olha lá, se ele não se perder no meio do mato. Com medo, tanto medo, que ali realmente tá complicado. Agora, eu já comentei aqui também no programa, né? Que ali já foi pra leilão. É, já foi vencido o leilão pela Eco Rodovias, que ele tá chamando de Eco... Rotas das Minas, acho que é isso. Minas Gerais, Rotas Gerais, eu não lembro direitinho. E eles vão receber agora, vão assinar um contrato em julho. Aí depois de julho tem 2 meses para começar o trabalho de mexer na pista e tal. Mas os trabalhos estruturais, aumentar a faixa, duplicar, porque duplicar não vai duplicar só uma parte aqui, não é muito grande não. Uns 40, 50 quilômetros, eu acho que é isso, não mais que isso. E outra, e terceira faixa. Enquanto isso não acontece, ali continua aquela loucura. Como ali o movimento é muito grande e tem muita gente no e-commerce batendo forte ali, meu, é um Deus nos acuda mesmo. Os caras criam uma terceira faixa, assim, imaginária e tocam o caminhão como se fosse uma terceira faixa. Quem tá de um lado e do outro tem que ir para o acostamento para deixar o louco que quer entrar no meio de qualquer maneira que ele quer passar na frente. Isso dá um monte de merda, né? À toa que tem um monte de gente se arrebentando lá. O que que a gente tem pedido no programa? Primeiro, se você está na faixa de rolamento, se você for para o acostamento, que não existe, né? E uma terceira faixa que é estreitíssima, você vai arrumar encrenca. Porque você vai querer voltar depois e não vai conseguir. Se bobear, alguém vai te jogar fora ainda. Fica lá, bicho, fica lá. A merda, desculpa a merda, mas quando alguém está atrás e quer passar e outro não deixa, a hora que ele pode passar, ele vai passar e vai jogar a calça em cima para jogar outro para fora. Infelizmente, ele não tem. Deveria ter ali uma polícia rodoviária muito mais eficaz, com drones, pegando quem faz essas barbaridades e parar. Parar e dar uma punição muito alta. Multa alta, porque quem faz isso é o condutor, né? Multa alta e tirar a carteira de habilitação. Mesmo que o cara, tipo, o cara tá me fechando. Se você tem uma prova que alguém fechou na sacanagem, aí esse alguém tem que aprender lições, tem que aprender lições. Ah, mas eu dependo de salário, eu dependo de comissão, eu dependo porque você não tem os molão na frente. Você tá numa rodovia mão dupla de direção, onde o máximo permitido é 80 por hora. Se alguém tiver a 42, tá dentro da lei. Então você tá com um cargueiro novo e quer andar forte? Não tem jeito. Vai para outro lugar. Não roda por ali. Vai para outro estado, pega outra rota. Não vai ali, porque ali você vai sofrer. Bora que bora. Conferindo, 4h43.
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1: Minha rádio é massa, vamos preparar a moda. Tocar de pedido para nós. Quem pediu? Yasmin Santos. É ela. Bora então, evidência.

0: Tá lá, pedido Master Code, a gente vai programando. Demora um pouquinho, mas bora, sai. Bom dia. Agora, 4h47, bom dia.
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0: E aí, massa, você vai bem, tudo em ordem? Tudo bem por aí? Vai lá, passarela do momento, conta pra nós, tá bom? Obrigado pela companhia, como sempre. Você tá acompanhando o Move Brasil 2? A gente tem acompanhado bem, porque a gente precisa de acompanhar, né? Pra ver como é que tá o andamento, se o pessoal tá indo atrás do financiamento do programa do governo ou não. E todo mundo tá, com certeza tá, e tá muito forte, viu? Foi lançado agora no mês passado, então ficamos aí no mês de maio. Mês de junho começou, já estamos na metade, pouco mais da metade. Nesse mês e meio, praticamente 50% daqueles 21 bilhões já foi embora. 10 bilhões de reais, mais ou menos, já foi, já voou. E quem tem comprado? Claro, as transportadoras. Se você pegar as montadoras, todas elas vêm aí quase que dobrando a demanda por conta desse crédito do BNDES. E os bancos das montadoras estão também rindo pra caramba, porque é eles que o pessoal está procurando. E aí tem uma notícia da Scania, inclusive, que quem tem buscado mais esse tipo de financiamento não é o grande transportador, é o médio e o pequeno. É alguém que tem 50 caminhões, precisa de mais 5. É alguém que tem uns 20, precisa de mais 2. Agora, quem tem 2, quer mais 1, aí não consegue, tá difícil. Tanto é que o autônomo, já como pesquisa, só pesquisa, hein, tá, verificar se dá ou não dá, nem 2% foi consultado, nem 2% dos autônomos consultaram a respeito desse Move Brasil 2, porque não há interesse. Outra coisa também que chama atenção no Move Brasil 2 é a procura de crédito para poder vender ônibus, coisa que até há pouco tempo não tinha informação sobre ônibus. Aumentou bem a procura sobre ônibus. Então, só para você ter uma ideia, a venda de ônibus, ela cresceu, a procura pelo menos, né? Já em torno de 5 bi foi para ônibus. Pô, então é um bom dinheiro. Então a metade é caminhão, metade é ônibus, né? Quase 50%. É, 50, ó, caminhões já consome quase 50% do Move Brasil. E o ônibus atingindo 75%, segundo informações que a gente tem do Portal Mundial, do Transporte Mundial. Então a gente vê que o pessoal está procurando. Agora quem? É quem tem um crédito melhor, que aprova rapidinho o seu crédito lá no banco. Você já tentou? Mais uma vez? Não deu ainda? Conta pra nós. O nosso WhatsApp tá aberto, 92.000-5454. 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Acerte aí, 4h50.

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1: 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E a dica de hoje é para você que está numa rodovia boa, tem uma, duas, três, quatro, cinco faixas de rolamento no mesmo sentido. No Brasil, Trucão? Tem, no Brasil tem. Você pega, por exemplo, a Bandeirantes, tem. Castelo Branco tem quatro, alguns lugares até cinco. Tem sim. Você está numa rodovia dessa, voltando numa rodovia que é um... E tem um acostamento também amplo, acostamento que dá para o cargueiro sem sufoco nenhum. Guarda-reio, muito bom, né? Que tem sinalização muito boa, tanto a sinalização horizontal como a vertical, que tem serviços constantemente na rodovia. Isso é muito bom. Só que isso acontece nas rodovias que são concessionadas. É truque, mas sozinho, a gente já paga imposto, cara, ainda tem que pagar mais uma grana na concessionária. Tem. Mas mesmo na rodovia dessa, tem que cuidar. Porque às vezes você tá de boa, achando que tá tão tranquilo, tá tudo dominado, e aí de repente passa um tatu, ou passa um cachorro, ou passa uma bola, ou então você encontra um pé de carreta no meio do caminho, ou um resto de pneu, ou coisa do gênero. Se você está numa velocidade um pouco alta, e de repente você tem que jogar para a sua esquerda, para sair daquilo ali, ou para a direita, alguém pode pensar, a mesma coisa está fazendo ultrapassagem em você, pronto, está feita a lambança. Então, sempre respeite a velocidade. Uma rodovia com todas essas faixas que eu falei agora, normalmente para caminhão, a velocidade máxima é 90 por hora. Então não anda a 110, nem a 100. Anda a 90, daí para baixo. Que aí, com certeza, você vai ver alguma coisa ali na frente e vai conseguir sair sem se machucar, sem se assustar e nem machucar ninguém. Boa tocada. 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
1: E aí você, tudo bem também? Praça Estradeiro. Sabe, você que nos acompanha, você que trabalha com ônibus E40, janelinha, urbano, ou mesmo rodoviário, tem um projeto de lei que está rodando lá em Brasília, foi aprovado inclusive lá, né? Comissão de que veta transportes de passageiros sob efeito de álcool ou droga. Sabe aquele que entra chapado no ônibus, que o risco sempre é muito alto? Primeiro que ele pode arrumar uma encrenca de graça, ou então está chapado e que pode arrumar uma encrenca muito mais pesada, né? A Comissão de Viação e Transportes da Câmara dos Deputados aprovou agora, aí, a semana passada, um projeto de...
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1: Quem mais fica chegando? Bora ali, só conferir comigo, Monange, bora lá.
2: Bom dia, Trucão, bom dia, Monange.
1: Bom
2: dia, sobrevoando a Band, tudo abandonado, que beleza, né?
1: Bom, assim.
2: Trucão, você tava falando do pãozinho aí, mas não é muito diferente na rodagem, não, viu?
1: É?
2: Tem certos postos, uma rede grande aí que você conhece aí, que não dá nem pra encostar, não.
1: Que é um pãozinho,
2: a boca não tá boa, não, Trucão. Se eu não tiver uma geladeira no caminhão e uma caixa cozinha ali pra fazer alguma coisa, a diária não dá, não.
1: Você vê, né? Olha, a diária não dá, mas por quê? Porque caminhoneiro, infelizmente, no Brasil, tanto empregado, o autônomo com frete baixo, o cara que é agregado também, ganha muito pouco. Eu não tinha que ficar reclamando. Claro que um pãozinho a R$17,90 é absurdo, né? Aí não importa, não é o valor do pãozinho. É um absurdo, porque um pãozinho desse, quando sai de uma padaria, custa 50 centavos. Se custar 90 centavos, é muito, saindo da padaria. Um real, é que seja um real, né? Aí alguém vem e te cobra num pãozinho na chapa R$17,00, aí isso é coisa de aeroporto. É loucura. Agora, se você está na estrada e tem que assim, pô, não dá para comprar um pãozinho com manteiga na estrada, com café, porque cobram R$18,00, por exemplo, cafezinho, pão de manteiga e café, ou R$15,00, é absurdo, é caro para o bolso do motorista de hoje, porque ele ganha pouco, a entrada é pouca, então você tem que ficar mendigando um monte de coisa por aí, mendigar comida, pô, entrar no Marmitex e ficar brigando por preço do Marmitex abaixo de R$25,00, se for R$15,00 é melhor, claro, sempre é melhor. Mas caramba, devia ganhar o suficiente para não precisar disso. Mas não ganha. Essa é a nossa briga.
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1: 5 horas, bom dia.
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1: Bora comigo, moda pintando no pedaço. Tocar e pediram e a gente toca pra você. E isso, Zezé Luciano. Serafim, seus filhos é pedido do ouvinte massa. Vai lá, garoto.

0: Gostou? Serafim e seus filhos? Pode vir com eles, pode vir com o Sérgio Reis, pode vir com quem você quiser, que a gente vai programa e toca. Mas daqui a pouco tem Baitaca, tem Teodoro Sampaio, tem Milionários aí com o Gilberto Gilmar, tem Chico Rei, Paraná e muito mais. Você tá na massa? Minha rádio é massa. Marcando comigo, pulando 5 e 5.
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0: Agora é hora do Papo de Boleia. Bora, Monange, chegando, Papo de Boleia. Continuo no trestola de um parceiro, ele é de Itaú de Minas, chão mineiro, sul de Minas. Na verdade, aquela região boa que tem ali, ali é bom um monte de coisa. Agora, para caminhoneiro graneleiro, não tá tão bom não. Ele tá com cargueiro dele, uma Scania. Tá com o conjunto Bitrem Graneleiro. Dá o seu primeiro nome.
2: Wagner.
0: Ô Wagner, há quanto tempo você tá como motorista?

0: Por conta do canção, a grandeleira e sete eixos, as empresas estão dando preferência grandeleira ou rodotrem em nove eixos.
1: Positivo.
0: E você no sete não tem como?
1: Não tem como.
0: Inclusive... Já tem uma semana essa parada aqui?
1: Uma semana.
0: Uma semana. É. Outra coisa que você falou também, estão dando preferência às empresas para quem é PJ.
1: É PJ.
0: CPF não.
1: CPF não.
0: Explicaram por quê?
1: Não, não falou nada não. Só falou que não carrega, que a tabela não dá para pagar o preço do bitrem.
0: Do bitrem para a pessoa física.
1: É.
0: Engraçado, né?
1: É, tá difícil.
0: Então tá aí. Ó, tá parado aqui, já tem uma semana, tô no posto Valen. E aqui na SOL tem um monte de caminhão no bitrem, LS, quarto eixo, na mesma situação. O caminhão vai debulhando assim, né, cara?
1: Vai, acaba tudo. Porque aí quando carrega não sobra nem para arrumar o caminhão.
0: É isso que tá acontecendo por aqui. E a gente vai saber por que as empresas continuam nessa pegada de buscar o caminhão cada vez maior para levar uma quantidade maior de carga. E por quê? CPF e PJ. É isso aí, registrando o dia a dia de quem transporta carga pelo Brasil. Bom dia!
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0: Tem recado, bora com mais um recado. Chegou por aqui, deixa eu ver quem tá ali. Deixa eu ver quem tá na mão.
5: Fala, Trucão.
0: Falo.
5: Muito bom dia a você. Bom dia, Monange.
6: Bom dia.
5: Bom dia.
0: É.
5: O Adilson Mota, aqui do Rio Grande do Sul, Tenente Portela.
0: Opa.
5: Descendo rumo ao porto do Rio Grande.
0: Vai lá.
5: Terminal de cargas positivo.
0: Pouse.
5: Tamo aí, amassando o tapetão preto.
0: Bom.
5: Aquela proteção divina pra todo mundo. E tudo de bom.
0: Você também. Obrigadão pela tocada, pai. Boa viagem. Chegou mais um.
7: Bom dia, Trucão. Bom dia, Trucão. Queria fazer uma pergunta.
0: Manda.
7: É eu de novo, Jefferson. Eu queria fazer uma pergunta a respeito da profissão de caminhoneiro. Porque assim, eu sou um cara que eu sempre fui fã, sempre tive, de certa forma, envolvido. E sempre tive esse desejo dentro de mim, né? De me tornar um caminhoneiro. Eu dirijo e tudo, mas a gente sabe que hoje em dia exige especificações, qualificações e tal, cursos e coisas do tipo. Mas a minha pergunta é a seguinte: na sua opinião, na sua experiência, nessa carreira, nessa trajetória aí, vale a pena a pessoa querer se envolver com isso hoje em dia? Porque por mais que a gente tenha amor e goste e admire tudo, a gente tem que balancear as coisas no sentido de amor mesmo, de gosto, compensação também, né?
0: Uhum.
7: Então a minha pergunta é essa aí: vale a pena para quem não é, para quem tá fora da profissão, querer entrar, fazer parte desse mundo aí?
0: Entendi.
7: Obrigado.
0: Valeu. Olha, eu vou deixar aqui, temos o programa de hoje, temos segunda-feira, para o ouvinte responder para nós. Você que nos acompanha hoje, você é piloto, você é motorista, você já está dirigindo há algum tempo. Aí, ele está perguntando, vale a pena? Ele, pelo jeito, é gente nova, ele quer ir para a estrada, está perguntando se vale a pena. Tanto a vontade, o amor que tem pela profissão e o retorno também financeiro. E as condições, vale a pena? Então, vamos ver se ao longo do programa de hoje e ao longo dos próximos programas alguém responde para você também e para a gente se vale a pena ou não. Eu vou deixar para a turma responder primeiro, tá bom? Aquele abraço. Marcando 5:10.
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0: E a rádio é massa. Bora comigo. Tem moda pintando e pediram e a gente toca o Teodoro e Sampaio. Coração a diesel. Mais uma.

0: aí, gostou? Seu Leandro Sampaio? Gosta dessa ou outra? Pode tocar pra mais, viu? Daqui a pouco ainda tem Milionário de Arreio, tem Gilberto Gilmar, tem Chico Rei, tem Simone Mendes. Toca pra nós, vai pedindo que a gente vai programando e a gente toca.
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0: Tem recado chegando, bora. Mais um recado pintou no pedaço, bom lanche.
2: Bom dia, Trucão.
0: Dia.
2: Bora que bora, sábado.
0: Sábado.
2: Tamo aí. 101 é que liga.
0: 101.
2: Palco do momento, J. Lelê.
0: J. Lelê.
2: Em busca do juiz de fora.
0: Bora lá.
2: Minas Gerais.
0: Tá longe,
2: tudo
0: não.
2: Tudo ligadinho aí no programa Pé na Estrada. Manda um abraço aí também pra turma do Pagani ali, pro Ramon,
0: Pagani,
2: pro Thiago. Estão sempre ligadinho na rádio.
0: Pronto.
2: Tranquilo.
0: Valeu. Tá.
2: Tô de bom.
0: Você também. Brigadão pela beira. Boa viagem pra galera toda aí também, viu? Mas eu quero chegar por aqui.
3: Bom dia, Trucão. Bom dia, Bonange. Bom dia a todos. Saldo aqui do Amazonas. Nesse momento, navegando pelo Rio Solimões.
0: Subindo
3: o Rio Solimões com um navio tanque para transportar gás de LP, ok?
0: Muito legal.
3: Estamos subindo aqui até a cidade de Guari.
0: Guari?
3: Polo petrolífero do Urucu, ok? No Amazonas.
0: Olá.
3: Para carregar o navio tanque de gás.
0: Olha só.
3: E depois retornar para Manaus, ok? Descarregar na refinaria em Manaus.
0: Um muito
3: grande abraço,
0: bom, hein?
3: A todos. Um bom dia, felicidades.
0: Valeu, cara. Olha, ele deve estar ouvindo a gente, claro, pelo aplicativo que vai para o Rio Amazonas. Muito provavelmente está captando o sinal de uma, de um sinal aí satelital, que não deve ser por sinal, eu creio eu, né? É normal de celular de torre. E ele vai ouvindo a gente, muito legal. Se você puder, faz uma foto, faz um videozinho, manda pra nós aqui. O videozinho eu posso usar tanto aqui no rádio, como eu posso usar também no programa de televisão. E quando gravar, então, se por acaso resolver gravar um vídeo pra gente, grava com o seu celular deitado. Mostra um pouquinho da máquina que você trabalha aí, tá legal? Isso aí, tanto o navio, se puder fazer imagem quando parar em algum lugar, uma externa, pra gente ter ideia do tamanho e o formatão dele, e também interno de onde você trabalha. Fico muito feliz, viu? Só o negro pegar carona. É no caminhão, é no trem, é no ônibus, é na picape, é no automóvel, é no avião, como já aconteceu, é na plataforma de petróleo, é também no navio em pleno Rio Amazonas. É isso aí. Bora que bora, obrigado e boa tocada. Bom dia, 5h16.
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0: Tocar e pedir um baitaca. Eita, é do fundo da grota, a gente toca, vai.

0: Gostou do Fundo da Grota? Pedir o Baitaca em Toca. Baitaca, né? Mas pode pedir Monarcas, pode pedir o Rei de Ouro, pode pedir o que você quiser, viu? A gente vai procurando. Achando, a gente toca com todo prazer. Minha rádio é massa. Gente, 5h20.
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0: Bora pegar papel, bora pegar caneta, dicas de carga pintando por aqui. Vai aqui comigo, gente, atenção. Olha, a Transvidal Cascavel está precisando de cargueiros lá. Estão contratando caminhões, estão precisando de caminhões de monte. Tem muitas cargas saindo para cargueiros tipo Quarto Eixo, no Rodotrem também, Sete Eixos, enfim. Quem tiver interessado, tem carga saindo de Cascavel para o Porto Paranaguá, de Toledo, Paraná, para Paranaguá, Céu Azul, Paraná, para Paranaguá, e ainda de Palotina, Paraná, para Cunha Porã, Santa Catarina. Frete varia aí de R$154 até uns R$170. Quem tem interessado, a tonelada, né? Liga lá e fala aí com Charles. 45 é o DDD 99924-1968. 99924-1968. 45 é o DDD. A outra dica vem de Limeira, São Paulo. Quem deu alô é o pessoal do RH da Garbuio. Continua contratando motoristas lá, viu? Você viu que o pessoal tá sempre pedindo, né? Aí tá sempre faltando. Tá aí, estão precisando de motorista para a categoria E. Trabalhar com carretas, bitrens, rodotrens, e aí vai. Tá interessado? Tá interessada? Liga lá pra eles, bate um papo lá com o pessoal do RH. 19 é o DDD 9.

0: 9790-6991. 99790-6991. DDD é o 19. Pegou? Boa tocada, boa viagem. 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
0: Conferindo 5h22.
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0: Tem mais um cara chegando aqui, bora ouvir. É um atrás do outro, tô falando. Pessoal, não para não, mano. Agora veio. Que tá meio lerdo aqui também. Bora ouvir, tá aqui alguns jogadores da seleção.
3: Bom Alô. Dia, Trucão. Aqui quem fala é Leandro, de Vitória no Espírito Santo.
0: Ô, Leandro.
3: Primeira vez participando do programa.
0: Opa, obrigado.
3: Eu ouço, mas só como ouvinte, nunca como. Bora trabalhar, né?
0: É.
3: Vamos lá. Vamos lá pra. Mais carregamento de soja no porto de Vitória.
0: Tem ali também?
3: No porto da Vale.
0: Ali tem também, não sabia que ali tinha. Ah, é da Vale, tem razão. Eu pensei que ali não rolava soja, rola.
3: Na VLI, no carregamento de soja.
0: Ah, VLI, é muito mais a ferrovia, né, que tá trazendo o descarregamento ali. Traz muita soja pro porto.
3: E farelo desse mundo inteiro aí. Bom dia pra todos. Bora para mais um dia de trabalho.
0: É isso.
3: Valeu,
0: aí.
3: Tucão.
0: Valeu, obrigado. Boa tocada para você também. Bom trabalho lá, viu? Minha rádio é massa. Ronan, pediram para nós ouvirmos e vamos tocar agora. Corpo e Alma. É pedido do ouvinte massa e pé na estrada. Milionário José Rico.

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1: E aí, tá de bem com a vida? Sempre ligado na massa, se ouvir em qual emissora, vai pelo aplicativo Massa. Opa, muito bom, hein? Olha, tem um projeto que torna a infração gravíssima adulteração. Eu acho que eu não falei sobre esse assunto, só para dar uma recapitulada, né? Adulteração de escapamento. É, tá avançando lá na Câmara dos Deputados esse projeto de lei. Então você que gosta de dar uma mexida no veículo, só a gente mexer no escapamento do veículo, pode causar aí uma infração gravíssima. Uma infração gravíssima significa mais de 195 a R$293 de multa e 7 pontos da carteira de habilitação. É pegada forte, viu? É uma infração gravíssima, então pode detonar. Na realidade, é uma proposta da autoria de um deputado lá do Amazonas, inclusive do União do Amazonas, que é o Fausto Santos Júnior. Ele trouxe e que altera o Código de Trânsito Brasileiro, que eles chamam de Lei de Crimes Ambientais, para endurecer as punições contra a prática de abrir muito o escapamento e não abrir o escapamento dos veículos de caminhão, né? Fazer com que isso faça um barulho muito mais alto do que deveria e acaba detonando tudo por aí. Então, olha, é importante isso. Eu acho que existe. Com certeza, temos deputados que vão a favor, alguns vão contra, vamos ver como é que vai ser. Mas você que costuma aí abrir o escapamento, tira o original, coloca outro, faz uma barulheira, de repente, você pode começar a ter problemas se essa lei for aprovada. Conferindo com o Pé na Estrada, 5h30.
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1: Eita, tudo bem? O pessoal continua perguntando aqui a respeito do Move Brasil. Move Brasil, Trucão, Move Brasil agora aí, que o governo anunciou pela segunda vez. Você já falou que também tem ônibus e micro-ônibus. Eu tenho vontade de trocar o meu micro-ônibus. Eu posso? Pode. Se é um micro, não é van, né? Porque van não. Mas se for micro-ônibus, pode. Você tem que buscar, como eu falei já outras vezes aqui, um banco de uma montadora. Se você vai pegar um micro-ônibus novo, né? Seminovo você vê que ninguém fala nada, né, bicho? E aí o crédito também é para seminovos. Eu não vejo ninguém, mas ninguém, nem banco, nem montadora, nem as garagens de caminhões, nem aqueles que vendem caminhões seminovos falar sobre isso. Ninguém fala. Porque eu acho que não rola, porque tem uma grana para pagar, porque alguém que vai trocar o caminhão não consegue trocar. Pelo menos, até agora não vi nada. Se tem, não tô sabendo. Se alguém souber, me avisa de alguém que conseguiu tirar um caminhão seminovo pelo Move Brasil. Ou dois ou um, não importa. É a mesma coisa um ônibus. Agora, sobre micro-ônibus, você pode sim. Se você tem um ônibus, quer comprar mais um ou quer trocar o seu, você pode. Tem que ir primeiro para ver se o banco vai aprovar. Vai aprovar o seu cadastro, vai aprovar, né, o seu crédito lá. Se aprovar, você pode ir buscar. A grana é para ônibus, micro-ônibus e caminhões e veículos comerciais em geral. Legal? Bora que bora!
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1: Tem mais moda, pintou agora, sabe quem? Eles, Gilberto e Gilmar. Você pediu palavras de amor pra matar saudade, foi? Então a gente...

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0: 5:36.
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0: Bom dia pra você. Quem mandou aí pra nós foi o Chiquinho. Chiquinho falou, Trucão, rapaz perguntou agora há pouco se vale a pena ser motorista hoje. Chiquinho disse, não. De cara assim, não. E nem explicou por quê. Você falou, não, mais nada. Então eu pergunto pra você que tá acompanhando a gente. Se não ou se sim, explica por que não ou por que sim. É importante. O WhatsApp tá aberto. 92.545411 DDD. E esse assunto eu espero não esquecer semana que vem, segunda e terça-feira, para falar sobre isso também. Tá pintando Chico Rei Paraná. Um degrau na escada. Pediu? Aí vai.

0: Gostou? Chico aí Paraná numa pegada legal? 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
0: É direto e reto. Minha rádio é massa. E tem gente mandando recado pra gente. Deixa eu ver quem tá por aqui, Monange.
2: Bom dia, Monange. Bom dia, Trocão.
0: Yeah.
2: Trocão. Bom dia. É o seguinte, assim que você começou o programa aí, eu já tô ligado, cara. Ah. Entendeu? Eu acordo 10 para as 4 todo dia, menos o domingo.
0: Acorda cedo.
2: Outro cão, tempo é curto. Um abraço para Sergipe aí,
0: Sergipe.
2: Lá. Um abraço para Mato Grosso, Alta Floresta, para todos meus primos aí, Trucão.
0: Massa.
2: Fica com Deus aí e um bom final de semana.
0: Valeu.
2: Todos. Hoje é sábado, dia da gelada.
0: É isso aí, garoto. Tá ligado? Grande até São Paulo. Ele é sergipano. Estive lá em Itabaiana faz poucos dias. Mandou aí cabeça mandando de Alta Floresta, que deve ter amigo lá em Alta Floresta, Mato Grosso, onde tem a nossa massa Alta Floresta, que pega toda aquela região, bem quase ao norte do estado do Mato Grosso, quase na divisa já com o Pará. Você tá por aí? Toca pra gente. Tem mais um recado? Para não, meu irmão. É um atrás do outro, tô falando. Pode ver quem tá aqui. Oi, câmbio.
3: Bom dia, Trucão. Bom dia, Monange. Zinaldo Cruz, por cá.
0: E aí?
3: Morador da cidade de Uapiara, trabalho na transportadora Rodolatina.
0: Opa.
3: Estamos aqui no Puxa do Pó da Pedra.
0: Pó da Pedra.
3: Carguei em Piaí, interior de São Paulo, e vamos carregar em Tatuí, interior
0: Tatuí.
3: De São Paulo também.
0: Cara, você viu uma coisinha, mais uma, só cortar o segundo um pouquinho, porque o Pó da Pedra, agora não, já tem desde a época da pandemia. Começou o pessoal aqui no Brasil também a explorar o pó da pedra, aquele pozinho que sai do granito, enfim, que é para, e também é uma coisa do basalto, que é para utilizar como um tipo de fertilizante, para juntar com fosfato, as coisas todas, virar fertilizante. Está crescendo muito os pedidos para as pedreiras de pó de pedra, mas justamente para trabalhar, para colocar na lavoura. E eu vejo que muitos caminhoneiros vão começar a ser utilizados, já não estão, né? Cada vez mais transportando pó de pedra para fazendas. Isso vai aumentar muito, viu? Só para fazer um alôzinho aqui a pedir.
3: Minha rádio é massa.
0: Valeu.
3: Rádio Massa de Itapeva.
0: Boa.
3: Bom dia a todos.
0: E é boa.
3: Deus abençoe, bom final de semana.
0: Valeu. Obrigado. Acerte com o Trucão em pé na estrada aqui na Massa, 5h42.
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0: Para acomoda, pediram a Simone Mendes. Isso foi um erro. Legal, gostoso. Bora com.
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0: E aí, gostou do Simone Mendes? Prefere o quê? Simone Simaria? Também pode pedir, viu? Um Maiara Nayara Azevedo? Ou prefere um Maria Mendonça? Toca pra gente. O WhatsApp está aberto. Se não der tempo de tocar o João Brau, ou sábado que vem, ou manda durante a semana. Mas é muito provável sábado que vem. Anote aí, 11-DDD-92000-5454.
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0: Oi, tudo bem? De bem com a vida também? Isso é muito bom. Muita gente perguntando no Móvel Brasil, né? Isso é muito legal. Você pode perguntar para nós também, se a gente vai tendo informações, a gente manda. 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Legal? Tem mais a coisa chegando. Opa, antes de próximo recado, deixa eu ver aqui a matéria que mandaram para nós. Turcão, sabe por que o diesel ainda está longe de desaparecer? Eu já fiz matéria sobre isso, já li matéria aqui sobre isso também. Por que que o diesel está longe de desaparecer? Porque ainda tem muito óleo, petróleo bruto, né, para ser extraído. O Brasil e o mundo já criou um know-how para trabalhar com o combustível, esse tipo de combustível das máquinas que transportam, enfim, todo tipo de máquina que existe, precisa de motor e precisa de potência, né, para deslocamento, para, enfim, para tudo, tocar qualquer coisa. Então o diesel ainda vai existir por muito tempo, sim, porque os fabricantes de motores a diesel também deixam bem claro isso. O elétrico está vindo, vai chegar, vai ficar. O urbano vai ficar muito bem no elétrico, mas olha lá. Agora, motores mais pesados, de longa distância, pode ser para caminhão, pode ser para barco, navio, aviões, vai usar muito ainda o combustível vindo do petróleo. E eu também acho que é verdade. A Cummins, por exemplo, a informação dela, assim, estão desenvolvendo cada vez mais motores, mesmo a diesel, com muito mais tecnologia, para que o motor a diesel seja um pulmão, trabalhe como um pulmão. Entra ar ruim e sai ar bom. Tá aí, né? Por quê? Porque o diesel ainda é o melhor combustível e o mais econômico. É, a gente vai também trabalhar em cima disso. Bora que bora! 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Acerto com a gente, 5h48.
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0: 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Olha, a dica Móvel Del Vac é pra você que amanhã não deixar de assistir o programa Pé na Estrada no SBT às 7 horas da manhã, no horário de Brasília. É, amanhã às 7. E amanhã eu tô trazendo aí pra eu, Paula Toco, Thaís, né, todo mundo, nossa equipe para estar trazendo pra você que nos acompanha na televisão também, matérias interessantes. Fizemos várias matérias no norte do país, uma delas é a respeito de uma feira chamada Transpo Amazonia. Estivemos lá, conferimos. Pessoal falando, muitos empresários, pessoal ligado lá em cima, né?

0: na cúpula do transporte, dizendo que agora o Brasil vai, o governo vai pavimentar, já começou o trabalho de pavimentação da BR-319. Mas não é bem assim. Isso falou para nós o presidente da CNT, falou para a gente o presidente da Confederação lá do Norte, e presidente da Bertolini, que é o Irani Bertolini, porque estiveram com o presidente Lula um pouco mais cedo, né, no evento que teve lá. E o presidente falou para eles que já estava agora liberando e ia ser pavimentada a rodovia. Não foram a fundo no assunto, ó, acreditar. Só que quando você vai a fundo o assunto, não é nada disso. E na matéria a gente mostra também alguém que conhece muito bem a rodovia, que é presidente dos amigos da BR-319, o André, ele que estava lá também, deixando bem claro, ó, trocão, não é nada disso. Vamos pavimentar um pedacinho de 50 quilômetros. Agora vai ficar mais de 400 quilômetros ainda do jeito que estava. Tem lá o pessoal colocar, deu uma mexida, mas olha que chove muito e quando pega o pozão, não dá. O trecho do meio tem que ser pavimentado. E esses 400 e poucos quilômetros não serão pavimentados porque nem licença tem. Então nada vai acontecer nos próximos anos. E agora é político, né, falando para ganhar voto, tentando ganhar voto tudo quanto é gente, prometendo um monte de coisa que é certeza que não vai acontecer. Isso vai estar na matéria também. Isso e muito mais. Então você que acompanha a gente já sabe. 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
0: Gente, 5h51.
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0: Quase na reta final, Monange. Quase, mas tem mais um cara chegando ainda. Bora aqui comigo.
2: Bom dia, tudo certo. Temos aí o Leandro de Palmas do Paraná.
0: Eba!
2: Descendo do MS em sentido a Santa Catarina.
0: Oba!
2: Pegadinho. Passando pela cidade de Realeza.
0: Realeza.
2: Tá, vamos, mano.
0: É massa.
2: Para todos os motores da transportadora Rodocampos.
0: Valeu.
2: Catanduva, Santa Catarina.
0: Turma da Rodocampos. Valeu, obrigada. Turma todinha de Catanduvas. Já tive aí, já gravei algumas vezes também em Catanduvas, Santa Catarina. Já rodei bem, já sou bem rodado. Bora com mais mercado.
3: Bom dia, Pedro Tucão.
0: Yeah.
3: O Flávio da FC Turismo.
0: E aí?
3: 101, destino, Novo Hamburgo.
0: Bora.
3: Um grande abraço pra vocês, um excelente dia aí.
0: Pra você também, recado rapidinho, tá no 40 janelinha pelo jeito, mais um.
4: Bom dia, Trucão.
0: Dia.
4: Bom dia, Monange.
0: Bom dia.
4: Por cá, Porteirinha, viu?
0: Porteirinha.
4: Aqui o Mariporã com destino ali, Aracaju.
0: Vai lá.
4: Um bom sábado pra todos aí, que Deus abençoe nós todos na estrada aí, meu rei.
0: Alô.
4: Um abraço.
0: Boa tocada pra você também. Falar em tocada, que é um Caíri Pardinho. Tocaram e pediram amargurado. Tá aqui pra você.

0: Eita, nós tá na hora de ir embora. Como passa rápido, né? Vambora, tá na hora. Segunda, amanhã tem programa Pré-Estrada no SBT, 7 horas da manhã. Conto com vocês lá também. E na segunda-feira, às 4 horas da manhã aqui. Legal aqui na massa. Fica o abraço, Tradeiro. Fique na massa. Chegando agora amanhã da massa. Eu, o Paulo Toco, a gente volta na segunda. Tchau, pessoal. Simbora.
1: Bom dia.
0: Falou, né?
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1: 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Vamos juntos! Vai começar o Bom Dia Massa. Por aqui, Rafael Moretti. Ótimo dia pra você. Quem tá feliz, dá um grito aí.
2: Pra trabalhar.
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1: Zero, hein? 3-0.
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0: até que enfim, hein? Brasil ganhou!
1: Brasil!
0: 3-0. Um excelente dia pra você, um ótimo final de semana que tá só começando. Por aqui o seu amigo Rafael Moretti, vamos juntos. Nessa manhã gostosa, nessa manhã animada. Depois do meu amigo Pedro Trucão contando tudo o que acontece. As notícias aí das estradas do nosso Brasil. Grande abraço a todos os meus amigos caminhoneiros que estão na sintonia e vão continuar comigo aqui. Quero a sua participação comigo no nosso WhatsApp. Já vai mandando aí. 11-3509-9290. Dê o seu bom dia a partir de agora. Hoje é dia do revendedor. Atenção, você que é revendedor. Ótimo dia pra você, bom dia. Alô, vigilante! Aê! Dia do vigilante hoje também. Parabéns a todos os vigilantes. Muitos estão ouvindo a gente nesse momento, tenho certeza disso. Dia de vocês hoje. Parabéns, dia do refugiado e também dia do advogado trabalhista. Esse trabalha, hein? Quando é acionado, trabalha bastante, não é verdade? Tô esperando o seu recado, então. A gente começa o Bom Dia Massa com um clássico também, né? Tocando em frente na voz do Daniel. 6 em ponto agora.

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0: Massa FM, José Augusto, sonho por sonho. Começamos muito bem o Bom Dia Massa, né? 6:06. 6:06, já chegando mensagem pra gente aqui.
1: Bom dia, bom dia, bom dia, Valcir aí. Ligadinho na Massa FM. Um grande abraço pra vocês.
0: Grande abraço, Valcir. Bom dia, bom dia. Oi.
2: Bom dia, Rádio Massa. Aqui é o ex-motorista da coleta de lixo. Indo, saindo pro serviço agora. Saindo pro trecho agora. Bom dia a todos.
0: Isso aí, bora, bora trabalhar. Bom dia pra você, bom trabalho na coleta aí seletiva, coleta de lixo. Abração a todo mundo que trabalha aí nesse ramo. 6:07.
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0: Canta pra gente, Edson Hudson.

0: Mas FM Bet Guzzo, Chama da Paixão. Teve antes o Edson e Hudson, Quebradas da Noite aqui no Bom Dia Massa. Ótimo dia pra você, 6h12, 6h12. E, gente, vocês receberam da Defesa Civil um alerta nessa madrugada com a palavra misantropia. Pois é, moradores de Curitiba, Rio de Janeiro, São Paulo e Distrito Federal receberam esse alerta sonoro. Pois é, que coisa, hein? Eu recebi e tomei um susto. Moradores aí relataram receber esse alerta nessa madrugada. Um alerta sonoro nos celulares com a mensagem que aparecia apenas a palavra misantropia. Então a Defesa Civil Nacional informou que a plataforma usada para o envio dos alertas foi retirada do ar 1h30 da manhã, depois de sofrer uma invasão. Olha só. Segundo o órgão, o disparo foi feito remotamente por alguém sem autorização e pode ter sido resultado de um ataque hacker. Pois é, colocou todo mundo em alerta aí. Eu achei que tava caindo uma tempestade ou que tava chegando uma tempestade por aí, mas não era nada disso não, viu? Invasão hacker. Rapaz, vai assustar outro aí, ó. 6h13. Chitão e Chororó com Ana Castela.
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0: Morte FM, minha rádio é massa. César e Paulinho, I love you, baby. Teve Chico Rei em Paraná. Blusa Vermelha também é um clássico aqui da música sertaneja. Fala a verdade, só musicão aqui. No Bom Dia Massa, tô esperando o seu recado. Mande o seu bom dia. Oi, aqui é a Letícia. Estou na ordenha e peço a música Vontade Dividida. Opa, já logo cedo na ordenha aí, né? Bom trabalho aí pra você. Chegando mais mensagem aqui no 11-3509-9290. Bom dia, gostaria de ganhar um presente aí da massa. João Alves de Oliveira. Opa, logo mais tem. Tá ligado aqui na nossa programação que daqui a pouco tem prêmios de montão pra você no Bom Dia Massa. Vamos lá então, mensagem de voz chegando, quem é você?
1: Claudemir Porcá, aqui no Barriga de Aço, puxando o suco da confusão aqui, passando por Jaciara, sentido Rondonópolis, hein? Boa. Ótimo dia aí, Deus abençoe pra nós todos aí, que estamos na rodagem, pra vocês da rádio aí, um forte abraço aí, aqui no Cargueiro Escanhão R500, só ouvindo a massa!
0: Boa, meu amigo, bom trabalho aí pra você também, pessoal do Tapetão Preto, cortando as estradas do nosso Brasil e na sintonia da melhor, a Rádio Massa FM! Brasil! 6h25 agora.
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0: Márcia FM, Vitor e Léo, vai me perdoando. Teve também o Marciano, Crises de Amor, da Alvamo, Mulher Maravilha. Só música massa pra você começar muito bem o seu dia, pra você aproveitar muito o seu final de semana na sintonia da Márcia FM. 6h47, recado chegando aqui no nosso WhatsApp. Mande o seu bom dia também.
1: Bom dia, meu amigo. Bom dia. Eu também já tô juntinho na Márcia FM. Tô ouvindo esse programa lindo, maravilhoso. Quem tá falando é Alzeni Félix. Um bom final de semana pra você.
0: Valeu, Alzeni!
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0: Chegando o peão Carreira e Zé Paulo. Porta do Mundo. Seis e quarenta e sete.

0: Massa FM, a minha rádio é massa. Felipe Falcão, deixa eu te amar, por favor. Teve Pião, Carreiro e o Zé Paulo, Porta do Mundo. Vitor Léo, Vai Me Perdoando. 5 para 7 agora. Na sequência tem o Massa Retrô e já convido todo mundo a mandar o seu pedido musical aqui. Que música que marcou a sua vida? Vamos recordar, vamos abrir o baú e destravar emoções no Massa Retrô daqui a pouquinho. Mande o seu recado, 11-3509-9290.
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12: Seguimos juntos nesse sabadão. Vai começar o Massa Retrô por aqui, Rafael Moretti. 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

bem, começando então a partir de agora o Massa Retro, 7 horas em ponto. Bom sabadão para todo mundo. Por aqui Rafael Moretti, seguimos juntos até as 8 horas da manhã. Bora destravar memórias então a partir de agora. Que música que marcou a sua vida? Conta pra gente. Vamos começar o Massa Retro com Jean e Giovanni, Na Batida do Seu Coração.

0: Classe FM, esse é o Massa Retrô. Estamos destravando memórias. Leandro e Leonardo, Dor de Amor Não Tem Jeito. Música de 1994. Tinha que ser do Pisca aí do César Augusto, né? 7h15.
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0: Pediram bastante essa daqui, ó.

0: Márcia FM, lembra dessa do Zezé de Camargo e Luciano? Nem mais uma dúvida. Teve antes Jorge e Matheus, Amor Covarde. Esse é o Massa Retrô, estamos recordando cada canção, né? 7h35, recado chegando aqui no nosso WhatsApp.
1: Bom dia, amigo locutor, tudo bem com você?
0: Tudo bem,
1: passando
0: você?
1: Aqui para desejar um ótimo final de semana a todos. Que é Stephanie Bianchi, a minha rádio é massa.
0: Oi, Stephanie, beijo para você também, viu? Um excelente final de semana, bom sabadão para você também. Muito obrigado pelo seu recado. O Tony Portela mandou mensagem pra gente aqui também. Muito obrigado aí pelo seu recado. A Tereza, oi Tereza, tudo bem? Na sintonia sempre aqui. Tomassa Retrô gosta muito da nossa programação. Oi Janaína, tudo bem com você também? Muito obrigado, bom dia, bom sabadão para todo mundo. Mande o seu pedido musical e o seu bom dia aqui no nosso WhatsApp, que é o 11-3509-9290.
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0: Massa FM, Mato Grosso e Matias Zima, recordamos aqui no Massa, Massa Retro.
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0: Chegando agora o Luan Santana. Apaixonado é a loira do carro branco. Bom final de semana pra você, bom sabadão. Se pras oito.

0: Bom dia. Aqui é a Annalise Rocha do Isso Passando para desejar você e todos da Máxima um ótimo final de semana e dizer que a seleção musical hoje do Massa Retrô tá maravilhoso, tá? Beijos, minha rádio é massa.
1: Beijo para você também, continua.
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1: Música que marca a vida de quem tem uma filha na família, principalmente quando ela faz 15 anos.

0: Massa FM, a minha rádio é massa. João Bosco e Vinícius, deixa a gente quieto, né? Teve filha com Rick René Luan Santana, apaixonada loira do carro branco, encerrando essa primeira edição do Massa Retrô desse sabadão. São 5 minutos para as 8 horas da manhã. Na sequência, muitos prêmios, muitas participações aqui no nosso WhatsApp. Continue mandando, 11-3509-9290. Vou ficando por aqui, tô de volta às 8 horas da noite. Valeu, gente, bom sabadão, bom final de semana para todo mundo.
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8: Muito bom dia, Serra Gaúcha.
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8: Oi, pra trabalhar. De Assis aqui com vocês novamente.
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8: 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Muito bom dia, Serra. 8 graus a temperatura. E aí, como é que estão? Estava com saudades de vocês. Massa FM 103.3. Bom dia mesmo. Mais uma manhã da massa na sua manhã, mais uma manhã da massa na sua história. Mais um capítulo, sim, na sua manhã de sábado. Sábado chuvoso, chuvisqueiro, tempo cinza, mas nunca, nunca, nunca sem a Massa FM de companheira da sua vida. Muito obrigado a você que está na nossa sintonia, sempre na 103.3, na número 1. Na Serra Gaúcha é a número 1 em rede de rádios do Brasil, sim! Muita notícia, informação, muita música e coisa boa na sua manhã para deixar ela mais quentinha, para deixar ela mais alegre, sim, para dar aquele abraço de aconchego a você. Estamos começando daquele jeito, naquele pique, naquele movimento maravilhoso que você gosta. Manhã da Massa, sim, eu, gratidão eterna. Alex de Assis, até o meio-dia na sua companhia.

a gente começa amanhã assim, ó. Bom final, bom fim de semana pra você. Ame-se. E trate-se com carinho. Você é seu lar. Por isso, seja gentil consigo mesmo. Acolha a sua história e honre cada etapa da sua caminhada. Respeite o que sente. Reconheça os seus limites e não se cobre além do necessário. Cuide do seu corpo, do seu coração e da sua paz. Valorize suas conquistas, mesmo as pequenas, e tenha compaixão pelas suas imperfeições. Afinal, são as cicatrizes que revelam a força de quem nunca desistiu de seguir em frente. Cuide-se, respeite-se, acredite em você e, acima de tudo, ame-se do jeito que você é. Você merece o mesmo carinho e cuidado que oferece a tantas pessoas. 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Bom dia!

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1: E olha só, frio intenso neste sábado, dia 20, no Rio Grande do Sul. Antes do começo do inverno. É, não começou o inverno ainda, gente. Amanhã, dia 21, começa o inverno. Grande parte das cidades gaúchas devem registrar temperaturas entre 10 e 13 graus ao longo do dia. Rio Grande do Sul, frio domina, né? Neste sábado, a previsão da Metsul indica que as temperaturas baixas devem se manter ao longo de todo o dia. À tarde, parte das cidades do estado deve registrar apenas entre 10 e 13. E algumas localidades, as marcas do meio da tarde devem ficar abaixo de 10, especialmente na Serra e nos Aparados. Mesmo na grande parte de Porto Alegre, o frio deve predominar durante todo o sábado. O sol aparece entre nuvens no oeste e no sul gaúcho, mas a metade norte do estado segue com céu mais nublado. Há possibilidades de chuva fraca ou garoa, principalmente na Grande Porto Alegre, na Serra e no litoral norte. Porto Alegre deve ter mínima de 11 e máxima é de 14 graus. E em Caxias do Sul, a mínima deve ser de 8 e a máxima é de 9 graus.

0: Massa FM, a minha rádio é massa, Marley Maicon, por tentar, por te amar assim.
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2: Áries.
0: Momento para esclarecer antigas questões no amor. Um momento para mais reflexão no que atitudes. Cuide-se com o que você fala para não magoar quem gosta. A cor cinza e o número é 23, Áries.
2: Touro.
0: Evite fugir de responsabilidades ou adiar assuntos. Deve ter atenção para não depositar energias em assuntos poucos essenciais. Cor verde. E o número é 19, Touro.
2: Gêmeos.
0: Este sábado é muito bom para tratar de negócios que envolvam mais pessoas ou assuntos relacionados a finanças. Mantenha o foco, cor azul, e o número é 13, Gêmeos.
2: Câncer.
0: Fique atento para não ter atitudes frias com as pessoas que ama. Seja cuidadoso para não agir de maneira inconsequente ao querer resolver problemas, cor marrom. E o número é 21, Câncer. Daqui a pouquinho, Leão, Virgem, Libra e Escorpião.
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0: Leão.
1: O aprendizado de novos assuntos pode trazer mais condições para o seu desempenho profissional. O envolvimento com a fé é importante para hoje. Cor branca e número é 79, Leão.
0: Virgem.
1: Assuntos importantes estão propensos a serem desvendados na vida amorosa. Cuidado com os gestos de ciúme ou pegajosos, Virgem. Cor lilás e número é 86.
0: Libra.
1: Fique atento para não se portar de maneira individualista com assuntos que compartilha na vida 2. Momento indicado para esclarecer diferenças de opiniões. Cor laranja, número é 17, Libra.
0: Escorpião.
1: Procure retomar hábitos afetuosos no relacionamento. Este é um dia para valorizar algumas simplicidades que deixou de lado em sua rotina. Cor amarela, número é 37, Escorpião. Daqui a pouquinho, Sagitário, Capricórnio, Aquário e Peixes.

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1: Sagitário.
2: Momento especial para mais romantismo diante das relações amorosas ou se estiver focado em nova conquista. O seu instinto protetor estará acentuado. Cor é roxo, número 41, Sagitário.
1: Capricórnio.
2: Você está propenso a sentir nostalgia no dia de hoje. Cuide-se para não parar sua vida por isso. Cor rosa, o número é 67, Capricórnio.
1: Aquário.
2: Cuide-se para não portar com críticas exagera. Cuide para não se portar com críticas exageradas junto à pessoa amada. Se estiver só, está propenso a ter boas conversas em paqueras. Cor vermelho, número é 3, Aquário.
1: Peixes.
2: Atente-se para não deixar que algumas manias ou mesmo ciúmes atrapalhem momentos especiais. Também há mais chances para repensar seus interesses. Cor preta e o número é 68, Peixes.
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1: E aí, então, veio a primeira vitória do Brasil nessa Copa do Mundo, graças a meu bom Deus. 3-0, 3-0. Ai, meu Deus do céu. Coração apertado, mas foi, gente. 3-0 no Haiti. Com Vini Júnior se destacando e Matheus Cunha também. Vitória e liderança do grupo, graças a Deus. O Brasil venceu o Haiti por 3-0 nesta sexta-feira pela segunda rodada da fase de grupos da Copa do Mundo, né? Matheus Cunha duas vezes e Vini Júnior, né? Vini Júnior foi escolhido o melhor em campo ontem. Marcaram os gols da partida. O Brasil chega a 4 pontos e assume a primeira posição do Grupo C, por ter mais saldo de gols que Marrocos. Superando Marrocos no saldo de gols na última rodada, enfrenta a Escócia na quarta-feira, dia 24, às 19 horas em Miami. Bora lá, Brasil!
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Minha rádio é massa, 9 graus a temperatura, esse é o Manhã da Massa, esse é o sabadão na sua vida, sempre com a 103.3, Massa FM Serra Gaúcha. Muito obrigado você que está na nossa sintonia sempre, na nossa audiência, porque somos a número 1, sim, a número 1 rede de rádios do Brasil. E a número 1 na Serra Gaúcha também, 549-9675-5746, é o telefone, a nossa conexão. Então manda mensagem pra mim, pra pedir música, pra dar o seu alô, sim, nesse sábado, né? Sábado de inverno, né? Que começa amanhã, mas essa semana, ou semana passada também, meu Deus do céu, chuvisco, frio, enfim... É o inverno da Serra Gaúcha, eu não gosto de inverno, quem gosta eu respeito, mas eu não gosto dele há 46 anos que moro aqui e não curto muito o inverno. Mas tem o seu charme, né? Aquele peãozinho, aquele fundizinho também, tem seu charme com certeza. 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Cruzar os dedinhos e muita boa sorte, e quem sabe a nossa produção entre em contato para dizer que você foi o felizardo ou a

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0: E olha só, gente, cantora iraniana, né, é condenada a 74 chibatadas após cantar sem hijab em transmissão ao vivo. Sentença inclui proibição. A cantora iraniana Parastou Arabi, de 29 anos, foi condenada a 74 chibatadas após se apresentar sem o uso do hijab, que é aquele lenço, né? Aquele véu no rosto, em uma transmissão ao vivo no YouTube. Segundo informações divulgadas pelo jornal Guardian, nesta quinta-feira, a sentença inclui uma proibição e também atinge 8 integrantes da equipe de produção envolvida no projeto. A punição reacendeu críticas internacionais sobre a situação dos direitos humanos e das liberdades individuais no Irã.
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2: 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Mais uma hora na sua companhia. Esse é o Manhã da Massa nesse sábado, 8 graus a temperatura. Eu sou Alex de Assis e fico com vocês até o meio-dia. Aqui na número 1 em rede de rádios do Brasil. 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

0: Esse foi um Massa Dá de 10 nessa manhã de sábado. 9 graus a temperatura aqui nos estúdios da Rádio Massa FM 103.3. Muito obrigado a você que está na nossa sintonia. Somos a número 1 em rede de rádios da Serra Gaúcha e a número 1 também no Brasil inteiro. Esse foi o Massa Dá de 10. 10 músicas sem intervalinho comercial. É um presente da Massa FM pra você. 549-9675-5746 é o seu telefone para mandar recado, pedir a sua música, dar o seu alôzinho aqui nessa manhã de sábado.
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0: 39 graus a temperatura aqui nos estúdios da Rádio Massa FM 103.3. Mandando aquele abraço, né? Pagando a conta aqui no 549-9675-5746. Nesse sábado cinzento, chuvisco, mas sempre na companhia, sim. Muito obrigado, gratidão eterna aqui do Alex de Assis, na companhia da Massa FM Serra Gaúcha. Deixa eu te mandar um alôzinho aqui pra quem já me mandou o WhatsApp logo de manhã cedo aqui, ó. Ah, deixa eu ver aqui. Se deixou um nomezinho, deixa um nomezinho, por favor, gente. Pra quem me manda o WhatsApp, deixa o nome e cidade, que é fácil da gente dar um alôzinho. A Roseli deixou o seu bom dia. Um bom dia, Roseli. Tudo de bom pra você. O Sérgio Teles também. Ele diz que tá na escuta, né? No campo do União Castilhense de Veranópolis. E manda um alôzão. Então, aquele alô pra você, Sérgio Teles. Tudo de bom, União Castilhense, né? Time qualificado aí de Veranópolis, que a gente conhece bastante já. Um tempo atrás, bem atrás, e já andou participando de alguns jogos aí pelos amadores da Serra Gaúcha aí. Então conheço bastante aí a União Castilhense de Vera. Então, Sérgio Teles, aquele abraço pra você. Deixa eu mandar aqui também quem mandou aqui. A Julie, né? A Julie Perinazzo e a Juliana e a Eliana Perinazzo também estão com a Massa FM 103.3 de Bento Gonçalves. Então, aquele abraço, né? Do Alex de Assis aqui dos estúdios da Rádio Massa FM. Então, sempre acompanhando a programação aqui. Total, total, total. A Ana de Veranópolis também dando seu alôzinho, dizendo que está curtindo a Massa FM nesse sábado pela manhã, né? Então, você que está aí tomando chimarrão, aquele cafezinho, muitos já preparando, né? O seu almoço de sábado, então, aquele abraço pra você. Então, fico até meio-dia na sua companhia mesmo.
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1: 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César Menotti, Fabiano, caso marcado. Agora vamos entrar em contato com o Jesse, né? Que hoje é dia de baile, gente. 20 de junho às 23 horas, lá no Clube Gaúcho em Vila Flores. Bom dia, Jesse, é isso mesmo?
2: Bom dia, Alex. Bom dia, ouvintes da Rádio Márcia, Serra Gaúcha.
1: Tudo.
2: Mais uma vez, estou falando com vocês aí.
1: Opa, então hoje é dia de bailaço, é isso?
2: É, hoje a gente está com duas grandes atrações aí no Clube Gaúcho, Alex. É o bailaço, né? É a primeira vez que eles vêm para a região.
1: Aham.
2: E depois a gente tem aí mais a continuação da festa aí com a banda Portal da Serra.
1: Aham, dois bailes bacanas, né? Então, como é que faz aí os horários? Por favor, dá o serviço pra nós aí de estacionamento, de hora de abertura de portões, enfim, todo o serviço aí, Jazzy.
2: Alex, assim, então, a gente vai abrir a casa então às 22h30, né?
1: Tá ok.
2: A primeira atração é o bailaço.
1: Uhum.
2: Vai começar às 23 horas.
1: Tá.
2: No palco. E depois tem o Portal da Serra, daí é 1h45 da noite, daí.
1: Tá, e os pontos de venda, como é que estão?
2: Os pontos de venda, sim, Alex, a gente tá nos últimos ingressos antecipados.
1: Já tá no segundo lote, né?
2: Risco de R$50, né? Tem mais umas unidades ainda pra vender.
1: Opa!
2: E o pessoal que não conseguir comprar antecipado, pode vir lá que vai ter na hora, bem tranquilo. Os pontos de venda, então, são em Veranópolis, na Brava Presentes, em Vila Flores, no Posto das Flores e no Mercado Mascarão. E Nova Prata no Pode Conhecer.
1: Tá, e qualquer coisa pode entrar em contato com você mesmo também, né, Jesse?
2: Se você comprar ingresso via Pix aí, pessoal, entra nas redes sociais aí do clube ali, vai ter no WhatsApp ali, o pessoal me chama, e aí a gente faz a venda daí.
1: Ih, beleza, então mais uma garantia de um baile de lugar cheio, né?
2: É, hoje de noite previsão é de casa lotada aí.
1: Que beleza, né? Já tá na história aí do Clube Gaúcho, esses bailes aí do DJ Jesse, grande parceiro aqui da Massa FM. Mais alguma informação relevante aí, Jesse?
2: Só pra ver o convite, né? O convite final aí, que o pessoal quiser se divertir e curtir duas grandes atrações aí que se dirigem no Clube Gaúcho de Vila Flores hoje, mais uma grande festa. E o pessoal será bem-vindo aí.
1: Que beleza, né? Já tá na história aí, que beleza. Olha, então, o pessoal da região toda aí, hoje, né, a partir das 22h30 no Clube Gaúcho de

0: Vila Flores, bailaço, às 23 horas, depois, banda Portal da Serra. Beleza, Jéssica? Aquele abraço para você.
1: Valeu, Alex. Um abraço e um bom dia aí para todos nós.
0: Valeu!

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3: Muito bem, agora você sabe, 549-9675-5746. A primeira estrela já foi, né? Matheus e Cauã, com a participação de Luana Prado. Admita, essa foi a estrela número 1. A número 2 é Daniel, Estou Apaixonado. A 3 é Neto e Cristiano, Eu Ligo Pra Você. A 4 é Ana Castela, com participação de Peric, Simplesmente Acontece. E a 5ª estrela da manhã de sábado, Leonardo, Esse Alguém Sou Eu. Então vota, escuta, dança, canta, e a mais pedida e a mais votada, ela volta novamente depois eu fazer as contagens aí, né, dos votos de vocês, ela volta aqui na programação. Então estamos passando agora a estrela de número 2.

Muito bem, muito bem. Você foi a terceira estrela, né? Porque a primeira foi Matheus e Cauã, com participação dela, né? Luana Prado. A segunda foi Daniel. Estou apaixonado. E a terceira, agora que você ouviu, Zé Neto e Cristiano, eu ligo pra você. Então, 549-9675-5746 é o telefone pra você ligar, pra você votar, pra você escutar, pra você dançar, enfim, na sua música preferida. Deixa eu mandar um alôzinho, né? Aproveitando aqui. Ah, o Miro, tão ligadinho na Massa FM. Abraço a todos que estão na escuta. Especial a você, só que não é o Dedé Maravilha, é o Alex de Assis aqui, Miro. Abraço pra você, tudo de bom. Está sempre ligadinho na Massa FM 103.3. Agora tem mais duas estrelas. Ana Castela, com participação de Péric, Simplesmente Acontece, e Leonardo. Esse alguém sou eu. Então vota aqui, a mais votada, ela volta novamente pra você escutar ela com carinho.

0: aí, já votou nas 5 estrelas? Então, então, prepara aí, prepara o... A mensagem no WhatsApp, igual a Ana, né? A Ana votou na 3 já aqui, ó. Já tô dizendo, ó. Já tô revelando alguns votos de vocês aí. Mas depois eu vou somar. E a mais votada vai voltar. Bom dia, Alex. Sou a Kênia Resplandes. Oi, Kênia. Tudo bem pra você? Lá de Nova Prata, minha querida Kênia, né? A família toda sempre ligadinha na Massa FM. Com o maridão, com a filha, né? Um bom final de semana pra ti também, pra nós. Um excelente e abençoado final de semana pra todos. Daqui a pouquinho vou fazer, né? Daqui a soma dos votos aqui da música Matheus e Cauã. Da música do Daniel, Zenete Cristiano, da Ana Castela, do Leonardo, e já volto pra revelar qual foi a mais votada.
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0: Muito bem, já fiz os votos e ganhou por uma, né? Deixa eu mandar um alôzinho aqui, ó, pra Olga. Olga, minha amiga, desde o primeiro dia, acho que eu tinha aqui na rádio há quase 2 anos atrás. A Olga manda mensagem pra mim aqui, pro Dedé Maravilha, pra programação da Massa FM. Uma amiga de longa data, um abraço pra você e todas as outras escudeiras aí.

sempre escutando a Massa FM. Sempre, sempre, sempre nos dando essa... essa bênção aí da audiência de vocês. Também aqui quem manda, a Roseli, votando na número 4, né, Roseli? Então tá, tá computada já o seu voto. Mandando alôzinho também aqui pra... deixa eu ver quem deixou o nomezinho. Pro Regis, né? Regis Vinícius. Também mandando o seu alôzinho, escutando a Massa FM 103.3. Então, gente, a música mais votada de hoje foi ela, Ana Castela. Por um voto de diferença. E participação de Clara, de Péricles, grande Péricles, ex-Exalta Samba. Simplesmente acontece. Essa química, essa dupla, fez essa música maravilhosa. Essa foi a música mais votada desse sábado pela manhã.

Então, esse foi a campeã 5 estrelas, Ana Castela com Péricles. E eu fico por aqui mandando aquele alô, mandando aquele final de semana abençoado pra vocês. Segunda-feira, a galera da Massa FM tá toda aí. Daqui a pouquinho, batidão massa. E aquele abraço pra vocês. Fui!

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Oba, boa tarde, Israel e Rodolfo, com Ana Castela Bombonzinho, esse é o Batidão da Massa, Teodoro e Sampaio, Cristiano Araújo, Jorge Matheus, Túlio Milionário, cê tá louco, só musicão, hein? Cê tá louco, já mandou seu alô aqui pra turma da massa, é? Manda aí no 11-3509-9290, tô aqui muito contente com essa galera linda que tá mandando mensagem, né? Se você também quiser mandar o seu alôzão, demora não, manda aí. Mas igual a Nairzinha, tá ligada na massa, manda um beijão pro Renato. Valeu, menina! E também aqui o Éder, fala o Éder, tá animadaço curtindo a massa. Falou que o fim de semana dele vai ser só de barriga pra cima. Dormindo, né, meu velho? Isso aí, pô. Vamos curtir a vida, mas vamos descansar também, né? Vamos aproveitar a vida de um jeito tranquilo. Abraço pra você. Te espero, hein? Batidão continua.

Meio-dia e 23 na Massa FM. Tamo junto, curtindo Edson e Hudson. O chão vai tremer. Legal, né? Esse é o batidão da massa. Você acha que tá só começando? Aqui na massa é o tempo todo assim, ó. Só musicão gostoso. Rolou aí o Henrique e também o Henrique Castro com o Grupo Menos é Mais. Teve antes Teodoro e Sampaio, Israel Rodolfo, a Ana Castela. Linda, maravilhosa. E tem você ligado na massa também, de repente curtindo seu fim de semana de boa, tranquilaço, ou do corre-corre aí, né? Até porque, vamos falar real, dia 20 de junho, de repente aquele dia de muito trabalho pra você, tamo junto com você, te fazendo companhia, deixando seu dia mais leve, mais tranquilão. Manda teu áudio pra gente aqui. Você não sabe meu WhatsApp? Ah, não brinca. Anota aí, 11-3509-9290. Repito, 11-3509-9290. Se você também quiser mandar aquele áudio bem legal, manda, ou aquela mensagem de texto, capricha aí, ou tem mais. Você pode interagir também lá no nosso Insta, Massa FM Oficial. Manda aquele beijo, aquele abraço. Tenho certeza que vai ser muito gostoso bater um papo com você através das nossas redes. Anotou?

0: boa tarde, tamo junto na massa.
1: O Brasil apagou a má impressão da estreia e venceu bem o Haiti ontem por 3-0. Foi um bom jogo, né, gente? Primeiro tempo foi melhor. No segundo, o time deu uma caidinha, mas mesmo assim teve algumas chances de ampliar o placar. Vitória muito importante e foi legal ver que o time entrou em campo com muita vontade, lutando, não faltou disposição. Alguns jogadores muito bem na partida. Vinícius Júnior participou dos 3 gols. Fez um, deu uma assistência e ainda participou da jogada do primeiro gol. Mostrou mais uma vez que é muito decisivo. O Paquetá também foi bem, deu uma linda assistência para o Vini marcar o terceiro. E no segundo gol do Brasil, ele rouba a bola e dá um lindo passe para o Vinícius, que dá o passe para o Matheus Cunha. Aliás, falando nele, né, ótima partida também e 2 gols importantes, porque apesar de jogar com a 9, o Matheus não é um centroavante, é um falso 9. E é um jogador muito inteligente taticamente, tem tudo para crescer na competição. Bom, ontem finalmente Endrick entrou em campo para a alegria da torcida. Fez 1 gol, pena que estava impedido, né? Mas é um atleta que tem que jogar, já mostrou que não sente o peso da camisa. A única notícia ruim foi a contusão do Rafinha. Torcer para que não tenha sido nada muito grave. Com o resultado, o Brasil assume a liderança do grupo e quarta-feira tem a rodada decisiva. Importante vencer bem a Escócia e terminar em primeiro lugar. Vamos, Brasil! Não!

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Morse FM, o Batidão, o Gini Geno e o Fredman. Coisa boa. Antes deles, rolou também Maiara e Maraíza, Eu Bebo, Bruni e Davi, na Morse FM. Pra quem tá com a gente, ótimo fim de semana. Manda seu alô pra mim aqui. Quero te ouvir, manda seu beijo também, tá? Manda aquele beijão estralado, sabe? Ah, tamo junto aqui no 11-3509-9290. Esse é o meu WhatsApp. Sabadô, né? 20 de junho e o Batidão da Massa continua.

0: Na Massa FM, Breno e Matheus, DC pra BC. Tá, tamo junto aqui na Massa. Vem comigo, viu? Presentão esperando você já já no 11-3509-9290. Fim de semana massa, é tudo de bom, né? Galera curtindo e claro que você não fica sozinho de jeito nenhum. Manda teu alusão, tô te esperando. Simbora com mais.
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Na Massa FM, 1h14, boa tarde. A linda Marília Mendonça. Saudade do meu ex também, Guilherme Benuto, Luan Santana, Zezé de Camargo e Luciano, Jorge Matheus. Coisa boa demais, meu povo lindo. Gostou aí? Tamo junto, curtindo Batidão da Massa. É fim de semana, só coisa boa rolando e simbora!

0: Na Massa FM Rio Negro e Solimões, a sua maneira. Também teve aqui o Zeneto e Cristiano quase todo dia. Ainda o César Menotti e Fabiano. Ô, coisa boa demais. É a Massa FM pra você curtir o seu fim de semana. Vamos fazer o seguinte? Manda teu alôzinho aqui. Ah, mas quem é que tá ligado na Massa? Eu quero saber. É o Eduardo. Fala, Edu. Tudo bem, querido? Boa tarde pra você. É a Francine. Oi, Fran. Você é ótima também, obrigado pelo carinho. Beijo, beijo, tamo junto. A Vanessa Lima, ligada na Massa FM. E o Samuca, 3509-9290.
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Na Massa FM, o Batidão, Matheus e Cauã, ciumento mesmo. Oba, oba, oba, teve também o Felipe Rodrigo na Massa FM. Fim de semana de muita curtição, coisa boa demais. Já mandou aquele alô pra sua galera? Não mandou ainda, por quê, meu filho? 3507.

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0: Casa FM Batidão rolando, Luan Santana acordando o prédio. Pra fechar mais uma edição do Batidão, obrigado pela companhia. Gostoso demais saber que você tá por aqui, ó, curtindo a Massa FM. Para mandar seu alô, você sempre tem à disposição os diversos canais. Um deles é o nosso WhatsApp. Já mandou aí? 11-3509-9290. Manda ver. Tamo junto. Simbora na Massa FM. Bom fim de semana.
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2: 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Muito boa tarde pra você, a Conexão IS. Serra Gaúcha, Porto

0: tarde de sabadão, eu sou a Ju Vieira e vamos juntos?
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0: A minha rádio é massa. Tá começando, meu povo, tarde de sabadão, então final de semana, né? E aí, assistiram o jogo ontem? Estamos vivendo esse clima aí de Copa do Mundo. Ontem, Brasil teve enfrentando aí o Haiti e foi bom demais, né? Então foi um resultado incrível também, galera gostou, vibrou, participou. Conexão RS tá começando nessa tarde de sábado, neste momento. Bento Gonçalves, a temperatura que tá marcando 11 graus. Nova Prata também tá na casa dos 12 graus. E ainda Porto Alegre, temperatura marcando neste momento 13 graus. Então uma boa tarde pra você.

minutos até às 5 horas nessa Conexão RS. Eu quero saber por onde você anda. Tá em casa, tá no serviço, tá de boa, tá trabalhando, tá no aplicativo. Onde quer que você esteja, seja como for, vamos nos fazendo companhia. Vai mandando teu WhatsApp 51 981 42 7070. Tá chegando a galera por aqui. Aí a Solange Lima, de Capela de Santana. A Adriana também tá falando aí de Canoas. Também um beijo pra Mari, de Viamão. Bento Gonçalves, tá chegando a Gisele e a Dona Silvia. Um beijo, gurias. E vamos juntos, então, aqui nessa tarde de sábado, beleza? 2h07. Segue lá no Instagram, arroba Massa FM Serra Gaúcha. Também arroba Massa FM Poa. Eu também tô lá no Insta, quem quiser seguir, fica à vontade, arroba Juvieira FM. Boa tarde, boa tarde, boa tarde. Sabadou com Henrique e Juliano. Última saudade.

na Rádio Massa, 2h25, tarde de sabadão, Conexão RS, então, Serra Gaúcha, Porto Alegre, e você por onde anda, me conta, manda o teu boa tarde aí pra gente, tá fazendo churrasquinho, tá de folga hoje, tá trabalhando, onde quer que você esteja, aí com a Massa de Carona, 2h25, e mandando sua mensagem por 51981427070, sua participação tá valendo por aqui, e também as promoções que estão rolando, viu? Vem participando com a gente, então, participa das promoções, meu churrascão é massa, tem também a promoção, meu carrinho

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0: permaneça pra gente passar juntos, então, essa tarde de sábado, né? Dia 20 de junho de 2026. É isso mesmo, a temperatura tá marcando neste momento em Porto Alegre, tá na casa aqui dos 13 graus, Serra Gaúcha, 11 graus, Bento Gonçalves, também a região de Nova Prata, tá em 11 graus. E o que importa também é a sua participação aqui no 51981427070. Manda aí tua mensagem, dá o teu alô, manda o teu parabéns, manda, pede a tua música, 51981427070, aproveitando, manda beijo pra galera que tá por aqui, né? Desde cedo, a Cibele, a Aline, a Roberta, a Carol também tá por aqui, Amanda, boa tarde, Amandinha, tudo certo contigo? Um beijo, obrigada pelo carinho, tá? Estamos juntas por aqui, 2h35.
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0: Nossa, FM, a minha rádio é massa, 2h50, tá aí tarde de sabadão, seu lindo. E aí, por onde você anda? Tá em casa? Tá no serviço? Tá de boa? Quero mandar um beijo aqui pra Maria de Lourdes. Maria tá de aniversário hoje, né, Maria? Parabéns, Maria de Lourdes. Já tô sabendo, tá comemorando.
1: Parabéns, saúde. Felicidade.
0: Parabéns, saúde, felicidade, Maria de Lourdes, tá comemorando com a família toda, fazendo aquela carne, né, de meio-dia, que já vai se estendendo pro turno da tarde com a família inteira, então, em São Leopoldo. Maria, grande beijo, tá, Maria de Lourdes? Saúde, saúde, saúde, minha amiga, aproveita teu dia, feliz novo ciclo. E você também mandando sua mensagem, 51981427070, e agora tem Cristiano Araújo, Você Mudou.

0: Massa FM, a minha rádio é Massa 3 e 3. Tá aí, João Bosco e Vinícius, não era você, mas era você aqui na Massa FM, com certeza. A gente que segue aqui na Conexão RS, Serra Gaúcha, segue lá, arroba Massa FM, Serra Gaúcha, também arroba Massa FM, Poa, Conexão RS, Serra Gaúcha e Porto Alegre. Todos juntos, mixados também aqui na Massa FM, mandando beijo pra Caroline, pra Kathleen, pra Thaís e pra Adriana. Todo mundo tá falando aí de Bento Gonçalves, ligadinho na Serra Gaúcha. Um beijo, meninas. Obrigada pela audiência, viu? Manda a sua mensagem também. Pede sua música, manda o teu recado. 51981427070.
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FM, a minha rádio massa. Tá aí 3h27, Léo Magalhães, 24 horas pensando em você, e você aqui com a gente na Massa FM, hoje Conexão RS Serra Gaúcha. Quero mandar um beijo grande pra todo mundo que tá ligadinho, mandando mensagem aqui. Oi, Sandra! Sandra tá falando direto de Gramado. Um beijo, Sandrinha, valeu, obrigada pelo carinho, tá? Também a Rosane. Oi, Ju, estou aqui em Bento Gonçalves, na Serra Gaúcha, ligada na Massa FM, quero participar das promoções. Claro que sim, menina, já tá participando, Sandra. Obrigada pelo carinho, obrigada pela companhia, nos leva na carona, vamos juntas, tá? Agora 3h28, vai mandando você também sua mensagem

0: Massa FM, a minha rádio Massa, 3h34, tá em corpo e alma, participação de Bruno e Marrone, hoje às 10 e hoje às 4 da tarde, às 3h30 da tarde, às 3h34, a gente fica junto por aqui, aqui na Massa FM, a rádio que mais dá prêmios, a rádio que mais dá grana no Brasil inteiro. Então vem participar com a gente por aqui, tem o Enigma do Pila acumulado, tem o Bexigão, olha, tem o Stop também acumuladíssimo, tava em 5 mil reais, então vem com a gente participando, 51981427070, 3h34, intervalo comercial, a gente já volta.
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7: Na Copa do Mundo de 1962 no Chile, a partida entre Brasil e Inglaterra precisou ser interrompida por conta de um cachorro que invadiu o campo.
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0: Massa FM, a minha Rádio Massa, tá aí 3h50, Jonathan e Frederico, participação Simone e Simária, né, rapariga não. E quero mandar beijo pra galera que tá mandando mensagem aqui de montão, né, Serra Gaúcha, Conexão RS, Porto Alegre, região do Vale dos Sinos, todo mundo participando aqui pelo WhatsApp, 51981427070. Oi, Mônica, bem-vinda, tudo certo? Grande beijo, Mônica, também quem tá participando com a gente, a Bruna, a Rafaela, ligadinho, Loreci, também tá ligado aqui na Massa FM, valendo sempre, boa tarde pra você, e vai pedindo sua música, mandando seu recado, dando seu boa tarde, diz aí onde você mora, qual cidade, qual bairro, e vem participando com a gente por aqui, vai.
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0: Solteiro, Zé Felipe faz mistério sobre a sua vida amorosa, num perfil privado. Então, durante uma interação com os fãs, numa conta secundária, o cantor foi questionado sobre estar ficando com alguém, mas ele preferiu fazer um mistério, não revelou detalhes, né? Ele voltou a virar assunto também na web, porque ele abriu uma caixinha de perguntas e respondeu ao questionamento de um seguidor sobre não estar ficando com ninguém, mas fez mistério ao falar do assunto. O sertanejo está solteiro desde o fim do relacionamento com Ana Castela, em maio deste ano, e alguns fãs torcem por uma possível reconciliação entre os dois.
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0: Massa FM, a minha rádio é Massa 4 e 1, tá aí Lua Santana, Mar Não É Pecado, fechando por aqui mais um bloco de som, intervalo comercial, a gente já volta, seguimos na conexão RS ao vivo pra toda a Serra Gaúcha, Porto Alegre também, essa mensagem valendo, 51981427070.
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Mandando 10 músicas direto, sem intervalos comerciais, é uma atrás da outra. Agora 4:07, boa tarde, a gente começa com o Simone Mendes. Participação de Menos é Mais, P do Pecado.

0: Nossa, FM, a minha rádio massa, daí 4h14, boa tarde pra você, tá chegando agora, seja bem-vindo, meu amigo, seja bem-vinda também, Conexão RS, Serra Gaúcha, Porto Alegre. Olha só, a gente tá no Massa das 10 e hoje, queria já aproveitar a deixa, a gente tá recebendo visita, a gente adora, né? Quando a galera chega aqui, é por um bom motivo, aliás, por um ótimo motivo, a gente tá recebendo hoje, então, o trio Kazumba. Bem-vindo, meninos, boa tarde.
1: Boa tarde,
2: pessoal. Boa tarde, ouvintes da Massa FM.
0: Tem um fonezinho, se quiser colocar no retorno, se preferir, só aumenta o volume aqui, tá tudo certo. Sejam bem-vindos aqui na Massa FM. Já sei que o trio Kazumba, inclusive, vai estar participando, estava num evento agora, é o trio aí de forró. Qual é o segmento, assim? O que vocês costumam trazer pro público nos shows de vocês, Kazumba? Quero falar aqui com Paquetá. Paquetá é músico, também produtor, todo mundo trabalha em todas as frentes, né? Pablito Santos, o Paulinho, gaiteiro, sejam bem-vindos, viu?
2: Boa tarde, pessoal, boa tarde, Ju, ouvintes da Massa FM. Então, o Trio Kazumba, ele existe desde 2017, né? A gente tá fazendo 10 anos de atividades em 2026, e a gente sempre traz, não tem como ser diferente de trazer, resgatar a tradição do forró, né? Coisas de Luiz Gonzaga, Dominguinhos e toda a tradição que forró tem em história, mas também a gente coloca no nosso repertório algumas releituras também trazendo um pouco da modernidade, né? Que o forró também sempre caminhou também junto com o próprio Luiz Gonzaga, Trio Nordestino, depois no tempo ali do Fala Mansa no tempo de agora, né? Então, nos nossos repertórios, nossos shows também se encontram algumas coisas de Djavan, Ivete Sangalo, Marisa Monte, Jorge Versilo. Então, é bem dizer o que o forró realmente é, né? MPB também, né? Porque às vezes o forró parece que o pessoal se destaca um pouco de uma coisa muito seletiva, mas o forró também é MPB, que é música popular brasileira.
0: Maravilha, eu vi que a galera pode acompanhar a agenda de vocês, hoje vocês estavam num show também, amanhã já estarão em outro evento, é @triokazumba, é isso?
2: Isso aí, @triokazumba, Kazumba com C, segue a gente lá, pode chamar para eventos, formaturas, empresariais.
0: Vocês estavam em escola hoje, né?
2: Com uma a galera. Gente estava no Marista, é um parceiro já de 5 anos, o Marista Ipanema. É o quinto ano que a gente faz lá, assim como a gente tem vários outros parceiros. E amanhã a gente também vai estar no Arraial do Shopping Total, também, que já em outras oportunidades a gente pode estar presente lá, levando o forró ao vivo para chacoalhar lá o Arraial do Shopping Total.
0: Vai ser muito legal, inclusive amanhã no Shopping Total, a Massa FM vai estar junto nessa grande parceria. Então, Massa FM, Shopping Total, Trio Kazumba, vários parceiros também estarão se fazendo presente amanhã no Shopping Total, no Arraial do Total, né? Então, vai

0: food trucks, várias ativações, várias operações também acontecendo, e a Massa FM se fazendo presente, e Trio Kazumba. O que, que a galera vai poder estar esperando amanhã nessa grande festa, que é uma festa familiar, festa junina? O que, que vocês vão estar levando aí no repertório? Ele já vai pronto, ou vocês costumam montar, fazer um repertório na hora?
1: A gente tem um guia de repertório, mas ali na hora a gente vai também sentindo um pouco da vibe do pessoal ali, às vezes colocando alguma coisinha que outra, mas a galera pode ter a certeza que o que vai acontecer é o coração feliz e o pé sem parar, né, dançando lá, com um forró 100% pé de serra, né, a herança que Luiz Gonzaga nos deixou, e com essas misturas que eu te falei que a gente acaba fazendo com releituras em forró de outros artistas da MPB.
0: Maravilha, será que a gente consegue conferir um pouquinho, só uma palhinha do que vai estar acontecendo amanhã? Pode ser, é Trio Kazumba aqui na Massa FM.

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0: coisa linda! Aí, trio Kazumba, então, meninos. Muito obrigada pela participação. Esperamos, inclusive, estaremos nos encontrando amanhã lá no Arraial do Shopping Total. Queria reforçar mais uma vez o telefone para contato. A gente está ao vivo agora aqui para toda a Serra Gaúcha, Porto Alegre também. Como é que faz para contratar o trio Kazumba e poder acompanhar o trabalho pelas redes sociais?
1: Pode chamar a gente lá pelo Instagram, @triokazumba. Kazumba com C, ou pelo telefone 51992323131. Mais fácil que o telefone de pizzaria.
0: Tá certo, obrigada, viu?
1: A gente nos agradece. E nos encontramos amanhã lá. Chamar os ouvintes para comparecer lá amanhã, que o evento acho que começa.
0: Começa às 11 horas da manhã. 11 horas da manhã, então. Vai até às 20 horas, né? No estacionamento do Shopping Total. Um evento gratuito. Às 14 horas, Cibele e Felipe.
1: Nossos amigos, Cibele e Felipe.
0: 16 horas, André e Héctor também. E às 18 horas...
1: Trio Kazumba.
0: Trio Kazumba. Então é isso. Obrigada, viu?
1: A gente agradece.
0: Valeu. Tchau, tchau. Até a próxima. E agora a gente dá sequência, então, aqui no Massa da de 10, 4h20.

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Agora 4h45, tá aí Marcos e Belucci, Romântico Anônimo. Meus amores, eu já queria aproveitar, vou ir me despedindo, mas é claro que ainda tem as saideiras por aqui, né? Agora 4h45, queria mandar beijo pra essa galera toda, a gente que tá na Conexão RS, então, todos os sábados à tarde, pra Serra Gaúcha, também Porto Alegre, muita gente participando juntinho por aqui, né? Previsão neste momento, a temperatura que tá marcando, né? 9 graus na Serra Gaúcha, Bento Gonçalves, Porto Alegre, neste momento a temperatura tá aqui na casa dos... Peraí, vou atualizar a situação. 13 graus, temperatura em Porto Alegre. E a sua participação valendo pelo 51981427070. Tá rolando muitas promoções, como essa daqui. 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Agora 4h46. Quero muito agradecer a companhia, a parceria. Segue lá no Instagram, arroba Massa FM Serra Gaúcha. Aqui também, Massa FM Poa. E eu, quem tá falando por aqui, quem quiser me seguir, fica à vontade, viu? Fica de boa, arroba Gil Vieira FM. Um excelente restinho de sábado pra você, excelente domingo, um maravilhoso final de semana. E nós nos encontramos na segunda-feira pela manhã, tá bom? Beijo, beijo, gente. Fui, 4h47.

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Muito prazer, eu sou o Casão e você me diga quem é. A minha rádio é massa e eu gosto muito da Hora Massa. Isso. Que legal ter você por aqui. É sempre muito bom. Hora Massa. Uma hora com muita música boa. Selecionada a dedo. Pra você. E você continua aqui, olha só. Deixa eu falar. As receitinhas. Não tem as receitinhas? Lógico que tem. Tem ou não tem? Tem. É a batedeira, gente. A sua cozinha vai ganhar um reforço de peso. Você concorre a uma batedeira planetária. Perfeita para criar pratos deliciosos com praticidade e qualidade. Essa batedeira será perfeita para facilitar suas receitinhas favoritas. E afinal, qual é a sua receitinha favorita, hein? Conta aqui pro papai, vai! Tudo isso, vamos lá pra Hora Massa. Sem mais delongas. Hora Massa chega chegando. E sabe quem? Quem tá por aqui? Nada mais, nada mais, menos que Zezé de Camargo e Luciano. Coisa boa! Pra começar com chave de ouro, hein, Zezé de Camargo e Luciano? Oh, meu Deus do céu! Coração apaixonado! Chora, coração, chora!

0: Massa FM, hora massa por aqui, uma delícia, né? Leonardo, coração bandido. Ai, esse coração é danado. Com muita gente aqui mandando mensagens, muito obrigado. Olá, boa tarde.
1: Boa tarde, Calção, tudo bem?
0: Tudo.
1: Mariano Prado e Biruna.
0: E aí?
1: Estamos na sintonia, eu com meu filho Graziano, meu marido Rui, aqui em casa.
0: Sério?
1: Só Massa FM.
0: Olha só.
1: Tava com saudade de você, Calção?
0: Sério?
1: Bom sábado, bom domingo e boa semana que vai entrar.
0: Pra você também.
1: Beijo, casão.
0: Valeu,
1: boa tarde.
0: Valeu. A Natália tá aqui, tá aí, Natália. A Natália Colela Barbone, da Vila Limieiro. Já tá ali, ó, já. Eu tô vendo cenoura, mandou uma foto aqui. Cenoura. O que essa mulher vai aprontar? É bolo de cenoura, é isso? Vou fazer um bolo gostoso pra família. Família. E claro, pra massa. Quero só ver, Natália. Bolo de cenoura é uma delícia mesmo. É muito gostoso. Deixa eu ver. Oi. Eu sou a Maristela de Osasco. Eu quero concorrer a essa batedeira também. Eu estou precisando. Maristela de Osasco. E ela que é fã do Zezé de Camargo. Adorou, né? Porque foi a primeira que a gente tocou na hora massa, né, Maristela? Tem mais. Alô, você... A Mônica Maria Martins, Porquilinhas, São José. A minha rádio é sempre massa e ela queria ganhar a batedeira. Sabe por quê? Porque ela é para bater o sorvete de forno, que é uma delícia. Ó, sorvete de forno, que é uma delícia. Mônica Maria Martins. Tá bom, Moniquinha, muito obrigado aí. Vamos ver, quem sabe, né? De repente vai que dá uma sorte, né? Agora são 5h17.

0: pra mim, chorosa. Guilherme Benuto fazendo a peça por aqui na massa. Nós estamos... Ah, eu tenho as quentinhas, tenho as fofocas. O mundo da celebridade, você fica por dentro. Aqui é sim.
1: Vai. Quentinhas da massa.
0: Ei, olha só. E a Simária, hein? E a Simária? Conta, hein? A coleguinha completou 44 anos e comemorou em grande estilo com um grande brinde aí para a nova fase da carreira dela. Depois de muita expectativa, está confirmado. A irmã da Simone volta aos palcos no segundo semestre deste ano. Olha aí que coisa boa. E olha que ela já tem até música novinha saindo do forno para marcar esse retorno. Agora sim, agora sim. Agora é real. A coleguinha tá de volta. Prepare-se. E ó, tá de volta com muito sucesso, viu? Aguardem.

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2: Ora massa, claro, agora 5h35, boa tarde, João Bosco Vinícius, é o tema diferente. Olha, 11-3509-9290, você pode participar com a gente, quem sabe a batedeira, ela pode ser tua, já pensou? Batedeira da massa, é boa.
0: E o

0: com Mas FM, meu Léo Magalhães. Música que fez muito sucesso com Marquinhos Moura na década de 80, né? E ficou uma maravilha também com o Léo Magalhães, que sempre prepara essas surpresas agradáveis. E você ouve aqui na Massa, claro, sempre. Oi, quem tá por aqui? Alô!
1: Boa tarde, Massa FM. Boa tarde, Casão.
0: Oi.
1: Eu quero que você mande essa batedeira aqui pra Itapecerica da Serra,
0: cê
1: sabe
0: por quê?
1: Eu vou fazer umas coisas muito gostosas nela. Eu prefiro mais de coisa salgada.
0: Sério?
1: Tá bom? Tá. Que é a Maria, que é sua fã e não perde um programa seu. E estou aqui trabalhando na minha casa nesse frio.
0: Ixi.
1: E ouvindo a Massa FM. Sabe
0: Nossa.
1: Por quê? Porque eu amo você, tá bom?
0: Que legal.
1: Maria, eu peço uma música aí do Daniel e oferecer a minha família aqui em Itapecerica.
0: Tá legal.
1: E todos vocês aí, tá bom? Um abraço, Casão.
0: Obrigado.
1: Beijo.
0: Olha só, a Nair Alves da Silva Almeida, ela é de Guarulhos, disse que quer, ela gostaria de ter a batedeira para fazer sorvete. Deve ficar sorvete gostoso, hein? Não? Deve ficar uma delícia. Boa tarde, eu quero essa batedeira planetária. Eu sou a Alexandra Gomes da Silva, de Itacoaxetuba. Tenho aqui receitas incríveis. Olha, dá

0: Ah, dela, hein? Ó, oh, deve ter muita coisa gostosa que ela deve fazer com a batedeira.
1: Entendo. Boa tarde, Casão! Eu tô aqui no Balneário São José, aguardando ganhar essa batedeira. Ah, manda pra cá, manda um beijo pra todo mundo aí da Massa FM, sou fã de vocês. Que beijo, Casão!
0: Valeu, Giselda Nogueira. Tá ligada com a gente também, de Araguari. É isso, Santa Catarina? Muito obrigado aí pelo carinho, muito obrigado por estar conosco e a gente fazendo festa aqui, né, gente? Olha quem mais aqui em Passo Fundo, a Liliane Moreira. Liliane Moreira, como é que você tá, menina? Quer batedeira também? Tá inscrito, quem sabe de repente dá sorte, hein? É daqui a pouquinho. Agora faltando 15 para as 5, aguarde, daqui a pouco tem. Massa, massa, massa FM. Já saiu o resultado, fique ligado aqui, tá? Agora tem um Olho Marrom, Luan Santana fazendo parte da programação da Massa FM. Mãozinha pro céu, vai, mãozinha pro céu, vai, mãozinha. O que é?

0: Mas FM, hora massa por aqui, minha gente. Foi uma hora só com música boa, só musicão. Aliás, nosso departamento de programação musical está de parabéns. Excelente gosto. Só escolheu a nata da nata, o luxo do luxo. É verdade. Agora chegou o momento, aquele grande momento. Também quem vai levar a batedeira preparada, então lá vai. Segura aí, ó. Segura.
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0: Tem gente feliz ganhando prêmio na massa. Meu Deus do céu, quem será? Fone final 6511. 6511 é o César Oxará. César Augusto de Oliveira. César Augusto de Oliveira. Oh, oh. César Augusto de Oliveira, fone final 6511. A produção da Massa FM vai entrar em contato com você. Prepare-se, fique atento. Fica ligado, porque a batedeira já é sua para você fazer as suas receitinhas. Me parece que você é um rapaz assim, prendado, que gosta de fazer receitas diferenciadas. Então tá aí, ó, ganhou da massa a batedeira, tá bom? César Augusto de Oliveira, fone final 6511. Produção da massa entrará em contato com você na segunda-feira. Gente, rápido intervalo, já já voltaremos com muito mais, tá?
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4: Oh, coisa linda, tudo bem? Que sábado maravilhoso, né? Muito prazer. Eu sou o Kazan. A minha rádio massa, Bruno Marrone. Te amar foi ilusão. É uma versão ao vivo, olha aí, ó. O calor da voz, todo mundo cantando junto. E uníssono, né? Fica bonito, não fica? Ai, como? Oh, meu Deus. Ai, ai. Estou apaixonado.

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1: Sábado para todo mundo que está conectado aqui com a Massa FM. Muito obrigado de coração, viu? Agora são 6:23.

0: Nossa FM, tá aí, seu Manimentos, direitos iguais. É, os direitos iguais, de qualidade aí entre homens e mulheres. Alô, Sônia da Silva. Sônia, muito boa noite, muito obrigada pela mensagem. Tá, espero que você esteja bem nesse friozinho aí. Soninha, tá bom? Tranquila? A Suzana Alves de Carvalho, também do Parque Jabaquara. Tá ligada com a gente? E mais oi, a Cassiane. Oi, Cassiane.
1: Boa noite, Cassão, tudo bem? Tá sumido?
0: Eu? Não.
1: Que frio e chuva forte pra cá. Nossa. Cassiane de Curitiba.
0: Eita, sério?
1: Não há organismo que aguente.
0: É verdade.
1: Some não, tá?
0: Tá bom, pode deixar.
1: Minha rádio é massa.
0: Ah, não, eu tô sempre por aqui, não desapareço, não. Eu tô sempre aqui ligado com vocês. Claro. Olá, tem mais gente aqui que tá conectado. A Ana Patrícia Bueno. Ana Patrícia Bueno tá ligadona. Boa noite também. Aqui, boa noite. É a Adenilda de Andrade Araújo Ferreira. Oi, Adenilda, você tá bem? Sônia Amélia Machado Quebrão. Soninha, você tá ligada com a gente? Ei, Soninha. O Júlio Germano. Júlio Germano. Ok, 6h26 e a gente continua aqui com a nossa festa. Agora tem o Gustavo Mioto. Massa FM. Ele tá falando que ele foge. Mas foge do quê, menino? Gustavo Mioto, fazendo parte do universo da Massa FM. Boa noite.

0: Fica com Deus.
1: Massa FM 6:48.

0: Márcia FM, tá aí os Barões da Pisadinha. Recairei aqui na programação. Olha, deixa eu mandar aqui um alô pra Janeira Barbosa Ramos, do Jardim Germânia, pra Eliane Moreira, do bairro Novo Mundo. É, estou aqui também, hein, com ela. A nossa amiga Eli Silva Cabral. Oi, Eli Silva Cabral. É, Eliane Pavão, Pavãozinha também, tá ligada com a gente. Eliane, tudo bem? Obrigado. Sei que você tá aí conectada. Ana Patrícia Bueno, tudo bom? Ana Patrícia Bueno, começasse. O nosso amigo aqui, o Edivaldo Lima. Oi, Edivaldo Lima, de Nova Andradina, Mato Grosso do Sul. Super ligadão com a gente também. Muito obrigado aí pelo carinho. Muito obrigado por estar conosco. Isso é bem legal, a participação que vocês têm com a gente. Oi, Josi, tudo bem?
1: Boa noite, Casão. Aqui é a Josi Tavim, Balneário Rua de Silva.
0: E aí?
1: Minha rádio é massa.
0: Oba, que bom que a sua rádio é massa. Bom, seguinte, vamos recordar, porque recordar é bom. Tá chegando aí o nosso Massa Retrô pra gente matar muitas, mas muitas saudades de grandes sucessos. Vamos lá? Opa!
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3: Durante muitos anos, os bancos de reserva eram quase figurativos. Alguns times levavam poucos jogadores e em certas partidas antigas, nem treinador existia na beira do campo, dando instruções o tempo todo. A conversa acontecia no intervalo, no grito ou no improviso. Hoje, a área técnica parece uma central de comando, cheia de telas, pranchetas e estratégias em tempo real.

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2: Esse feriadão, olha que gostoso, que delícia, participe conosco, vai, bora 11-3509-9290. Um dos prêmios mais concorridos aqui na rádio é a churrasqueira elétrica que pode ser sua. Enquanto curte músicas do passado, vai mandando mensagens aí pra gente, valeu,
3: é pode pra ser? 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
1: Massa Retrô, uma hora para matar a saudade. Zezé de Camargo e Luciano, aqui, ó. Coração na contramão. Agora são 7:09. Tudo tranquilo? 11-3509-9290. Participe. Tá valendo a churrasqueira elétrica. E ela, com certeza, pode ser sua, hein?

0: FM, o Massa Retrô, com muitas recordações por aqui. A Tarsis Machado tá ligada com a gente, né, Tarsis? Olá, boa noite.
1: Boa noite, Rádio Massa. Aqui é a Tarsis de També.
0: E aí?
1: Sempre carregando a massa comigo em todas as entregas. Sim. Trabalhando nesse sabadão à noite. Torcendo muito para ganhar essa churrasqueira. Poder chegar na folga, fazer um churrasco. Da Rádio Massa.
0: Tá bom. Valeu, torcendo por você. Tomara que dê certo, vai saber, né?
2: Boa noite, Massa Retrô. Paulo Roberto de Vitória, Espírito Santo. Toca aí pra nós, por favor, com César e Paulinho. Meu endereço, tem 6 meses que eu peço essa música e nunca que tocam. Socorro.
0: Rapaz, meu Deus do céu, rapaz. Que é isso, rapaz? Ai, ai. Um abraço aí pra toda a turma que tá ligada com a gente aí.
3: Ô, Cazão, já saiu a batedeira? Eu tava lá no portão, nem escutei.
0: Já saiu.
3: Cazão, eu quero agora ganhar essa churrasqueira, Cazão. Quem sabe, né, Cazão?
0: Quem sabe.
3: Boa noite, Cazão.
0: Boa noite, querida. Forte abraço pra você. Obrigado pelas mensagens. E continuamos aqui, firmes e fortes. A minha amiga Marisa Dias Gonçalves de Lages, Santa Catarina, ligada conosco também no nosso Massa Retrô.
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0: Massa FM, massa retrô pra matar saudades mesmo, né? Leandro e Leonardo, entre tapas e beijos.
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0: Agora 7h36, boa noite!

Massa FM, Massa Retrô, sim, rosca, sim, rosca, sim, rosca. Rick Renner aqui na programação, hein? Pô, coisa boa demais. Bom, vamos ficar por aqui fechando com chave de ouro o nosso Massa Retrô de hoje. Tá, meu amigo Rafa Moretti já chegou por aqui. Eu volto amanhã às 7 horas da manhã, conto com a sua audiência. Nós estamos aí com o Toca Tudo, vai ser mó barato, mas você continua com a gente, por favor, atenção a isso. Sábado tá muito gostoso aqui na Massa, continue com a gente, porque a Massa só traz coisa boa.

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5: Massa FM, ótima noite, 8 e 1. Tudo certo, tudo massa por aí. Rafael Moretti chegando na área. Vai começar o Massa da 10.

Escolhidas a dedo pra você, ouvinte especial, ouvinte massa. Tem presente, Rafa Moretti? Tem presente, sim, senhor. Tem presente, sim, senhora. No final dessa hora, eu jogo na sua mão uma churrasqueira elétrica. Essas churrasqueiras elétricas são sensacionais. Já tive uma e você pode fazer churrasco onde você quiser, em qualquer cômodo aí da sua casa ou do seu apartamento, principalmente. E o melhor, não vai fazer aquela fumaceira toda, não, principalmente nos jogos da maior competição de futebol do mundo. Churrasco rápido, prático, dentro aí da sua casa nesse final de semana. Então manda mensagem pra gente a partir de agora. O que não pode faltar na sua noite de sábado? Pra ela ser especial, pra ela ser massa. E automaticamente você já está concorrendo a essa linda, poderosa churrasqueira elétrica. A gente começa a música de número 10. É o Vitor e Léo, Estrela Cadente. Ótima noite pra você. Bom sabadão.

0: mas não faz verão mesmo. Edson Hudson, as andorinhas aqui no Massa da de 10. Teve Simone Mendes também, dois tristes. Cristiano Araújo, caso indefinido, que sequência sensacional. 8h16, uma ótima noite pra você. Quero saber, o que não pode faltar no seu sabadão à noite pra ser massa, pra ser especial? Pra você concorrer no final dessa hora a uma churrasqueira elétrica. Conta pra mim, vai.
1: Boa noite, Rafa. Um excelente final de semana pra toda a equipe massa. Valeu. E ouvintes massa. Quanto à enquete, o que não pode faltar no sábado é uma pizza com guaraná, um pastel, um churrasquinho. Isso tem que acontecer. Sair da rotina no sábado. Verdade. Quero participar do sorteio da churrasqueira.
0: Já tá no sorteio, meu amigo. Verdade, né? Tem que sair um pouco da rotina, tem que fazer coisas diferentes, porque a nossa semana, né, ela já desgasta tanto a gente chega em casa cansado, não dá tempo de fazer nada, isso é a grande maioria, né? Aí chega no final de semana, tem que ser coisa diferente mesmo. Mais um aqui.
2: Noite, boa noite, boa noite. No meu sabadão não pode faltar uma música boa e pizza. Aê!
0: Sábado à noite combina com pizza, não tem jeito. Verdade, 8h17. Manda aí, 11-3509-9290. O que não pode faltar no seu sabadão, hein?
3: Pra

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1: Márcia FM, Maiara e Maraísa, Medo Bobo, 8h23.
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1: E continua com Eduardo Costa. Imagina eu.

0: Max FM, Guilherme Benuto, Corpo Sexy. 8h28, esse é o Massa da de 10, uma atrás da outra, sem intervalos. E o melhor, né? Com prêmios exclusivos especiais pra você que só a Massa te dá. Então, no final dessa hora, tá valendo uma churrasqueira elétrica. Conta pra gente o que não pode faltar no seu sábado pra ele ser massa, pra ele ser especial. Conta no nosso WhatsApp, que é o 11 3509-9290.
1: Boa noite, massa. João Henrique. É, o que não pode faltar no meu sabadão é um barzinho com a musiquinha ao vivo, comendo um petisco, em família, ou eu e minha esposa. Bom. É o que não pode faltar no sabadão. Minha rádio é massa.
0: Valeu, amigão! Correndo já, então, hein? Manda sua mensagem, conta pra gente. Final dessa hora vai sair o sorteio da nossa churrasqueira elétrica compacta pra você fazer churrasco onde você quiser, sem fumaça. Aquele churrasco esperto, bacana, pra você assistir o Brasil!

0: Massa FM, a minha rádio é massa no outono, né? Sempre igual, lembrando que o outono acaba amanhã exatamente, às 5h24 da manhã. Começa exatamente o inverno, já estamos em clima de inverno, né? Frio pra cada um. Noites frias, manhãs frias, a noite dá aquela amenizada, mas de uma forma geral o frio chegou de vez. Então, amanhã, dia 21, começa então o inverno. Muito bem, 8h36, finalizando mais uma edição do Massa da de 10. Você pode continuar mandando mensagem aqui pra gente, viu? No final dessa hora, ali por volta das 5 para as 9, vai sair o resultado da churrasqueira elétrica. Manda mensagem pra gente. O que, que não pode faltar no seu final de semana, no seu sábado à noite, pra ele ser massa, pra ele ser especial. Tô esperando.
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0: Abre o portão que eu cheguei, Gustavo Lima. 8h48. Tá valendo no final dessa hora uma churrasqueira elétrica. Manda mensagem pra gente.
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0: Quem pegou, pegou.
2: Essa é forte, hein?

0: Márcia FM, Pablo, por que homem não chora? Ô, música da sofrência essa, né? Agora é hora de resultado aqui na massa, presta atenção.
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0: Você mandou mensagem pra gente no 11 3509-9290. Tava valendo uma churrasqueira elétrica. Ideal para você fazer aquele churrasco rápido, prático, dentro da sua casa, no seu apartamento, sem fumaça e com um sabor especial. Que rufem os tambores! Parabéns, Bruna de Queiroz! Se deu muito bem, Bruna! Vai fazer um churrascão, vai convidar a família e os amigos para assistir a seleção. Olha que bacana, hein? Final do telefone, 1200. 1200, fica atenta, que a produção da Rádio Massa FM entra em contato com você para você retirar. Parabéns, Bruna de Queiroz. Ganhou a churrasqueira. Na sequência, tem mais um prêmio muito especial, mas já já eu conto.
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11: Massa FM, são 8h58. Boa noite.
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11: Continuamos juntos. Aqui Rafael Moretti. Vamos até a meia-noite hoje.
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11: A minha rádio é massa. Se você não conseguiu ganhar churrasqueira elétrica, presta atenção, porque a partir de agora até a meia-noite tem uma escova secadora. Bacana. Bivolt, compacta, leve e combina potência e praticidade. Para você secar e modelar o seu cabelo rapidamente, sem abrir mão da beleza e do estilo. Olha, sua mulherada, então, atenção a partir de agora. 11-3509-9290, contando pra gente o que não pode faltar na sua noite de sábado. Para ser especial, para ser massa, para ficar completa. E você, homem, também pode participar, para você presentear sua esposa, namorada, filha. Manda uma mensagem pra gente ali pertinho da meia-noite e vai sair o resultado. A gente começa essa hora com Marília Mendonça e Maiara e Maraíza. Esqueça-me se for capaz. Ótima noite pra você.